Raimundos, Mulher de Fases, aqui na Rádio Rock. Teve The Police com Message in a Bottle, teve também The Killers com Caution, Ultraje a Rigor Inútil e Arctic Monkeys, Fluorescent Adolescent. Seguimos juntos com muita música até a meia-noite, nesta terça, 9 de junho. Eu sou a Bia Sato, seguimos aqui juntos, tá bom? Curtindo muito o som, animando aí sua noite, seu finzinho de terça. Junho, mês junino, gente, que beleza, já estão indo para as festas juninas? Estou ansiosa, quero ir em alguma, ainda não fui. Tenho o mês inteiro aí pra ir. Às vezes estende também, né? Festa julina, mas junho é sempre legal já começar a ir, né? Porque comida deliciosa, esse tempinho que tá friozinho, então, que delícia, né? Me contem lá no Insta, @BiaSato. Quero saber se vocês já estão indo, tem dica de festa junina? Quero também, tá bom? Bora de música, seguimos com Imagine Dragons, Bones.

0: The Past Mode, Strange Love, aqui na Rádio Rock. Antes teve Greta Van Fleet com Highway Tune. Teve também The B-52s com Rowan. Teve CPM 22, Tarde de Outubro. 10 e 1, curtimos uma hora direto de música. Tô indo pro break rapidíssimo e já volto com mais uma hora direto. Até a meia-noite, eu, Bia Sato, sigo aqui com vocês, então fica aí.
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1: 10h06, boa noite pra você que tá aqui na Rádio Rock. Eu sou a Bia Sato, seguimos juntos com mais uma hora de música, finalizando esta terça, 9 de junho hoje. Bora começar uma hora direto com eles que se apresentam no Rock in Rio, headliner do primeiro dia. Bora curtir Foo Fighters com Walking After You. 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Vai ser em setembro, 4 de setembro, tem Foo Fighters.

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Rolling Stones, Start Me Up, aqui na Rádio Rock, teve Capital Inicial, Primeiros Erros, teve Journey também, Don't Stop Believing, agora são 10h37, terça-feira, 9 de junho, seguimos juntos com muita música. Uma hora direto, vamos de The Mighty Mighty Bostons agora com The Impression That I Get.

Cardigans com a Fu aqui na Rádio Rock. Teve Simple Minds, Alive and Kicking. Teve também Sugar Ray com Someday. Teve Elvis Presley com Hound Dog, 10h57. Curtimos uma hora direto de música nesta terça, 9 de junho. Eu sou a Bia Sato, sigo com vocês até a meia-noite, tá bom? Com muita música. Tô indo pra um break rapidíssimo, mas eu já volto com mais uma hora direto. Fica aí.

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1: Boa noite pra você que tá aqui na Rádio Rock. Eu sou a Bia Sato. Seguimos juntos até a meia-noite. Tem mais uma hora de música direto. E vamos com o Rapa, Pescador de Ilusões.

Man at Work com Hookery Binal and Severo Smith com Jaded. Boa noite pra você que tá aqui curtindo muita música. Eu sou a Bia Sato. Seguimos aqui juntos até a meia-noite, tá bom? Vamos de Red Hot Chili Peppers agora com Suck My Kiss.

0: se foi isso, uma hora de música, eu sou a Bia Sato, vou ficando por aqui, mas o Ti tá vindo aí com Heavy, pero no mútil. Eu volto amanhã às 8 da noite, te espero. Se quiser me seguir lá no Insta, arroba Bia Sato, tá bom? Beijo, se cuidem, até mais.
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2: Salve, salve, tá começando o Heavy Pelo Nomucho, você tá aqui no 89 Rádio Rock, eu sou o Thiago DJ, nós vamos junto até as 2 da mamãe. Tocando melhor da música alternativa, hardcore, punk, ska, no metal, grunge, rap, reggae, entre outras sonzeiras. Quer falar comigo? Já tá rolando uma live no Instagram, @ThiagoDJSP. Pode mandar mensagem também, mandar seu áudio ali pelo direct, falou? Estamos com imagens também no site do 89radiorock.com.br. Hoje não temos convidados e pode pedir seu som por lá, tá? Atendendo a pedidos. Vou começar com um som de uma banda que eu fui ver o show esse fim de semana. Aliás, mandar os parabéns pro meu mano DJ Nicolas Bahia, que faz a festa Smash It Up Gigs, a festa mais punk de São Paulo. Rolou lá na Jai com o show do Cólera. Vou falar pra vocês, o show do Cólera é foda demais. Vamos começar com Pela Paz.

Face to Face Blind, sensacional. Falando em Face to Face, ó, domingo, dia 21 de junho, a partir das 3 horas, vai ter festa no Guela. Shows com Face to Face Cover Brasil, Meet Split fazendo karaokê, ó, tocando em gente horas de Bad Brains, Bad Religion, Dead Kennedys, Ramones, Pennywise, Suicide Tennis, discotecagem comigo, com o Paulinho HC, tá? 15 conto pra entrar, o Guela fica na Rua Fidalga 396. É o meu aniversário, certo? É o dia do meu aniversário. Aniversário do Paulinho HC também e do Magrão do Meet Split, que a gente vai fazer lá tudo junto. Então, esperamos vocês, colhem domingo, dia 21 de junho, a partir das 3 da tarde, no Guela. Mais informações amanhã no meu Instagram, tô esperando sair um flyer aí oficial. Mas já pode reservar o domingo, dia 21, que vai ser da hora demais. Festa lá no Goela Bar. Meu aniversário do Paulinho e do Magrão do Meet Split. Com o Face to Face Cover e o Meet Split tocando uma porrada de covers no karaokê. Chega lá, se inscreve e canta com nós. Isso aí, domingo, dia 21. Mas domingo agora, dia 14, estarei em Jundiaí, tá? 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

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Hoje o programa é atendendo a pedidos, pode entrar lá no Instagram e pedir o seu som. Aliás, mandar um salve aqui, ó, pro Sérgio.

Ele pediu Joey Valence, mano. Joey Valence e Embray é uma dupla. É tipo os Beast Boys dos anos 2020. E faz tempo que eu não toco aqui, mas eu toquei bastante. E segue eles no Instagram lá, que eles estão fazendo um quadro de covers ali, mano. E eles recentemente postaram eles tocando M&D Sniffers, e é legal pra caramba. Mas esse aqui é o clássico deles que eu sempre toco aqui no programa. E toco nas minhas discotecagens, pode colar que vocês vão ouvir. Joey Valence, Embray, Pantherics. Ó, se liga, é muito Beast Boys, mano.

venda, as 8 The World, música que ficou muito conhecida pela versão do No Doubt, né? Fizeram o tributo aí ao Vento. Estamos de volta com o Heavy Peronomucci, hoje atendendo a pedidos. Pode entrar lá no Instagram e pedir seu som, @ThiagoDJSP. 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Mandar um salve pra quem tá na live aqui, ó. Tutu Fazan tá aqui, Zé Luiz, Marcelo Pascoati, Thiago Frois lá da Bahia, Fernando Elias tá aqui, Sandrinho Chuck também, que eu vou te pedir um Down by Law, um Rock 4, locutor Marcelo Alonso Oficial. Mano, tem uma galera, vai chegando aqui, mandando sua mensagem também, @ThiagoDJSP. Próximo pedido é do Central Mato Seco. Claro, né? Pediu o Mato Seco. Pedras pesadas. Chama!

Fugazi do Mestre Aya Makei, aqui no Heavy Peronomucho. 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Sabadão, dia 20 de junho, vai rolar a sexta edição da Crocodilos, a festa, tá? A partir das 5 horas na Iaiá, em Mogi das Cruzes, ingressos antecipados a 15 conto pelo Simpla. Eu vou discotecar com meu mano DJ Cris Campos, eu faço um set, ele faz outro, depois a gente toca junto, vai ser legal pra caramba. 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Vamos seguir aí os nossos pedidos. O locutor Marcelo Alonso Oficial pediu o som do Agravo. Quinta-feira passada eu fui no show lá no Tendal da Lapa, tinha duas bandas da Finlândia tocando, teve Lixomania e eu consegui ver o show do Agravo, foi legal pra caramba, a formação nova, a Kel tava tocando também, tinha o segundo show dela, mas porra, foi legal pra caramba o show do Agravo, meio punk com umas pegadas de death metal, mano, uma podreira da porra, mano, foi muito louco. Que bom que você pediu esse som, que bom que eu consegui ver o show do Agravo aquele dia. Vamos ouvir então Agravo aqui no Heavy Peronomucho com Proletariado. Ouça essa banda, mandar pro meu amigo Minhocão Underground também, que ele sempre fala delas. Muito bom.

0: É isso aí, galera do reggae. Edivaldo Pé de Cleito Rasta fazendo a flecha pra galera, gravando nosso primeiro DVD aqui no povoado Santo Antônio. Atalaia aí, ó, com certeza. Vou começar assim, ó. Cleito Rasta vai fazer a galera debochar legal ao som do Cabeça de Gelo. Olha a pedra!
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Smack My Bitch. Smack My Bitch, é pra quem não have peronomotio. Deixa eu botar um BG aqui. 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O Thiago do o Thiago, não? O Fernando Elias Delfim tá rachando aqui, que eu falei que sábado 21 de junho vai ter, é o dia do meu aniversário, vai ter Marcha da Maconha. Perguntaram se você vai? Eu falei, eu não. Eu apoio pra caramba, eu não vou, que é muita goela. Mas vocês podem ir, viu? Tá apoiado, pode colar lá. Quem não for no meu aniversário. Mas vamos seguir. 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Ah, vou passar um Instagram pra vocês agora, que é, mano, a central de informações do interior paulista, que é o Rockford. Já segue aí. É aí, Rockford, tá? Que sempre tem várias matérias legais, várias notícias. E tem uma muito legal, que eles estão falando de uma banda do interior, que é o Ceres Home, que é lá de Jundiaí, lá de Jundiork. E eles pediram pra tocar. Entra lá que tem toda a explicação, eles falando sobre a banda e tal. E eles pediram pra tocar um som aqui muito da hora. Do Ceres Home, que eu tirei pra tocar o agravo, deixa eu entrar aqui. É. Chama. Eu toquei inclusive no aniversário de São Paulo essa música. Chama Living in São Paulo. Então vamos ouvir agora o Ceres Home. Diretamente de Jundiaí, no Heavy Pronomático.

É coisa linda, hein? Rense de Fall Back Down aqui no Heavy Peronomucho. 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Nós seguimos com os nossos pedidos aqui. Vai pro Nando Ciol, certo? Ele falou do Super Chunk, Hyper Enough, Super Chunk que tocou aqui em São Paulo recentemente no Cine Joia. Infelizmente, perdi essa onda, mano. Eu vi o primeiro, que foi na Broadway no século passado, que eu sou de idade, mas vamos lá. É, Super Chunk, Hyper Enough.

Semayem se found aqui no Heavy Peronomote. O Semayem confirmou hoje turnê aqui pela América Latina, certo? Vai ter show no Hangar 110, vai ser no dia 25 de setembro com o Garage Fãs. Obrigado, Santos, sensacional. Manda salve pro Feijão da NDP, sempre com ótimas tours aqui pelo Brasil. Semayem de volta, já tocou aqui no aniversário da rádio, puta banda foda, cabulosíssimo. 25 de setembro no Hangar 110 com o Garage Fãs, garanto seus ingressos. Falando em Hangar 110, o Rodolfo Miranda 110, perto do metrô Armênia. Esse fim de semana estarei por lá, vai ter Attack Fest com a Game, Gigante Animal, Chuva Negra, Nevoara. Eu vou discotecar no final, entre as bandas, no começo, vou estar lá de tarde pra de noite. Pode colar no Hangar, que é sempre legal pra caramba. 20 de junho, a volta do Não Religião, banda do meu mano Tatola, aqui da 89, tá? Abertura, Cadillacs, Punk Rock, Suave, Chico Noise, discotecagem com o mestre DJ Maia. Dia 27 de junho vai ter o Xander lançando o DVD Trilogia Suja de Copacabana, 20 anos depois, com as bandas O Navio de Minas Gerais, Queda Livre do Rio de Janeiro e o Eliminadorzinho. O Garage Fãs vai tocar com o Semayem, mas eles vão tocar também no show deles de 35 anos lá no Hangar, com o Dominatrix e com o Continue, tá? Dia 4 de julho. Até o fim do ano vai ter Dr. Shud, Michael Graves do Misfits, Shallow the Sun, Six Feet Under, entre muitas outras atrações no Hangar 110. Falando em Garage Fãs, que, mano, sempre que tem atendendo a pedidos, tem Garage Fãs, né? Não falha, não falha mesmo. Adelmo Neves acabou de pedir Garage Fãs, Everest. Valeu, vamos nessa.

0: Obrigado, Santos. Esse foi o Garage Fãs. Mandar um som aqui, ó, pedido do Pedro Catucci, mas vai em boa hora pro meu mano, meu parceiro de muitos anos, diretamente de Osasco. Caminha aqui é de Osasco, DJ Pilha. Ele gosta de tocar essa quando nós toca junto. Brujeria, La Migra. Aí, só vai pra você, ô cabelo velho.
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Mandar um salve pro Orly lá de Osasco. Essa banda também é de Osasco. Sunset Collectors lançou recentemente o EP de estreia deles. Tá arrebentando. Pode ir atrás que eu recomendo, certo? Mandar um salve pra galera que está na live aqui. Primeiro, lembrando que todo dia da meia-noite às duas, de domingo a domingo, completando 10 anos, esse é o Heavy Peronomucho aqui no 89, comigo, Thiago DJ, certo? Quer falar comigo, vai lá no Instagram, tá rolando uma live, arroba Thiago DJ SP, por lá também você fica sabendo onde eu vou tocar. Perdeu algum programa, tem no site da rádio, tudo em formato podcast pra você ouvir de novo, radiorock.com.br. Ó, Popó Moreira Guitar tá aqui, meu parceiro, guitarrista, monstrão, produtor, indigno oficial também, banda boa pra vocês seguirem, tá aqui também. Carlos DJ 5 também, Davi Cioto, quem mais tá aqui, ó, Daniel Perrone Rato, seja bem-vindo à nossa live aqui, quem mais está aqui, Cheiro tá aqui, ó, Cheiro é grafiteiro, vai vir aqui no programa quinta-feira, junto com o Carlos da SIC Clothing, certo, vão trocar uma ideia comigo, vamos falar de moda e arte, João Pilha também, quem mais tá aqui, Pati Bonequeira, Fábio César, você pode pedir música também na live, tá bom, tô com uma lista de pedidos aqui, arroba Thiago DJ SP. Dia 11 de julho vai rolar o maior Arraial Emo do mundo, aniversário de 8 anos da festa Emo Revival, com muito emocore, pop punk, metalcore e no metal. Vai ter open bar, touro mecânico, open pipoca, cabine fotográfica, quadrilha emo, correio elegante, show do Linkin Park Legacy, do mestre Bill Sandré, professor de canto, canta pra caramba, entre muitas outras fitas, tá? Tudo isso no Estação Marquês, dia 11 de julho, das 11 da noite até as 6 da mamãe. Mais informações, arroba Emo Revival, Emo RVVL no Instagram. Ah, seguinte, vai ter Rodox em Ferraz, tá? Dia 11 de julho, e vai ser o Rock Solidário, mano, o evento, você chegar... Vai doar uma ração, mano, tá? Quer saber como é que você faz pra ir? Hoje mesmo, o Claudio Esquisato postou um vídeo explicando tudo. É Claudio _ Esquisato, é S-Q-U-I-Z-A-T-O. Tem até camarim, camarote pra você descolar lá, mano. Se você levar uma ração, um pacotão, mais esquema, entra lá que ele tá explicando tudinho. O show vai ser dia 11 de julho, vai ter o Rodox, vai ter Limp Bizkit Tributo e eu vou discotecar, tá bom? Vai ser no Montreal Eventos, no Antônio Silvestre Leite 150, no bairro Tanquinho, em Ferraz de Vasconcelos, começa às 7 horas. Então entra lá no Instagram do Claudio pra você saber como é que você faz pra se envolver. E vamos ouvir um Rodox agora com Olhos Abertos, que é uma porrada, é maravilhoso, né? É benção, aliás.

Shelter, Society, Based on Body. Mandar esse som aqui, ó, pedido do Sérgio Souza. Aliás, se vocês quiserem seguir ele, porque ele é um fotógrafo muito cabuloso, é Sérgio com J Souza, tá? Segue ele, que ele é muito cabuloso e tirou umas fotos mesmo no campeonato de skate, muito foda. É, ele pediu Man on Astro Man, mano, que é uma banda de surf music, tipo, mó brisa, mano. Acho que eu vi o show deles uma vez no César Pompeia, eles tinham até uma impressora matricial no meio ali. É muito doido essa banda. Man on Astro Man, Animator Man.

0: Não, salve aqui pro Cezinha da Mutante Rádio, pro Kiko Bonato do Buena Onda Reggae Club, e vou atender um pedido aqui do Fernando Elias. Ele falou da Fluir, mano, lembrei aqui dos discos, na Fluir, nas coletâneas que formaram uma geração, e tinha aquela coletânea azul da Fluir que tinha esse som aqui que ele pediu pro Douglas Cus, Shoot the Moon.
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se não é a banda mais rápida, é uma das mais rápidas a misturar ska com hardcore aí. Sensacional. Esse foi o Voodoo Close Calls. Seguinte, mano, dia 14 de agosto vai ter CPM22 em Suzano. O Clube Suzaninho apresenta o turnê de 30 anos da banda. Eu vou discotecar. Ingressos você compra pela articket.com.br, tá? Vai ser 14 de agosto, às 21 horas, no salão do Clube Suzaninho, Rua 9 de Julho, 722, no centro de Suzangeles. Vai ser da hora demais. Estarei lá com o CPM e vamos ouvir o CPM então com Irreversível e Colin.

mandar um salve pro Cleitão do Maverick 77, certo? Dias 20 e 21 de junho lá na Universo Easy Rider, especial Maverick 77, certo? Ó, seguinte, pedido do... Deixa eu até pegar o Instagram dele aqui pra eu ler certinho. 10 mil horas, pediu música do Sujeira, tô tocando a nova do Sujeira aqui, ó. Boom, Billy, Bye Bye, que é um arregaço.

0: X com Fake ID, mano. Muito bom, a molecada, a molecadinha que lançou o disco recentemente aí. Aliás, o nome do disco deles é Time to Burn. Pode ouvir sem dó, mano. E o baterista é filho do Scott Ian do Anthrax. Os moleques estão arrebentando, mano. O disco saiu, acho que semana passada. Fudido. Pedido do Felipe Wes lá de Curitiba. Ah, mensagem do Fabrício, batera do Resista. Salve, meu parceiro. Tá sumido, hein? Some não.
1: Mas... Salve, Tiagão. Fabrício Resista. Hardcore na veia sempre, irmão. Abraço.
0: Aliás, falando nisso, o Resista saiu num portal muito legal com a sonoridade underground, ó. Falando aqui do Resista. Transforma resistência e esperança em rock pesado e emocional em álbum de estreia. Dá uma lida lá, já segue o Sonoridade Underground, porque eles falam de várias bandas e deram um destaque bem legal pro primeiro disco do Resista, que tem essa música aqui que a gente já toca faz muito tempo, certo? Não olhe pra trás, Resista aqui no Heavy Peronomult, a gente toca desde antes de sair.

0: Clash, Brand New Cadillac, pedido do Pod Poucas, que é um podcast bem legal também, aliás, sigam eles aí. Na quinta-feira passada, feriado, que eu fui dar um rolê de bike, caí lá no Tendal, trombei meu mano Du, vocalista do Questions, né, mais conhecido como Revolback, tava lá comercializando suas artes, né, aí a gente tá trocando ideia, o Du falou, quanto tempo a gente se conhece, dia? Eu falei, 20 anos, ele, 20 anos em cada perna, né, mano, faz tempo pra caramba. Aí o Du falou, mano, fala do nosso show lá no programa. Eu falei, lógico, né, Du? Você não pede, você manda. Vai ter show do Question, certo? Mas eu vou deixar o Du explicar pra vocês. Melhor coisa. Eu falei, Du, manda um áudio lá convidando os ouvintes do Heavy Peronomus. Por favor, meu parceiro.
1: E aí, pessoal? Boa noite. Aqui é o Edu, da banda Questions. Passando aqui pra dizer pra vocês que tem show nesse final de semana. Mais precisamente, no sábado, dia 13 de junho, na Burnie House. Vai acontecer o pré-São Paulo Hardcore Fest com as bandas Questions, com participação especial da K Explosiva, da banda Lili Carabina, Cisfóbica, Minissaia, uma banda Riot, feminista do Rio de Janeiro, a banda Malvina, também do Rio de Janeiro, e as outras daqui de São Paulo, One True Reason, Ouse Morrer e Undergust. Os ingressos estão nos links, estão no Instagram da Burnie House, do Questions e das outras bandas. Então você corre lá, compra o seu, porque na porta vai ser mais caro. E é isso aí. Boa noite, vamos que vamos. Vamos celebrar a diversidade. E é nóis, nos vemos por lá. Valeu, muito obrigado, Thiago DJ. E have pero no mucho. Valeu.
0: Tamo junto, meu irmão. Trombei alguém do Undergust lá também nesse dia. Me deu um adesivo deles, falaram que vão estar lá. Pô, vai ter Ouse Morrer também. Vai ter o... Puta, uma pá de banda foda. A K também, nossa amigona. Então podem colar que vai ser da hora. E vou tocar o Questions aqui com participação do Gabriel dos Andes. Esse aí também. Onde tá, onde encosta é o Midas do bagulho. É cabuloso. Achismo. Cola.

Operation Ivy Artificial Life, a semente do que viria a ser o Rancid, né, mano? Fabulosíssimo, né? Tem ali o vocalista e o baixista do Rancid, né? E agora, se eu não me engano, o Alkaline Trio tá gravando um disco novo com o Travis Barker do Blink na bateria. E eu acho que eles convidaram o vocalista do Operation Ivy pra fazer uma participação. Fudida essa banda. Ó, seguindo aqui os pedidos, que nós estamos chegando no final, o Neto Sam pediu lá do Japão, Pavilhão 9, vai explodir, cabuloso, com participação do Black Alien.

A Vila 9 com o Black Alien, maravilhoso. Ó, vamos para mais um pedido aqui. Esse aqui é do Daniel. Cadê? Daniel Perrone pediu moqueca de rato diretamente do Espírito Santo, Mickey.

0: dia do futsal. É o futebol dos hardcore punks de São Paulo. Vai mó galera jogar de tudo que é banda aqui de Sampa. E aí o Léo, do Gritando HC, grande Léo, da Jailhouse, me mandou uma mensagem aqui. Fala, meu parceiro.
1: Fala, mano, Thiago. Estamos voltando agora do futebol. Tô ouvindo Questions aqui. Que foda. Sonzeira, acabei de ouvir, né? O Questions. Achismo. Fodástico.
0: Demais.
1: Sabe o que eu ia falar, Thiago? Quando você puder, você sempre rola aí a Voyage 87 do caralho. Sim. Né? Do Gritando das Novas. Mas a Libertariamente, que tem a participação do Wendel, que é o nome do CD. Se um dia você puder rolar essa daí, que é o que leva o nome do CD e tem a participação do Wendel, e ela fez essa letra, fez tudo a música, pensando muito, né, na época da amizade que ela tinha com o Hudson. Então a gente tentou fazer uma ideia, tem umas nuances meio cólera ali no, nesse som. E, pô, é isso, irmão. Grande abraço aí. E até a próxima.
0: Sabe que aqui você não pede, você manda, né? Começamos o programa com cólera falando do show que a gente foi no sábado. Vamos terminar basicamente o programa com Gritando HC, que tá quase no final.

Guitarra HC, quando tiver show, pode colar, que o show do Guitarra HC é muito cabuloso, mano. Eu me recomendo demais. Ó, 18 de julho vai ter um evento pesado na Burning House, Ação Direta, Hot, Sociedade Armada e Traças, e eu vou discotecar, tá bom? Então espero vocês lá no dia 18 de julho. Vamos, Sociedade Armada, banda clássica de Santos que tá de volta aí. Vamos ouvir Imposições.

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1: E Vivo Rock, uma excelente madrugada pra você ligadaço ou ligadaça aqui na 89 FM, a Rádio Rock do Brasil. Aqui quem fala é Giovana Souza e eu fico hoje na tua companhia até as 6 da manhã, só ouvindo sonzeira de primeira. E ó, quer me seguir no Instagram, já corre lá no arroba geosouza.s, é Geo Giovana com E, Souza com S de sonzeira. E falando em sonzeira, bora abrir mais uma hora de música aqui na nossa madrugada rock and roll com Charlie Brown Jr., Ela Vai Voltar.

Esse foi o Cake com a Will Survive aqui na Rádio Rock, versão aí sensacional desse clássico da Gloria Gaynor. Também teve o Tio com Beautiful Day e a gente segue de Legião Urbana. 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

Silvestres Beatles com Lady B, classicaço aqui na Rádio Rock. Também teve Offspring com Why Don't You Get a Job. E agora a gente segue com eles, Holy Celebrity Skin.

Excelente madrugada pra você, sintonizadaço aqui na 89 FM, a Rádio Rock do Brasil. Aqui quem fala é Giovana Souza e eu fico hoje na tua companhia até as 6 da manhã, até a hora do café aí, só curtindo sonzeira de primeira, tá certo? E ó, quer me seguir no Instagram? Já corre lá no @geosouza.s, é Geo de Giovana com E, Souza com S ali, bem facinho, a gente troca ideia por lá também. E a gente abre mais uma hora de música aqui na nossa madruga com Aerosmith, Crazy, baladaço, hein? 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

Os mestres Rolling Stones com Angry aqui na Rádio Rock Sonzeira, sair do último álbum de estúdio deles, Hackney Diamonds. Tem novidade vindo aí pra 2026. Também rolou Alanis Morissette com Head Over Feet. E a gente segue de Arctic Monkeys, Why Do You Only Call Me When You're High. 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

0: Rapa, lá do B, lá do A, aqui na 89. Também rolou Pearl Jam com Daughter. Aqui quem fala é Giovana Souza e agradeço a sua companhia e a sua sintonia. Bora seguindo de Bon Jovi, Misunderstood.
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Vivo Rock, um excelente inicinho de dia pra você que já tá de pé ou ainda tá de pé e curtindo muita sonzeira aqui com a gente na 89 FM, a Rádio Rock do Brasil. Aqui quem fala é Giovana Souza e eu sou sua companhia hoje até às 6 da manhã, até a hora do café aí, só curtindo a nata da nata do rock, ó. Quer me seguir no Instagram? Já corre lá no @geosouza.s e a gente vai seguindo aqui a nossa playlist com Charlie Brown Jr., Zóio de Lula.

Imagine Dragons Bones aqui na Rádio Rock. Essa música me lembra muito, né? O tema da terceira temporada de The Boys, que eu adoro, adorava, né? The Boys. Acabou minha série conforto. Também rolou Titãs com Os Cegos do Castelo. E a gente segue de Lenny Kravitz. Are You Gonna Go My Way? Aumenta aí.

Fleetwood Mac Dreams aqui na Rádio Rock. Fleetwood Mac aí, que é uma das minhas bandas favoritas de todos os tempos. Também rolou Raimundos com a mais pedida. E a gente segue de Guns N' Roses com You Could Be Mine.

E muito bom dia pra você, ligadaço ou ligadaça aqui na 89 FM, a Rádio Rock do Brasil. Aqui quem fala é Giovana Souza e eu sou sua companhia hoje até a hora do cafezinho aí, até às 6 da manhã, só curtindo a elite do rock and roll. E ó, quer me seguir no Instagram? Já tá ligado no caminho, né? Vai no @geosouza.s, é Geo de Giovana com E, Souza com S ali, bem facinho. A gente troca ideia por lá também. E por aqui a gente segue a nossa playlist com Kings of Leon, Molly Chambers.

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Manage Work It's a Mistake, aqui na Rádio Rock. Também teve Planet Hemp com Queimando Tudo. E a gente segue aqui muitíssimo bem com R.E.M. It's the End of the World as We Know It.

Blue Dolls, Black Balloon na 89, também teve ela, Peach Equalize. E lembra que você também pode ouvir a gente pelo site radiorock.com.br ou pelo nosso aplicativo, não tem desculpa. Tô de olho em vocês e bora seguindo de Offspring e Pretty Fly.

Linkin Park, Breaking the Habit, aqui na Rádio Rock. Também teve The Doors com Love Me Two Times, classicão aí do The Doors. E agora tem ela, maravilhosa, não pode faltar, né? Amy Winehouse, Valerie.

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0: Ah, infelizmente, essa foi minha saideira. Meu nome é Giovana Souza, vou ficando por aqui. Quer me seguir nas redes sociais? Já corre lá no Instagram, @geosouza.s. A gente continua trocando uma ideia sobre rock and roll por lá. Te desejo uma excelente quarta-feira, um ótimo restinho de semana. E não sai aí, que agora tem Cadu Preveiro no comando aqui das picapes da Rádio Rock, mandando muito mais sonzeira pra você, tá certo? Um beijo, fui!
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1: Faltando um minuto para 6 horas da manhã. Um bom dia do Cadu para você que sintoniza aqui a 89 a Rádio Rock. Quarta-feira, meio da semana. Então estamos aqui, uma quarta-feira, dia 10 de junho, certo? Tô esperando você mandar o seu recado no 989-215-989. Pode mandar aí já logo cedo no nosso WhatsApp, tá bom? Então temos uma hora aí com grandes sons, logo mais às 7 horas da manhã, Jornal 89. Tem o roteiro de baladas, meia da semana tem balada sim. 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A gente abre com Gorillaz.

0: 6h15, você está no 89, a Rádio Rock, com Rudo Gurus ou não, vamos seguindo aqui com mensagens, 989-215989.
1: Bom dia, Cadu.
0: Bom dia.
1: Aqui é a Rafa de Barueri, partiu mais um dia de presencial, quarta-feira, já tô sentindo o cheirinho do final de semana, hein? Bora lá, gente, tenha um ótimo dia e viva o rock.
0: E viva o rock, valeu.

0: Tá aí o Limp Bizkit na 89 e eu com o Rudo Gurus na garganta, pra variar, né? Tomando cafezinho com leite. Vamos ouvir a galera no 989-215-989.
1: Bom dia, Cadu!
0: Bom dia!
1: Marcelo Gasperini, tô aqui na 89, na Rádio Leste, meu! Mas ouvindo a melhor, a Rádio Rock 89.
0: Valeu!
1: Vamos que vamos, Cadu Carol!
0: Isso aí, daqui a pouquinho, Carol Góles no Jornal 89. Quero mandar um salve, um abração pro Fábio Rodrigo também aí da Dunlop Pneus. Daqui a pouquinho aquelas dicas da Dunlop aí no Jornal 89. Então, um abração aí pro Fábio e o Rodrigo ouvindo agora aqui 89, a Rádio Rock. E quem mais tá no 989-215-989?
2: Bom dia, Cadu.
0: Bom dia,
2: nação.
0: Beleza?
2: André Barros, saindo da região de Cotia pra Vila Olímpia. 1h30.
0: Nossa,
2: pra
0: cara.
2: 30 quilômetros. Tá tudo bom.
0: E viva o rock, é ou não é? 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Volto já aqui com mais sonzeira e logo mais às 7, Jornal 89.
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0: legal, né? New Order aqui na 89, a Rádio Rock. Vamos ouvir a galera sempre mandando mensagens por aqui no 989-2159-89. Já manda agora aí, vamos ouvir.
1: Fala, Cadu, bom dia.
0: Bom dia.
1: Carlos de Contagem, Minas Gerais, aqui preparando aquele café maravilhoso, aquelas receitas suas. Opa. Maravilhosas, e curtindo a melhor playlist da manhã. Sou professor. Vou encarar umas crianças daqui a pouco no meu mini bug. E viva o rock.
0: Um abraço pra você, essa galera de Minas, sempre curtindo rock and roll.
2: E a Cadu, Tânia de Santos.
0: Beleza.
2: Olha, tá dando o quê? 7 graus de diferença, hein? Saí, tava 21 graus, peguei 14, aqui já tá 15. E o trânsito tá irritante, tá uma belezinha hoje, hein? É isso aí. Bom dia pra todo mundo e viva o rock.
0: Viva o rock, vamos ouvir.
3: Bom dia, Cadu, bom dia, Carol. Meu nome é Henrique, sou aqui de Guarulhos e tô indo aqui pra escola nesse frio aqui com a minha mãe, Viviane. De minibug, vivo rock!
0: Vivo rock, valeu! Daqui a pouquinho eu e Carol Goles no The Journal. Agora tem a Smith.

0: Tá aí, The Killers, na 89, a Rádio Rock. Quer mandar seu recado? Manda aí, 989-215-989.
1: Fala, Caduzeira.
0: E aí, meu?
1: Aqui é o Zé de Cotia.
0: Beleza?
1: Bastante frio, indo pro Brooklyn. Bom dia, galera. Vivo Rock.
0: Quem mais? 989-215-989.
2: Bom dia, Caduzeira.
0: E aí?
2: É Glaucus, aqui de Rio Grande da Serra.
0: E aí, meu amigo?
2: E aí, meu mago do rock?
0: Beleza.
2: Faz tempo, mas tô de volta aí na área. Desejando a toda a nação roqueira uma ótima quarta-feira, meio da semana. E vivo rock!
0: Vivo rock, tá com o Rudo Guros na garganta também, hein, meu? 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Daqui a pouquinho eu volto com o roteiro das notícias, tem o Jornal 89 começando, fica aí.
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3: 6h59. 6h59. Pegou o quê, malandro? Tá começando o Jornal 89. Ah, você pegou meu Rudo Gurus, é isso? Nossa, você tá com...
4: Caduzilhos, eu tô tossindo mais que o Chevette.
3: Nossa.
4: Sem puxar o afogador, meu filho.
3: Você tá, meu... Tá mais engasgada que Chevette mesmo, cara.
4: Essa mantinha,
3: você tá com uma capa do Fantomas? É isso, Brasil? O que que é isso?
4: Não. Caduzilhos, virei a véia do pano.
3: Nossa, é um... Isso aí é um feltro de exaustor. Você abriu o seu exaustor, pegou o feltro e está se aquecendo com ele, é isso.
4: Falou pouco, mas falou verduras. Caduzilhos, esse paninho, ele já está xexelento. Ele fica na perninha, aquela véia que fica com paninho na perna. Às vezes vai pro ombrinho. É assim que estamos. Ah, inverno. Que alegria. Nossa, adoro inverno. As pessoas ficam elegantes.
3: Eu gosto. Eu curto.
4: Você é peludo.
3: Eu curto.
4: Você tem um cobertor aí, natural. Pior que nem tem, né?
3: Tô falando, é mentira. Vamos lá,
4: gente,
3: Brasil.
4: Gente, bom dia pra todo mundo. Jornal 89 começando ranhento na sua rádio rock. Zilhos com os bracinhos de fora, esbanjando saúde. É o Big Health. O Cadu é da banda Big Health.
3: Isso, é que
4: você tá
3: eu...
4: Big Health,
3: cara, Cadu? O ar-condicionado aqui, a gente dá uma reguladinha. Aí eu fico só de camiseta, malandro. Se esquentar um pouquinho mais, eu fico sem camisa também, malandro. É isso.
4: Aqui, nem sertralina regula. Gente, ó, os Zilhos vai convidar vocês pra participar do jornal. Ah, mas a galera já tá aqui faz tempo. Não é isso. Agora é o jornal e agora você vai participar falando do trânsito, do tempo, porque vem aí chuva a cântaros.
3: Você tá de zoeira que vai ter chuva
4: inferno.
3: Hoje, malandro. Que loucura.
4: O único alegre é o Cantareira e a Sabesp. Caduzilhos, convida.
3: Olha, o pessoal já tá participando. Tem um enxame de mensagens em plena quarta-feira. Isso me espantou.
4: São abelhudos.
3: Um enxame, cara. Muitas mensagens. Então, portanto, 15 segundinhos para todos os coleguinhas abelhudos falarem aqui no 989-215989. Queremos enxame de mensagens, certo? Então, participe.
4: Eu quero enxame de dinheiro.
3: Eu também, malandro. Mas vai lá.
4: Você só tem enxame de ranho.
3: 989-215989, certo?
4: Demorou. Gente, eu tô ao vivo, mas gravada aqui no meu Instagram. Cola comigo, me ajuda a fazer o jornal, vem e fala. Não mexe em nada e não repara na minha casa que tá uma grande balbúrdia.
3: Nossa.
4: Underline Góis Carol. Você cola comigo aqui, não repare o paninho de feltro. 72 Manchetola.
3: Calma, te fala meu Instagram, arroba Cadu Previeiro, segue
4: acabou.
3: Lá.
4: Manchetola.
3: Arroba Cadu Previeiro, pode seguir, não postei nada, mas daqui a pouquinho eu posto. Vamos falar do que agora? Começando com futebol?
4: Me liga.
3: Das manchetobas?
4: Calma. Peraí. 7h03, 13 graus de temperatura, neste momento aqui no São Paulo, quarta-feira meiúda, 10 de junho de 2026, que dia xexelento, só que não, futebol, Estados Unidos vencem o Brasil em amistoso da seleção feminina, o jogo foi lá na Arena Castelão. Azedão.
3: Olha,
4: vinagre, Cadu.
3: Esse jogo não foi nada amistoso, aliás, hein, meu? Não foi nada amistoso. Pelo que
4: Porque
3: eu vi...
4: deu treta.
3: Deu treta. Não foi nada amistoso.
4: Né? Ah, Cadu.
3: Pesquisa no Procon. Isso dá frio na espinha, malandro. Pesquisa no Procon de São Paulo afirma alta de 15% nos perfumes para o Dia dos Namorados. É nova. É perfume,
4: mas por que que
3: meu?
4: Vai dar perfume? É o item mais procurado, Caduzinho.
3: Perfume no Dia dos Namorados, meu? Caraca.
4: O que você vai dar pra sua namorada?
3: Ah, eu vou dar uma bolsa, malandro.
4: Da notícia.
3: Vamos lá, vou pensar no
4: então,
3: presente.
4: Mas aí tem o preço.
3: É.
4: Tem o preço das coisas, né? e quanto cada um vai gastar. Daqui a pouco a gente fala dessa pesquisa. Polícia! Às vésperas da Copa do World, a polícia apreendeu 50 mil figurinhas, álbuns da Copa e camisetas falsiê em São Paulo. E viva o Braz! Pra quem tem crianças... A gente não tá nem aí, meu.
3: O pessoal, as crianças nem sabem se é falso, se não é. Elas vão comprando isso aí e vão colando no álbum.
4: Não, eu tô comprando refrigerante. Eu acho que compensa mais pra mim.
3: Economia, hein? Sei lá. Isso é mais do que novas e tradicional. Não, isso aí já nasce com essa sina. A gente já nasce com isso.
4: Você vai falar isso mesmo?
3: A gente já nasce, já sabendo que vai acontecer isso na nossa vida, ao longo da nossa vida aqui no Brasil. Brasileiro trabalhou 150 dias este ano só pra pagar imposto, cara.
4: Lembrando que 150 dias acabou agora em maio.
3: Puta, você trabalha metade do ano pra pagar imposto pro governo. Parabéns, hein? Troféu joinha.
4: Parabéns, troféu, hein? Abacaxi. Opa! Com lixo de pia. Ai, quero ver os pés no saque. E claro, previsão do tempo, a quarta-feira deve ter sol entre nuvens. Começamos com 13 graus, mas seguimos aí um alerta de previsão de chuva pra hoje. E ela deve vir cheche lenta, forte, e vai chover até domingo.
3: Você tá de brincadeira, meu.
4: Chuva?
3: Caramba, velho, você é louca.
4: Está birulei.
3: Vamos lá, 7:05, vamos bater estaca, meu. Vamos tremer já o jornal abrindo.
4: Starca? Vamos bater o Tony Starca?
3: Meu.
4: Tony Starca.
3: É o Tony Starca. Tony Starca.
4: Starca? Vamos bater.
3: Meu, Starca. É estaca com esterco. Você não entendeu? Você não deixou molhar o bico, malandro? Starca é estaca com esterco. Tá, e vamos fazer aquele bate-estaca rock'n'roll que as crianças gostam. Vamos lá.

0: Bom dia, Cadu. Bom dia, Carol. Vivian Daca aqui da Zona Oeste. Arrasaram demais metendo o rapa logo às 7:08 da manhã,
1: Opa.
0: Hein? Sensacional. Ei, simbora, brother. Que quartou.
1: Isso aí, quartou 989. Isso, vamos lá. 989-2159-89. Tem crianças que moram no banco. E essas crianças têm dinheiro, hein, meu?
2: Bom dia, como Cadu. Assim? Bom dia, Carol. Tudo bem aí com vocês? Aqui é o Raul, eu moro em São Bernardo, tô indo lá pra minha escola que mora em Santander.
1: Santander,
2: acordei,
1: meu.
2: Só com o pó da rabiola, mas tô de boa, tá, meu. Galera?
3: O pó na rabiola?
2: Um beijo e viva o rock!
1: Nossa, esse moleque tá com geração cocum nas gírias e ainda vai indo pra Santander, Brasil, é isso. Então tá com grana no bolso.
3: Quem
1: que
3: não
1: mais?
3: Vai pro banco, né?
1: Ah, vai pro banco. 989-2159-89.
4: Bom dia, Cadu, bom dia, Carol, aqui é o Sullivan.
1: Oi. E aí?
4: Eu sou
1: do
4: Suzano.
3: E aí,
4: estou indo dar aula de matemática pra criançada.
1: Opa!
4: E viva o rock!
1: Viva o rock, valeu!
3: Detesto matemática, aliás, daqui a pouquinho, ok. Sabe quanto você já trabalhou só pra pagar imposto esse ano?
1: Nem
3: todo
1: fale.
3: Ano, parabéns.
1: Nem
3: até
1: fale.
3: Agora é só isso.
1: Vamos lá. 989-2159-89, pessoal com Rudo Gurus na garganta.
5: Bom dia, Cadu. Cadê a Carol? Já chegou?
1: Já,
5: bom
1: tá
5: dia,
1: aí.
5: Carol. Carol, passa pra mim como é que tá os filhos da Dutra, hein? Eu tô indo lá pra Guaratinguetá, quero saber como é que
1: Nossa
5: tá o caminho.
1: Senhora.
5: E Cadu, eu ouvi seu Rudo Gurus, hein? Pensa que não, né? Passa já aquela receitinha do dia, de repente uma sopinha aí pra melhorar
3: Nossa,
5: a garganta.
3: Tomou,
5: valeu, Carol, aqui de Pinheiros e Vivo Rock.
1: Meu, todo mundo acorda com Rudo Gurus de manhã, não tem essa, meu. Vamos lá.
3: Não tem como.
1: Não tem como, cara. Toma um café com leite, é Rudo Gurus em dobro. Vamos lá.
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3: Bem, dando uma olhada rápida aqui na Filhos da Dutra, tá tranquilo, hein? Sem pontos de lentidão
1: hoje, meu.
3: Neste momento, na chegada... Calma, são 7:14, ninguém se mexeu. Tem, assim, excesso de veículos um pouco na chegada a São Paulo, mas tá verde. Tem um acidente lá em São José dos Campos, mas aí não tem nada a ver com nós. Quer dizer, tem sempre. Bem, são 7:14, corre a boca miúda que temos aí uma frente fria trazendo chuva pra São Paulo. Apocalipse, não! E o Caduzinho vai trazer
1: um prato. Brasil,
3: não estraga um prato molhado, Cadu.
1: Esse céu que está chegando aí com chuvas é realmente um céu búlgaro. Então temos uma sopa búlgara aqui hoje pra galera, certo? Já comeu o esquembicorba, malandro? Esquembicorba?
3: Não, comi já o esquenta e come.
1: Esquenta e cobra, meu. Isso aqui é o esquenta e cobra.
3: Meu micro-ondas quebrou, né?
1: Meu, esse...
3: Tá na hora de tomar o Hora 2, lindo.
1: Tá, vamos tomar o Hora 2. Já tomei aqui. E é o esquenta e cobra. Tomando. Ou o creme de cobra. Enfim, são sopas que tem aquelas tiras de tripa, malandro. É tripa de tudo, inclusive de cobra. Eles não perdoam nada. O que eles veem pela frente, eles vão pegando e fazendo tirinhas. E jogam tudo numa sopa, que eles misturam com queijo sirene. Esse daí... Toca sirene quando queima o estômago. Que mais? Pimentão e leite, meu. Ó, queijo sirene, pimentão, leite e tripa. Isso aí é sensacional. Mais pepino, tomate, cebola, azeitona. E aí você faz uma sopa búlgara. É o esquenta e cobra. É o esquenta e cobra com café com leite lá da Bulgária, malandro. Toma esse café.
3: Acabou.
1: Acabou?
3: Acabou.
1: Acabou.
3: Vamos lá. 7:16. Boa. 13 graus, ai meu Deus, é a temperatura média neste momento no La Farinha. Corre a boca miúda que vem aí, chuva chechelenta e molhada. A cidade de São Paulo está com o céu aberto, o dia, claro, geladinho, a gente começa desse jeito. Tempo firme, boa visibilidade para você que vai pegar um avião e vai pilotar, como é o caso do Cadu. Ao longo do dia, sol predomina, a gente vai ter aí a temperatura subindo. Os ilhos, a gente deve chegar aos 27 graus hoje.
1: Nossa!
3: Só que vai manter essa amplitude térmica que é característica do inverno. Então começamos com 13, sobe até os 27, e aí, lá. Não sei, eu tô tentando fazer uma coisa apocalíptica.
1: Que isso, meu? Grutural total, hein? Você quer fazer o quê? Uma voz grutural?
3: Grutural, arquênime aqui. O que que acontece? Não vai subir a temperatura, tal, lero, lero, bigo, bigo. Propagação de áreas de baixa pressão aumentam a nebulosidade e pode provocar chuvas, variando de fraca a moderada intensidade, principalmente no meio da tarde e decorrer da noite. A Aí essa área de baixa pressão favorece o quê? O the return of the chuvas até o fim da semana. Na quinta já começa um dia xixelento. E dali pra frente é só pra trás, Caduzilhos. Dando uma bisoiada aqui, é uma nova frente. A temperatura ela não vai cair.

0: São os corujinhas, Brasil. Eles mandaram você parar. Aquela peça, os corujinhas. É, manda parar.
1: Mas
0: a
1: hora que eu vou falar umas... Meu, mas a hora que eu vou trazer informação...
0: Quando a coruja começa a ficar de olho, malandro, é melhor você parar. 989...
1: Cara de coruja, viu?
0: Cara de coruja. 989-2159-89. Pessoal de Portugal mandando mensagens. Vamos ouvir.
2: Bom dia, Carol. Bom dia, Cadu.
0: E aí?
2: Paulo de Leria, Portugal. Frio pra vocês,
1: cachorro.
2: Calor pra gente aqui. Hoje é dia de Portugal, feriado.
0: Olha.
2: E hoje aqui na cidade de Leiria teremos um amistoso da seleção portuguesa. Hoje vai ser Portugal e Nigéria.
0: Ah,
2: um forte abraço pra todos, um excelente dia e viva o rock.
0: Viva o rock, hein, mais? 989-215-989.
3: Salve, Caduzinho, salve, Carozita, buenos dias. É o Guto de Jundiaí. Hoje eu tô de mini bug, eu e Arthur indo pra escola. E aqui tá 12 graus de Jundiaí. Isso
0: olha.
3: Aí, tamo junto!
0: Nossa, Jundiorque tá frio. Vamos seguindo agora 7:18 com Smash Mouth no Jornal 89.

0: Tá aí o Coldplay com Paradise aqui no Jornal 89. Vamos ouvir a galera, o Jornal Internacional hoje em Brasil. Pessoal da Bélgica mandando.
1: International Journal.
0: Olha aí, Bélgica.
2: Qual que é, rapaziada? Eu sou o Rodrigo.
1: Qual é, mano?
2: De São Paulo, Zona Leste, mas moro há 25 anos na Bélgica.
0: Olha aí.
1: Tá fazendo o que aí?
2: A rádio mais rock do mundo.
0: Vivo, Vivo Rock, tá na Bélgica.
1: Ele tá lavando louça, velho.
0: Isso aí, que mais?
1: É a questão é que ele tá
3: lavando
1: louça.
3: Bom dia, Carol. Bom dia, Cadu.
0: E aí?
3: Aqui quem fala é o Guilhermo, de Ribeirão Preto,
0: beleza,
3: São Paulo.
0: Beleza, meu.
3: Tô a caminho de Iturama, sul de Minas, visitar uma usina.
1: Pra fazer o que lá?
3: É isso aí, hoje, 10 de junho, dia da língua portuguesa. Boa, vamos respeitar a língua portuguesa, né, galera? Isso aí é um patrimônio incrível que a gente tem. Bom, muita saúde pra todos e Vivo Rock.
0: Valeu, Vivo Rock.
1: Vivo Rock, obrigada.
0: Obrigado pela mensagem. Quem mais? Pessoal de Oz.
4: Bom dia, Cadu. Bom dia, Carol. Meu nome é Roseli Martins, eu falo aqui de Osasco. Eu trabalho na educação infantil. Manda um oi aqui pro pessoal da educação infantil municipal de Osasco. Beijo,
0: Vivo Rock. Olha, um abraço às crianças que estão na escola aí em Osasco curtindo o Jornal 89. Bota no pátio aí pra eles
1: já
0: curtirem.
1: Eu mando um grande beijo para todos os professores e a galera da educação municipal de Osasco e do Brasil.
0: Também manda um abração, certo? Daqui a pouquinho teremos o quê? Manda um DAP daqui a pouco pra galera.
1: Olha, na volta do Interbagos, a gente vai falar de trânsito, como é que tá a situação do trânsito neste momento na cidade de São Paulo. Você que identificou algum accident, me ajuda, porque hoje eu não tô conseguindo falar muito. E aí o Cadu, você sabe como ele vai, ele gonga. Tem um acidente, por exemplo, neste momento, pera só um minutinho. Na rodovia dos Bandeirantes, no sentido da capital, tá? Próxima alça da Marginal Tietê.
0: Beleza.
1: Tá bom,
0: certo?
1: Gires, eu vou ali e já volto.
0: Tá bom, ó. Agora é hora de testar os falantes, os seus tímpanos e também o seu tojo, que é aquele equalizador do seu
1: tojo?
0: Som. É o tojo, Brasil. Vamos com tojo. Ele agora. Marcos Canudo tá chegando à Copa, hein? Marcos Canudo.
5: Bom dia, Cadu Zilhos. Bom dia, Carol. Bom dia, Brasil. Zilzil. Olha o Chicão do Butantã passando pra desejar uma quarta-feira excepcionalmente incrível pra esse The Jornal. Estou aqui no comecinho da BR-116, sentindo Tapsirica, Cadu. Por aqui tudo normal, cara. Mas sentido contrário, você já sabe, né, carinha? Travadaço, mas o que deixa mais feliz é esse dentro do jornal! E Vivo Rock!
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1: 7h33, estamos de volta com o Jornal 89. Eu quero ouvir essa galera.
2: Cílios.
1: O que foi?
2: Você parece gravado, cara. Sua
1: Não.
2: voz é tão perfeita. Parece que você tá gravado.
1: É, eu estou falando igual os locutores gringos, malandro. Eu quero ouvir a galera rock and roll mandando seu recado no 989-2159-89. Manda aí.
3: Fala, Carol. Bom dia.
1: Bom dia.
3: Aqui
1: bom
3: quem
1: dia.
3: Fala é Leandro e a minha filha Sofia. Estamos vindo aqui da Granja Viana em direção ao Bom Filhole, na Raposo Tavares.
1: Opa!
3: Quero deixar um beijo, um abraço e dizer que a gente curte demais todos os dias vocês.
1: Obrigado.
2: Tamo
3: um
2: junto.
3: Grande abraço e...
4: Viva o rock!
1: Viva!
2: Animação de milhões.
1: Valeu!
2: Animação de milhões da criança.
1: Viva o rock com Rudo Gurus. Quem mais? Trânsito, hein? Vamos ouvir aí, ó.
5: Fala, Cadu. Fala, Carol. Aqui é o Marcos do Belenzinho, indo do Belém para Alphaville. Marginal Tietê, sem treta, até chegar no Cebolão. Que aí você chora que o trânsito tá parado.
1: Total.
5: Um abraço e viva o rock.
1: É, ele já deu a fita, né, Brasil? Então vamos colocar a vinhetinha trânsito. Trânsito.
2: Principais tretas neste momento aqui na região de São Paulo, Grande São Paulo, são 7 horas e 35 minutos, 13 graus. Se eu tossi, o Cadu pega o leme. Ó, rodovia dos Bandeirantas, sentido São Paulo, tá travada. Desde a aproximação do viaduto ali, não sei como é que chama, Sérgio Marreco, não sei, vai até a alça de acesso para Marginal Zé do Rio Tietê, no sentido Dutra. Por ali tem um accident. Então, fique sabendo que você vai ficar paradinho. Outra information society importante é que a Presidente Cabelo Branco, no sentido capital paulista, tá muito lento, do 31 ao 26, e bastante intenso, do 17 ao 13. Tá todo mundo feliz no trânsito, tchê, só que não. Anchieta, sentido São Paulo, tá lento do 19 ao 16 e do 13 ao 10. A irritantes, o motorista chora a partir do quilômetro 16 no sentido São Paulo. Das Ilhos, deixa eu dar uma olhada aqui na Filhos da Dutra, porque a galera falou que a região de Grande Bagulhos tá bem ruim a Filhos da Dutra. Por ali não tem accident, mas vai encontrar um trânsito mais cabeludo, porque ali tradição é tradição e você sabe como é que funciona São Paulo. São Paulo é um local que gosta de tradição, não é verdade?
1: É. Tradicional demais. Isso. O trânsito. Concordo.
2: Isso, vai dando esse espetáculo só pra eu engolir. Ó, Sena Madureza, sentido Avenida 23 de Maio, tem registro de trânsito bastante intenso, desde ali da Domingo de Moraes e vai ruim até o Complexo Viário João Jorge Saad. Outro ponto bem ruim agora é a Rubem Berta, no sentido São Paulo. Tá bem ruim. Vai ruim infinito e além. Peraí, deixa eu ver. Já falei da Avenida dos Bandeirantas?
1: Não, manda essa anta aí.
2: Sim, tá ruim. Que horror. Tá ruim no sentido marginal. Você precisa intervir, mas não essas bobagens. Agora eu me perdi, você é muito besta. Ó, Washington Ruins, região do aeroporto. Nossa, por que eu gritei? No sentido do centro. Tá bastante intenso. Vai ruim até a Avenida Moguega Guimarães. Deixa eu ver. Fezes Bittencourt, região de Embu das Artes, aquela tradição que se mantém. A lentidão começa no 282. Em Fernão Dias, tá ruim, mas é lá longe. Dutra, já falei, bugue bugue. Aí, metrô. Você tá subindo o vidro do Voyage, mano?
1: É o vidro do Voyage, meu. O pessoal tacou ovo no vidro do Voyage e me pegou, meu. Sabe quando você taca Cadu, ovo no vidro e seca?
2: Vai dar vontade de rir. Meu,
1: os caras tacaram ovo no vidro do Voyage e secou.
2: Mas é um Voyage GL?
1: É o GL 1.6, meu. Esse aí é bom, viu?
2: Esse
1: é bom. Você puxa o afogador e vai com vai. Vai que vai. É...
2: Vai com vai.
1: Vai com vai.
2: Vai com vai.
1: Vai com vai.
2: Tem acidente na estrada do Boimirim.
1: Chega, Brasil. Vamos lá, pessoal falando.
2: E também na Avenida Morumbi, na
1: Chega, Brasil!
2: E também tem.
1: Sobe esse vídeo no Voyage com o ovo seco. Vamos lá.
3: Bom dia, Cadu. Bom dia, Carol.
1: E aí?
3: Partiu o trampo.
1: Partiu pro trampo, mano.
3: Terça-feira. E já que vocês não me ouvem.
1: A gente ouve.
3: Eu ouço vocês.
1: Oh.
3: Vivo rock!
1: Vivo rock! Valeu, quem?
2: Ovo.
1: A gente ouve. 989-215-989. Crianças da Vila Mascote. Essas crianças são levadas, mano.
4: Bom dia, Cadu. Bom dia, Carol.
1: E aí?
4: Aqui é o Otto da Vila Mascote. Tô indo pra escola agora, ouvindo 89, a Rádio Rock, como todos os dias. Viva o rock!
1: Viva o rock! Quem mais,
2: crianças
1: pessoal?
2: Crianças levadas são levadas pelo homem do saco. Cuidado!
1: Cuidado, hein, meu? Crianças que mais, levadas. Hein? Olha, Carol, temos o Museu da Madame Trousseau. A Carol...
2: E você é da Madame Trousseau.
1: Você é a Madame Tosse, malandro. Vamos ouvir agora. É. Carol é a Madame Tosse, e não deixa de ser um museu também. Vamos lá.
0: Bom dia, Cadu. Bom dia, Carol. Eu tô vendo essa tosse aí da Carol, tô igualzinha a ela esse tempo seco.
1: Nossa.
0: Deu uma tossidinha, voltou a falar e segue a vida, né, Carol?
1: É.
0: Melhoras aí, um beijão, viva o rock.
1: É a Madame Tussauds.
2: E você é o
1: Vamos seguindo aí com o YouTube.

0: Red Hot Chili Peppers com Breaking the Girl na 89, a Rádio Rock. Vamos ouvir aqui a galerinha, 989-215989. Temos um acidente agora, vamos ouvir.
1: Bom dia, Cadu. Aonde, bom dia, Carol. Camila de Santo André, indo trabalhar no Brooklyn. Só para avisar que tem um acidente no túnel Maria Maluf. É, já teve atendimento, mas a pista da direita tá inteira parada aqui. É, então, provavelmente, daqui a pouco, o trânsito vai fica bem ruim por aqui. Um beijo, Vivo Rock!
0: Vivo Rock, quem mais? 989-215989.
2: Bom dia, Caduzeira. Bom dia, Carol. Rogério, dia. Da Parada Inglesa. Abraço, Metaleiros de Lagoinha. Acidente na Santa Cecília. Parece que um pulmão voou de uma janela.
0: Nossa,
2: caiu, mano. Aqui, parou todo o trânsito. Muito louco, hein? Quem será que era esse pulmão, hein? Tinha uns cabelos loiros nele.
0: Nossa, malandro.
3: O pulmão cabeludo, velho.
0: É o pulmão cabeludo. É.
3: Pulou.
0: Nossa,
3: pulou da sacada. Pulou da sacada.
0: Meu, cabeludo foi o jogo do Brasil ontem, hein, meu? A mulherada se pegando lá, meu, foi pancadaria geral. Vamos ouvir.
4: Esportes.
3: Osílio, eu vou falar, a gente fala a notícia e depois você faz o fofo, que eu quero saber.
0: Quero saber.
3: Jogo marcado por expulsões, fala aí.
0: Ah, uma atrás da outra, né, meu? Canelada aqui, puxa o cabelo ali, tapa na cara. Foi tudo isso, Brasil. Empurrão. Rolou de tudo.
3: É isso, meu. Chute na canela. Eu, quando
0: tudo,
3: jogava futebol,
0: tudo.
3: Eu era assim, meu. Eu ia pra cima, eu ia pras cabeças. Gente, os Estados Unidos venceram o Brasil. 1-0 ontem na Arena Castelão, em Fortaluxo. Foi o segundo amistoso preparatório para a Copa do Mundo de 2027 com os Estados Unidos. No primeiro venceu, o segundo azedou. E como o Zílio está passando a fita, o negócio foi o quê? Uma algazarra! Um forfé pra Marimetro.
0: Olha, porque era amistoso. Imagina se não fosse amistoso, hein, Brasil?
3: É ia que nem todo... você.
0: Não, ia acabar com metade de um time pra um lado e metade pro outro. Ia
3: não
0: todo mundo pro hospital.
3: Assim,
0: a
3: assim.
0: Derrota para os Estados Unidos quebrou uma sequência de duas vitórias seguidas do Brasil sobre as adversárias norte-americanas.
3: Azedou. Bem. Gente, 7:50, agora a Copa do Mundo. Não tem muito a ver, mas a gente fica no Fofo Rock. Poucos dias do início da competição, também conhecido como amanhã, já começa. O Centro Internacional de Estudos de Esporte divulgou um ranking com as seleções mais valiosas da competição. Calma. Valiosa no sentido de... Ai, que maravilha. Valioso no valor dos jogadores, né? O Brasil aparece na 7ª colocação da lista, que é liderada pela Inglaterra. França e Espanha completam o pódio.
0: Caramba, hein, meu? É, o levantamento...
3: E a gente pagando imposto.
0: É, Brasil, mas é a seleção, né? É a seleção mais lesada de todas as Copas e de todos os tempos. Essa seleção.
3: Assim,
0: é a seleção brasileira.
3: A palavra tem forca, hein? Cuidado com
0: a seleção brasileira, meu. O levantamento leva em consideração o valor estimado de transferência dos jogadores convocados. Uhum. Entre os brasileiros, o destaque é o Rayan. Né?
3: Rayan,
0: apontado como um atleta mais valioso, né? Com um valor estimado em 100 milhões de euros, equivalente a 597 milhões de reais, vale o Rayan, hein? Das 10 equipes...
3: E você, quanto você vale, Cadu?
0: Ah, meu, tô valendo aí, acho que 1 milhão.
3: Vale.
0: Milhão
3: vale
0: eu tô valendo.
3: Nada.
0: É...
3: Seu passe tá valendo nada.
0: Milhão e meio. É, das 10 equipes mais valiosas da Copa do Mundo, 8 são do continente, certo? A exceção fica por conta de Brasil e Argentina, únicas representantes sul-americanas no top 10. O resto tudo europeu. Tudo de fora.
3: Por que está falando desse jeito?
0: Porque são sul-americanas.
3: Se a lista contempla Brasil e Argentina.
0: É, isso aí.
3: Por que está falando como se tivesse o Chile?
0: É, sei lá, porque a Argentina está melhor que o Brasil aí, hein? O time está melhor.
3: O único passe que tu tem é o passe de 12 da SP3.
0: Isso. 989-215989. Vamos ouvir a galera de Sorocaba.
5: Bom dia, Cadu. Bom dia, Carol. Vamos que vamos.
3: Bom dia.
5: Júnior aqui de Sorocaba, migrando para São Caetano do Sul para trabalhar no escritório hoje.
0: Ih, cara.
5: Ainda bem que é só uma vez por semana.
0: Tá bem, né?
5: É, tô contigo, Carol. Quem gosta de frio é pinguim. Também não gosto. e viva o rock.
0: Viva o rock, isso aí. É, quem mais? 989-21-5939.
6: Bom dia, Cadu. Bom dia, Carol. Nath de São Bernardo do Campo. Atravessando a cidade, indo lá pro CEAGESP. Passando pela Bandeirantes. E a Bandeirantes é uma avenida legal. Ela não te decepciona. Você sabe o que esperar dela e ela entrega exatamente aquilo que você espera. O caos. Carol, pra essa tosse aí, ó, um guaco, mel, limão, vai ajudar. Um beijo, viva o rock.
0: Meu, xarope de guaco. Meu, você já é xarope. Se tomar um xarope a mais aí, como é que fica, hein, Brasil? É só deixar a vida te levar, vai.

0: Tá aí, Lenny Kravitz, California. 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E voltamos já depois do Break the Law.
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1: Estamos de volta com o Jornal 89 e a galera mandando o recado por aqui. 989-2159-89.
2: Bom dia, Cadu. Bom dia, Carol.
1: Bom dia,
2: Ale Fernandes.
1: Um grande bom dia. Tudo bem?
2: Poxa, muito importante, Cadu, essa dica que você deu aí sobre o trânsito, porque realmente as pessoas estão muito aceleradas, muito nervosas, te dão fechadas, correm para ganhar aquele um minutinho e lá na frente você acaba encontrando de novo e eles ficam sem graça. É isso, tem que ter muita calma, muita paciência mesmo, respeitar pedestre, as motos principalmente. Isso aí, viu? Um grande dia para todos.
1: Valeu, obrigado.
3: Bom dia, Cadu, Carol. Aqui é a Fernanda de Guarulhos. Eu queria falar que eu assisti o jogo ontem. Foi desesperador.
1: Nossa.
3: Aquela arbitragem foi muito, muito ruim. Até a Marta deu uma entrevista na saída de campo, indignada, putaça, pistolaça. Porque foi realmente muito feio, também sem critério. É, ela tava dando cartão até depois que acabou o jogo, foi feio. Mas vocês esqueceram de falar um detalhe importante, que foi recorde de público lá no Castelão. Mais de 50 mil pessoas, foram 55 mil pessoas. É, as meninas estavam muito felizes por isso. E é isso, a gente vai o ano que vem. Esperamos que com arbitragens melhores e jogaços melhores aí com a Copa do Mundo Feminina, que vai ser aqui no Brasil, hein? É isso. Sim. Viva o Brasil e viva o rock!
1: Isso aí, falou tudo, né? Que mais, Brazil? O que você queria falar? Pôr um adendo aí. Você queria colocar um adendo?
4: Ah, esqueci meu adendo. Meu adendo
1: então,
4: caiu.
1: Então, vamos falar de pesquisa.
5: Pesquisas.
4: Bem, gente, Procon de São Paulo foi lá, fez a pesquisa. Toda vez que tem uma data aí pra galera gastar dinheiro. E aí você sabe, né? O que vem agora aí pra gastar dinheiro, Caduzio? Tirando a Copa do Mundo.
1: Meu, dia dos namorados.
4: Remédios do inverno.
1: Dia dos namorados, né, meu? O pessoal gasta aí
4: os
1: um pouquinho.
4: Namorados. São 8h08, ó, infinito. E aí o Procon registrou alta de até 15% no preço dos perfumes na época do Dia dos Namorados, comemorado agora no próximo dia 12. Isso comparando o preço de 2025 para 2026. Por que colocaram os perfumes? Porque é um dos produtos mais procurados para presente nessa época do ano. Caduzires comprou um perfume. Comprou perfume?
1: Comprei perfume, Brasil. Já tinha comprado.
4: Comprou um patchouli?
1: Um patchouli zerado
4: um
1: aí.
4: Patchouli. A pesquisa também comparou o preço das flores, buquê de rosas vermelhas, e constatou que o aumento de um ano para o outro no preço foi de quase 4%.
1: Nossa.
4: Então não vai ganhar perfume, não vai ganhar flor. O que vai dar, Caduzinho?
1: Sei lá, aliás, dá uma caixa de bombom, namorado, Brasil. Dá uma caixa de bombom. Pode
4: tá
1: ser.
4: Tá caro o chocolate, meu filho. O chocolate tá muito mais caro.
1: Ah, então eu não sei, meu. Dá, sei lá.
4: Não coloquei na pesquisa, mas você sabe o que os homens mais querem ganhar?
1: É.
4: Celular. É lamber sabão. Celular você compra sozinho.
1: Olha, segundo o Instituto Brasileiro de Executivos de Varejo, 7 em cada 10 pessoas planejam ir às compras para o Dia dos Namorados. Já deve estar bufando aí o shopping. É, para este ano, a projeção é de que a data movimente 22 bilhões de reais em bens e serviços e que o gasto médio fique em torno de R$238 por consumidor.
4: Ó, lembrando que são bens e serviços, então tem o presente do namorado, da namorada, e se você for sair, né? Se for ficar em casa, você vai jantar junto, aquela coisa. O Cadu já não gasta nada, porque ele gosta do restaurante Cimidão.
1: É, conhece, já economiza aí uns 200 conto, né, Brasil? Concordo com
4: o
1: você.
4: Que você comprou pra Pri? Não, ela não deve estar ouvindo agora, né? Tá trabalhando, diferente da gente.
1: Eu
4: que todo
1: comprei,
4: dia
1: ela queria uma bolsa, eu comprei uma bolsa pra ela, é isso daí.
4: Mas a bolsa era cara?
1: Era uma bolsa média, Brasil, uma bolsa boa. Então ela vai gostar.
4: É uma bolsa de canguru.
1: Isso, vai gostar.
4: E pra mim, que você comprou? Porque eu não tenho namorada, preciso de algum amigo que me dê alguma coisa.
1: Olha, eu te dei um jogo de damas, Brasil. Com um ímã.
4: Ah, eu não quero.
1: Bonitinho pra você jogar um joguinho de damas.
4: Não quero damas.
1: Ah, vai jogar.
4: Ah,
1: certo, vamos seguindo agora.
4: Vou jogar Ludo.
1: Ludo real também, é legal.
4: Vou jogar Ludo.
1: 989-2159-89. Vamos ouvir essas crianças.
6: Oi, eu sou Henrique, eu tô aqui de Osasco, eu tô indo pra escola com a minha mãe. E viva o rock!
1: Viva o rock! Quem mais? 989-215-989.
7: Bom dia, Carol. Bom dia, Cadu. Marcelo Batista.
0: Ô, Marcelo. Vocês não vão fazer bolão, não, cara?
1: O dia aí.
0: Acho que você e a Carol tem que fazer um bolão pra ver quantos jogos vocês conseguem acertar. Aí, o que vocês acham aí? Beleza?
1: Não sei, hein, meu.
0: É isso aí, bom dia, vivo o rock.
1: Vamos pensar no assunto. Quem mais? 989-215-989.
7: Bom dia, Cadu. Bom dia, Carol. Aqui é Mônica de Osasco. Vocês estão falando aí do valor de cada jogador aí na Copa? E sim, o valor do Cadu? Eu acho que o Cadu tá valendo, ó, a geração Cocum vai lembrar. Lembra quando a gente tinha ticket, refeição, de papel? E aí você ia no restaurante, se você não usava todo o valor do ticket, ele te dava um contravale. De, sei lá, o troco, né, que seria o troco ali do vale. Nossa. Eu acho que o Cadu deve estar valendo um contravale de uns 20 centavos, hein, Cadu? É isso aí, um beijo, vivo rock.
1: Nossa, olha...
4: Cadusílios é passe 12,
1: eu tô valendo, lembro, meu. Você passava na boa. É, tô valendo um vale transporte. Pode me transportar pra onde quiser, malandro. Vamos lá, Green Day.
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0: Derrubando tudo por aqui, My Generation, na 89, você está no Jornal 89. Vamos lá, pessoal.
1: Eu tô azedando,
0: do
1: né?
0: Bumbum Tantan, é isso? Vamos ouvir o que tá rolando lá.
2: Bom dia, Cadu, bom dia, Carol.
0: E aí?
2: Marcelo aqui do Butantan.
0: Beleza, meu?
2: Pegando a região aqui da Politécnica.
0: Isso.
2: Um pedaço da Raposo Tavares.
0: Tá tudo ali.
2: Aqui, por enquanto, tá carregado, mas tá tudo normal.
0: Tá.
2: Esse baita ruduguro na garganta aqui, mas vamos indo.
0: É, meu.
2: Boa quarta pra todo mundo aí. E viva o rock.
0: Ruduguros todo mundo de manhã tem. Vamos lá, 989-215-989.
3: Bom dia, Cadu. Bom dia, Carol. Viviane de São Bernardo. Eu lembro dessa época do ticket em papel. E pior... Eu, na época do Vale Transporte de papel, eu comprei um sapato e paguei só com Vale Transporte em papel. Acreditem.
1: Isso,
3: um beijo, um bom dia e viva o rock.
0: Isso é atual. Vou te falar que eu comprei no passado um tênis aqui no Center 3 com Vale Refeição, viu, malandro?
1: Isso não é atual, isso é crime.
0: Não é, Brasil. É,
1: ah,
0: malandro. Não, não.
1: Isso é crime lindo.
0: Então vamos lá, vamos seguindo agora.
1: Fica
0: com notícia.
1: Essa pergunta. Vamos seguir com notícia?
0: Vamos.
1: Então solta a vinheta.
4: Notícias.
1: Não é notícia, não.
0: Que é? É polícia. É, mas não tem vinheta polícia. Faz a sirene
1: claro
0: de boca.
1: Tem.
0: Ah, malandro, vamos lá. Que mais? Que
1: o
0: mais? Que mais?
1: Não tem a vinheta polícia, né, Brasil?
0: Não tem a vinheta polícia, eu procurei, juro por Deus. A polícia não apareceu. Olha.

0: dossiê da seleção brasileira. A galera aí suspeita de falsification. A operação rolou ontem nos bairros do Brás. Um beijo pra galera do Brás, eu amo o Brás. E também do Canindé.
1: É, mas aí é sacanagem. Será que tem coisa falsiê lá no Brás, Brasil? Acho que não, hein, Léo? Será que tem falsiê lá? É, não. Segundo a polícia, as fiscalizações ocorreram em lojas da Avenida Rangel Pestana, lá no Brás. Oh, e das ruas Valtier e...
0: Eu amo Valtier,
1: peraí. Valtier e Alexandrino Pedroso, no Canindé.
0: São os shoppings, né, meu?
1: É, aqueles shoppings sensacionais. Quatro pessoas flagradas. É, foram flagradas aí comercializando os produtos, né? Os produtos falsiê.
0: Né? A polícia faz essas apreensões logo próximo a algum evento. É óbvio.
1: Olha a tosse, hein? Madame Tussauds. Tá certo, Madame Tussauds. Vamos lá, 989-2159. 89.
2: Bom dia, Carol. Bom dia, Cadu. Carol, vamos lá, em sua defesa. Tô falando aí de valor de jogador, quanto que o Cadu tá valendo. Carol, na verdade, o Cadu não tá valendo é nada. Você concorda comigo ou não? Bom dia pra todo mundo. Fabiana Casarim e Vivo Rock.
1: Olha, não é bem assim não, hein?
0: O Cadu é L'Oreal, porque ele vale muito.
1: Isso, o que mais?
3: Bom dia, Cadu. Bom dia, Carol. E Carol, tá sozinha pra época do Dia dos Namorados? Por que que é? Carinha que não falta.
1: Olha lá.
0: Ah lá.
3: Vai tá aqui. Augusto Belém do Pará e Vivo Rock.
1: Brasil, você levanta a lebre e depois você não segura a onda, malandro. É isso.
0: Ridículo você.
1: Vamos lá.
0: A minha parte, eu quero em dinheiro.
1: Isso,
0: e Vivo Rock.
1: Tá certo. Aqui é a geração Cocum, é a geração Coca-Cola.

0: 9. Até o finalzinho, um salve pra galera curtindo aqui a gente, hein? Paulo Magosso Lopes, meu amigo, curtindo aí sempre o Jornal 89. A minha dentista, Andréia Bidulac, tá curtindo aqui também, viu, Brasil?
1: A Bidulac, a sua dentista? É. Ela sabe que você tá abduzindo dentes conforme o tempo passa?
0: A gente vai abduzindo, né? Subtraindo e abduzindo também os dentes.
1: Você já perdeu, agora é
0: sempre. Olha, meus dentes, vou te falar que só tinha duas cáries aí e um canal, malandro. O resto tá beleza, certo?
1: Nossa, eu não vou nem comentar porque senão não vai dar tempo.
0: Então tá bom. Então tá aí, Andréia Bidulac, grande dentista. Vamos seguindo com a galera. 989-215-989.
2: Bom dia, galera. Bom dia, Cadu. Bom dia, Carol. Eu sou Indiara aqui de Itacoaxetuba. E eu vou contra todo mundo que tá falando que o Cadu não vale nada. Se tem alguém que vale alguma coisa nessa rádio aí, é o Cadu. Porque sem o Cadu, não é a Rádio 89. Um beijo e um ótimo dia pra vocês. E viva o rock!
0: Chupa, Brasil! Chupa! 989-215-989. Daqui a pouquinho temos o quê? Fala rapidinho pra galera.
1: Momento Rock Bola, e a gente também vai falar de imposto. É, vivemos até agora para pagar imposto. A partir de agora, a gente começa a ganhar dinheiro para pagar a conta.
0: Boa.
1: Daqui a pouquinho a gente volta. E vivo Rock.
0: E você, a Madame Tocinha? Tussou? Temos aqui um...
1: alguma zoeira comigo.
0: Uma dicasinha do Bill Gomes.
3: Bom dia, Cadu! Bom dia, Carol! 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
4: elixir.
3: Vai sentir o seu corpo pulsar,
0: nossa,
3: do fio de cabelo até as unhas do pé,
0: meu Deus,
3: tome e não vai se arrepender, Carol, valeu, viva o rock, bom dia!
1: Rock!
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1: Isso aí, agora temos ele, Bento Melo.
5: Opa, e aí pessoal, tudo certo?
1: Tudo.
5: Bom dia.
1: Bom dia.
5: Opa, vamos lá. Vamos lá, que ontem teve um jogo bem interessante. A Argentina venceu a Islândia por 3-0, gols de Valentim Barco. Messi, que tá voltando de lesão, ainda com muita cautela, jogou pouquinho, mas entrou muito bem no jogo, fez um gol de pênalti numa jogada que ele mesmo criou e deu vários passes bons, se movimentou bastante. E o Thiago Almada encerrou o placar numa jogada que também passou pelo Messi. O que foi interessante desse jogo, pra mim pelo menos, foi que dois jogadores do Palmeiras foram titulares nesse jogo. O Flaco Lopes, que entrou lá no ataque, se movimentou bem, não chegou a criar chances, e o Giai. O Giai vive uma situação interessante. Ele não foi convocado para a Copa. Ele estava naquela pré-lista, só que os dois jogadores da posição dele estão voltando de lesão, vão estar aptos para a Copa, só que agora a Argentina teve um corte. O zagueiro Leonardo Balerdi foi cortado e o Giai pode ser que substitua ele, até porque os jogadores da posição dele estão ali, né, voltando. Enfim, ele tá nessa situação de vai, não vai. A Argentina tem até o dia 15 para fazer as trocas. Hoje tem os últimos amistosos aqui preparatórios da Copa. Portugal enfrenta a Nigéria e a Inglaterra enfrenta a Costa Rica. E amanhã já é o dia. Amanhã começa aquela maratona de TV ligado o dia inteiro.
6: Ai,
5: futebol sem parar. É muito bom, muito bom. Amanhã, então, o México abre a Copa contra a África do Sul. E mais tarde tem Coreia do Sul e Tchequia, também conhecido como República Tcheca. E é isso. Para encerrar aqui, eu queria só fazer um convitinho aí pro pessoal que estiver procurando um rolê para ver o jogo com muito rock and roll, hard rock, heavy metal. Vai ter meu evento, Glam Slam Party, lá na Jai Club, a partir das 6 da tarde. O jogo vai passar lá no telão, vai ser incrível. E depois o rolê vai até as 5 horas da manhã. Vou tocar com a Glam Slam Band, clássicos do hard rock. E é isso, fica esse convite aí pra galera.
6: Sabadão, então.
5: Exato, aí. Sabadão, a partir das 6. Beleza, pessoal?
1: Beleza, Bento. Um abração aí, meu. Valeu!
5: Valeu, pessoal!

0: Isso aí, temos um acidente agora aqui, Brazel, 989-215-989.
1: Fala, Cadu, Carol, bom dia, Bruno aqui do Butantã. Cadu, Carol, acidente aqui na Marginal Pinheiros, na altura do Muro do Joque.
0: Cara.
1: Tá causando um trânsito bacana ali, logo depois da ponte José Matos. Tá legal, não? Tá feio o negócio. Um abraço,
0: Vivo Rock. Vivo Rock, quem mais, hein? 989-215-989.
2: Bom dia, Cadu, bom dia, Carol.
3: É.
2: Caraca, essa galera quebrou a banca aí, lembrando de comprar as coisas com o ticket. Eu trabalhava no aeroporto de Congonhas e aí eu vendia o ticket pra comprar uma prancha de surf.
0: Nossa, meu.
2: É isso aí, Vivo Rock. Gente.
0: Caramba, que ticket é isso pra comprar uma prancha de surf, meu? Caramba, hein?
3: É o ticket de médio bem alto, hein, Caduzinho?
0: Total. E falando nisso, o assunto agora é economia.
4: Economia.
3: Olha essa notícia chechelenta. 8:49, ó. O brasileiro precisou trabalhar até o dia 29 de maio de 2026 só para pagar imposto. O cálculo renal é do Instituto Brasileiro de Planejamento e Tributação, que estima pelo menos os primeiros 150 dias do ano foram consumidos pela carga tribo lixo, quer dizer, tributária, que incide sobre a nossa renda, o nosso consumo, patrimônio e serviços. Tu paga imposto na fonte, no meio, atrás, de cima, de baixo. Paga quando vende, paga quando compra, paga quando paga, paga quando recebe e quando vem também paga. E se também paga, ele paga.
0: É tudo pago, né, Brasil? Tá certo. Pelo estudo, somente a partir de 30 de maio, a renda gerada pelos trabalhadores passou, simbolicamente, a ficar disponível para gastos pessoais, né? Investimentos ou formação de patrimônio.
3: Simbolicamente, porque tudo que você compra tem o quê? Um imposto embutido e enlatado.
0: Você tá pagando também ali.
3: Ok,
0: ok. Segundo o levantamento, a carga tributária brasileira equivale a aproximadamente 40% da renda média da população. Isso em 2026. Em outras palavras, a cada R$100 recebidos ao longo do ano, cerca de 40 conto. São destinados a pagamento de impostos, taxas e contribuições cobrados nas diferentes esferas de governo. Ô, louco! Brasil! Vamos seguindo! 989-215-989! Vamos lá! Pessoal falando do bolão, olha esse bolão que legal.
3: Nossa,
0: aqui, ó!
3: Notícia.
5: Bom dia, Carol, bom dia, Cadu, casal 20.
0: Obrigado.
5: Fizemos um bolão aqui para ver quantas vezes a Carol vai falar chechelente no programa.
0: Nossa senhora.
5: Vamos ver quem acerta.
0: Vixe.
5: Bom dia para vocês. Vivo Rock.
0: Vivo Rock. Fala chechelente aí.
3: Eu, Caduzilhos, esse ouvinte é lelechento. Eu quero saber quem fala mais chechelento, eu ou Caduzilhos Brasil?
0: Vou falar Carol Goles agora.
6: Bom dia, Cadu. Bom dia, Carol. Olha, realmente o brasão aí não tem nada de falsiê, tudo segunda linha premier.
0: Segunda linha premier.
6: Caduzeira, seria legal você preparar aí uma receita pra Rando Gouros, hein?
0: Vou preparar amanhã.
6: E é isso, Viva Rock!
0: Viva Rock!
6: Bruno aqui de Osasco.
0: Quem mais?
7: Salve, Rádio Rock. Bom dia, mais uma quarta-feira aí pra nós.
3: Nossa,
7: Rádio
3: amiga,
7: Rock,
3: que
7: queria
3: isso?
7: Mandar um abraço pra minha amiga Jaqueline. Todos os dias sintonizada na rádio de vocês. É nóis. Queria tocar aí também Evanescence, Bring Me to Life.
3: Tava na cara.
7: Valeu, Rádio Rock.
0: Meu, essa
3: ela
0: mina tá...
3: Ela tá total cremili, meu. Ela precisa de música da cremili.
0: Tá cremi louca, malandro. Vamos tocar Mulher de Fases pra ela.

0: I feel good, Brasil! A gente se sente
1: I
0: bem! Não tá good hoje? Você não tá good, good?
1: Ai, eu tô xixelenta.
0: Tá xixelenta, tá bom. Voltamos amanhã. I feel good total, porque amanhã é quinta-feira, certo? Quinta-feira estaremos de volta aqui com o Jornal 89 a partir das...
1: E amanhã?
0: 7 horas da manhã. Amanhã estreia, né?
1: Tem abertura da Copa.
0: Abertura da Copa. Voltamos amanhã. Valeu, Brasil. Tchau.
1: Valeu, Brasil. Tchau, tá bom. Tchau.
0: Tchau.
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3: Salve, salve, meus guerreiros, minha galera com muito jogo de cintura. Começa agora mais um Se Parar o Sangue Esfria, diretamente do estúdio 89, Rádio Rock and Roll. Valeu!
4: Eu perdi um pouco o time, desculpa.
5: Não tem problema, aí você só me cutucou e eu, tá bom, bora.
4: É uma frase que ela vai perdendo força, porque o fôlego, ele vai acabando. E aí no final eu preciso dessa jogada que ele vai, entendeu? E tem uma coisa, eu não sei se... Eu queria te perguntar uma coisa, Dani.
6: Fala.
4: Bom dia, Dani, tudo
6: bom
4: bem?
6: Bom dia, Raíto.
4: Querido Yuri, tudo bom?
5: Tudo, e você?
4: Te irrita um pouco... Pessoas que perdem um pouco o ar no final da frase.
6: Não me irrita, não.
4: Pra mim, me irrita um pouco, assim.
5: O que que seria? Dá um exemplo.
4: Eu tô falando que... E é importante deixar claro que, assim, a frase não terminou e o ar acabou.
6: Energia.
4: Isso me irrita muito, cara. Entendeu? Porque você se programa pra falar uma frase, certo?
5: Certo.
4: E aí você, no seu consciente, você dá o oxigênio suficiente pra terminar a frase com
5: e
4: oxigênio.
5: Vai acabou, e a pessoa
4: me irrita a pessoa que não faz o cálculo.
5: Então é uma questão de cálculo. É um erro de cálculo.
6: É um erro de estratégia.
4: Não, mas é questão de oxigênio. Você vai mergulhar, você tem que saber quanto tempo você vai ficar lá embaixo. É isso, entendeu? Então, assim, isso me incomoda um pouco. Assim, é uma coisa que me incomoda. É isso.
6: Entendi.
4: Entendeu?
6: Respeito.
4: E aí tem aquele filme, eu vou falar coisas completamente aleatórias, aquele Austin Powers, sabe?
5: Sim.
4: Que aí tem, os caras falam assim, ó, tipo, agora é o seguinte, esse cara que vai vir, é o chefão, não sei o que, tá, ele tem uma pinta.
5: Não olha.
4: Não olha pra pinta, meu, que o cara fica, meu, os caras entram, é uma cena maravilhosa, os caras ficam assim, ó. Não consegue. A única, sim, assim, tipo, milhões de coisas pra olhar. A única coisa que o cara consegue olhar é a pinta.
6: É claro.
4: Não, assim, esse filme é sensacional. É, falando nisso, só mandar um abraço pro meu querido amigo Thiago Abravanel.
5: Ah, é?
4: É porque ele tá fazendo xereque. E aí, puta, meu, é bom isso de você ser uma pessoa que tem amigos, não sei o que e tal. Daí tava vendo ali, tipo, onde levaram o filho de 3 anos. Daí tava lá, xereque. Puta, daí eu falei, vou levar ele no xereque, né? Aí mandei uma mensagem de WhatsApp pra ele, falou que tava tudo lotado. Ele conseguiu 4 ingressos pra mim. Aí fui ver, foi mó fofo, meu, puta produção legal.
5: É legal,
6: que legal.
4: Meu, figurino, música, o teatro, aquele teatro Renault é incrível. E o meu filho, eu achei que ele ia ficar com medo, chorar e querer sair do teatro. Ele não piscou um olho, curtiu pra caramba. Depois eu fui lá dar um beijo no Thiago Abraão e achei que ele ia ficar com medo. Meu, ele não ficou com medo do Shrek?
6: Ah.
4: E o Thiago é alto, e o Shrek é grande, é largo. E ele não ficou com medo, cara.
5: Sensacional. Ali nesse teatro tem outras também, a Rei Leão lá, Fantasma da Ópera.
4: Wicked, a gente até patrocinou lá. É muito legal. Mas o teatro é um teatro com uma estrutura e ele é todo tombado, é incrível. Assim,
5: bem
4: até
5: legal.
4: Super recomendo, assim. Galera, é o seguinte, hoje vamos receber um cara que enxergou uma mudança no comportamento das pessoas antes da maioria do mercado. E transformou isso na maior rede de mercados autônomos da América Latina. A Market For You nasceu em 2020. Um ano tranquilo, sossegado. Um ano leve, gostoso. Que saudade. Em Curitiba, apostando num conceito simples. Levar conveniência máxima para dentro dos condomínios, com o mercado funcionando 24 horas por dia, 7 dias por semana, sem atendentes e com jornada 100% digital. E o que começou durante a pandemia virou gigante. Mais de 2.000, caramba, tá com 2.600 lojas espalhadas pelo Brasil, presença em mais de 180 cidades, faturamento de quase 400 milhões de reais, meta de chegar a 500 milhões em 2026, expansão prevista para 4 mil unidades e plano de estreia internacional, começando pelos Estados Unidos. Além disso, a Market For You foi eleita a maior micro franquia do Brasil, 3 anos consecutivos na BF, e também conquistou o selo de excelência da franquia. Tudo isso com uma operação baseada em tecnologia, inteligência artificial, consumo e proximidade e comportamento em tempo real. Quem está por trás dessa expansão acelerada é ele, Sandra
0: Wojcik.
4: Wojcik.
0: O nome é difícil, mas eu sou uma pessoa simples.
4: É polonês.
0: Meu avô polaco, meu pai polaco.
4: Os poloneses.
0: E eu não tenho nada de polaco.
5: Eu tenho polonês também.
4: Você tem?
5: É.
4: Eu sou casado com uma. Eu sou casada também com uma. Ela também é polonesa. Também a sua família é polonesa. É boa, viu? É um sangue bom.
5: O meu é muito polonês, né? O meu eu sou aquele vira-lata caramelo já fiabo de manga, sabe? É que tem polonês no meio também, mas.
4: Até agora olhando pra você, você tem um negocinho polaquinho.
5: Aí, tá vendo?
4: Querido Sandro, seja bem-vindo para o Sangue Fria.
5: Aê, grande Sandro.
6: Bem-vindo, Sandro.
4: Ô, Sandro, deixa eu te fazer uma pergunta já de cara.
0: Vamos
4: assim,
0: lá.
4: Claro que eu vou te perguntar a ideia, né, de como surgiu tal, não sei o quê, mas a pergunta pra mim que vem de cara, assim, no mercado tão commodity, né, no mercado você revende produtos de outros.
0: Isso.
4: Né? Não é que você cria algum produto, você até pode logo mais criar a tua marca, a tua linha, você tem centro de distribuição, você tem pontos de venda para distribuir, você pode fazer isso. Não sei se isso, daqui a pouco eu vou te fazer essa pergunta, mas no mercado de commodities tão gigante, como é que você sobressai? Como é que você se posiciona? Como é que você se destaca?
0: Boa, Caíto, primeiro quero agradecer Yuri, Dani, Caíto. Já tive algumas oportunidades de estar junto com o Caíto e não dá pra normalizar a gente estar próximo e sendo convidado para uma pessoa que a gente realmente inspira e realmente tem realmente um carinho, uma admiração fantástica.
4: Obrigado,
0: como
4: obrigado.
0: Empreendedor, mundo de franchise, marca, enfim. Então, realmente para mim é um motivo de muito orgulho, muita gratidão estar aqui hoje com você.
4: Obrigado, lindão. Obrigado mesmo. Prazer ter você aqui. Parabéns por essa história. Quero escutar um pouco mais.
0: Vamos
4: aí.
0: Vamos lá. Então, Caíto, o seguinte. Eu tenho um sócio. Acho que durante a jornada eu vou contar um pouco mais aqui, mas que eu fui agraciado por também sorte. E tem um cara com uma cabeça incrível, assim. Eu sou sócio, o Edu, ele é meu sócio, e ele, a cabeça dele é cabeça Caíto Maia, assim, sabe?
6: Uhum.
0: Ele fica realmente no 320, ele realmente é o nosso gênio lá no Market for You.
4: Quantos sócios são?
0: São dois.
4: Tá, você e ele.
0: Eu e ele.
4: Tá.
0: E tem mais três, o Edson, que a gente convidou lá atrás, até pra responder a tua pergunta, na parte de tecnologia.
4: Tá.
0: Então somos três sócios fundadores.
4: Tá bom.
0: A gente veio do varejo tradicional, eu e o Edu. Então a gente teve academia, posto de combustível, açougue, varejo tradicional mesmo. Quando veio a ideia do Market for You, não veio na pandemia, foi final de 2019, e a gente tinha máquinas automatizadas para ciclista, a gente colocava vending machine, aqui na ciclovia Rio Pinheiros, era uma máquina para ciclista.
5: Mas vende o que? Acessório?
0: Câmera, pneu, marca. Suplemento, entra o pronto-socorro do ciclista. Então, a gente tinha um desafio nessas máquinas, que era o quê? Saber quem comprava lá. A gente sabia o que vendia. Vendeu câmera, vendeu pneu, vendeu suplemento, vendia tudo. Mas quem comprou na máquina? Que era o nosso grande desafio. Quando surgiu a ideia do Market for You, foi o seguinte. A gente colocou num condomínio empresarial aqui em São Paulo, no Pátio Malzone, a nossa máquina para ciclista. E começaram a pedir mais itens ali. Ah, coloque mais suco, mais refrigerante. Falei, opa, calma aí. Eu tô com um negócio muito nichado em ciclista e eu posso abraçar o varejo inteiro. Aí que veio o Edu, que é meu sócio, falou, cara, se a gente for realmente uma empresa que vende coca, arroz, feijão, Ambev, eu vou ser insignificante pro varejo. Eu vou distribuir marca dos outros. A gente tem que saber, não é só o que vende, é quem compra aquele produto. Quem compra? Qual que é a idade, qual que é o sexo, qual que é o CPF, qual que é o WhatsApp, que hora que ela chega em casa, que hora que ela sai de casa. Então, o nosso diferencial foi lá atrás já pensar nisso. Então, a gente criou tecnologia própria nossa, Caíto, para realmente saber mapeada 100% das nossas transações. Então hoje a gente faz próxima 2 milhões de transações todos os meses, 100% mapeada. Então o nosso grande diferencial não é a distribuição do produto como um todo, é realmente a tecnologia para saber quem compra. Aí a gente começa a tornar relevante para a indústria, para o morador, para o síndico. Aí eu posso colocar um pão fresquinho, posso vender coisa para quem não tem, às vezes, intolerância a glúten, a lactose. Mas principalmente a gente é uma empresa de dados e tecnologia do que uma empresa de varejo e distribuição de produto. Aí que a gente começa depois a entrar em produto marca própria e tal. Mas o grande diferencial mesmo é a gente entender o perfil de consumo de aí milhões de pessoas todos os meses.
4: Cara, fala um pouco do começo.
0: Beleza.
4: Por favor, como é que começou essa ideia? Porque assim, você atacou um mercado que eu adoraria atacar. Eu tô pensando assim, que é um mercado de condomínios, né? As pessoas cada vez mais estão no seu espaço, cada vez menos quero sair, quero mesmo, né? Isso é conveniente mesmo, trânsito.
5: Também os condomínios cidade, né, mano? Tem condomínio maior que a cidade.
0: É isso, Yuri.
6: E você acho que teve um dos poucos negócios que na pandemia, você falou que a ideia veio antes da pandemia,
0: antes.
6: Né? Então assim, na pandemia, não é uma coisa que, assim, obviamente que a implementação deve ter sido bem difícil, mas conta do começo.
0: Então o começo foi isso, a gente falou o seguinte, a ideia, não existia mercado em condomínio, Daí a gente falou, será que a gente tá maluco?
4: 2019 não existia mercado de economia?
0: Não existia mercado em condomínio. Jura, a gente foi a primeira empresa a instalar mercado dentro de condomínios. Então a gente teve uma barreira de saber, será que a gente tava louco numa ideia? Ou se realmente algum síndico ia topar colocar um mercado ali dentro. Por quê? É o que vocês comentaram. O condomínio, ele é o local de segurança, de conforto das pessoas. Ninguém quer ficar vendendo nada ali dentro.
4: Mas também quer conveniência.
0: Quer conveniência. Então, é muito difícil você acessar.
4: Uma coisa é encher o saco, uma coisa que você não quer. Outra coisa é te trazer uma coisa que vai te ajudar, né?
0: Aí que foi a virada de chave. Então, ele falou assim, será que a gente tá maluco ou não? Então, a gente foi realmente pesquisar, validar, ver se a gente tava louco ou se algum síndico ia colocar.
4: Você recebeu
0: muito, não? Meu, você é louco. Pra você ter ideia, o 100º condomínio, acho que foi o 3º que eu visitei. Tipo assim, era não atrás e não. Porque a gente, quando ia explicar, hoje explicar o nosso modelo de negócio, a gente fala, é um mini mercado dentro de condomínio, dentro de empresa. Tá tudo certo.
4: Trazer uma conveniência pra você.
0: É. Lá atrás, a gente se desdobrava. Por quê? Eu chegava, vou colocar um mini mercado aqui dentro. E tava uma onda muito grande, delivery, iFood, Rap, tudo. Pensando, não, vai incomodar o meu porteiro, não, entrega. Não, tem nada a ver com entrega. Vai ter um mini mercado aqui dentro. A gente vai fazer todo um investimento aqui, vai gerar uma receita pro condomínio. Não, tá muito complicado.
4: Você falou, você tomou 100 nãos, daí tu deu 103 que liberou?
0: Liberou o primeiro. Aí, ó, dentro começou, olha, já tem um aqui, você tá ficando por fora. Aí começa. Aí os moradores daquele começaram, por que no meu condomínio não tem e tal? Aí realmente a gente usou a força. E aí veio a pandemia também, que foi um momento delicado.
4: Você paga aluguel?
0: A gente não paga aluguel. A gente paga um repasse pro condomínio.
5: Do que vende?
0: Sobre o que vende. É que
5: do ele... lucro, no caso, né?
0: É, do, assim, tudo que vendeu. É um, como se fosse assim, é uma ajuda de custo. Se o condomínio for ver aquele como uma fonte de receita, ele tá olhando muito mais uma fatia pequena e não a comodidade dos moradores. Porque se eu ficar pagando aluguel, essas coisas, naturalmente vai embutindo o preço. É igual um shopping, igual.
4: Deixa eu te fazer
0: coisa.
4: Uma pergunta. O fato de você... Conveniência já diz a palavra. Eu tô sendo conveniente com você, isso. Então você não tá vindo até mim, eu tô indo até você.
0: Isso.
4: Certo? Você não precisa vir até o mercado, você vem aqui e compra. A margem é maior?
0: A margem é maior. Assim, margem então maior. A gente consegue...
4: Tudo bem, embutindo... O cara tem essa consciência que é isso. Uma... Tá.
0: A gente chega assim... Isso é uma pergunta muito frequente, assim. Como que é o preço dos produtos? Né? O síndico pergunta, o morador pergunta, num conselho, numa assembleia, o pessoal sempre fala como é que são os preços. Não adianta você levar uma comodidade com um preço muito alto, você não vai vender e vai ser um negócio péssimo pra todo mundo.
5: Se você não tem aluguel, também você consegue fazer um preço competitivo.
0: É isso, né? A gente fala exatamente isso pro síndico, pros moradores, pro conselho. Olha, isso aqui é uma comodidade, agrega valor ao imóvel, né? Valoriza, saiu matéria da Folha de São Paulo, Estadão, que valoriza pelo menos 50 mil reais o imóvel que tem um mini mercado ali dentro. Então valoriza o imóvel, traz comodidade, então dá pro condomínio pensar num lucro ali. É uma fonte de receita para pagar energia elétrica. Então a gente consegue trabalhar, quando eu pergunto qual que é o preço dos produtos, a gente fica entre, eu não vou conseguir, talvez, chegar na grande maioria de um varejo tradicional, de um mercado, um atacado, e nem quero ser. Mas eu também não chego num preço, numa conveniência de um posto de combustível. Então a gente flutua entre um mercado, um varejão.
4: O posto de combustível é mais alto preço?
0: É mais alto que o preço que o nosso.
5: O posto de combustível, pelo amor de Deus, né? De aeroporto.
0: Então isso é muito bom. Então a gente fala assim, ó, eu tô entre uma conveniência de posto e um mercado. É óbvio que hoje a indústria, pelo crescimento, faz muita promoção com a gente. 20, 30%, Heineken, Bev, Coca, faz muita promoção para os nossos consumidores. Porque eles querem saber quem tá consumindo. E quanto mais faz promoção, mais pessoas vão consumir, mais dados eles têm. Então é uma maneira que a gente tem de trazer mais... diminuir o valor, a gente leva informação para a indústria e leva um preço melhor para os moradores. Então tem muitos produtos sim, que fica mais barato do que um varejo, do que um atacado, do que um açaí, do que várias dessas empresas. Mas numa maneira geral, a gente fica flutuando entre uma conveniência de posto de combustível e um atacadão mesmo.
4: Queria falar um pouco de mix.
0: Mix...
4: É, cara, você tem 2.600 pontos de venda, cara, tipo ali dentro, você pode, pô, essa é uma das vantagens, pô, eu tenho ponto de venda, cara, até, pô, depois tive uma ideia, queria falar com você, assim.
0: As ideias do Kate são boas, pode vir que a gente...
4: Ultimamente minha ideia é pagar juros pra banco, isso aqui é, toda a minha energia é em cima disso, mas vamos lá, passa pela cabeça de você, de novo... Cara, tem um ponto de venda. Por exemplo, eu vou lá na tua lojinha, tem outras marcas. Passa, já tá começando a passar na cabeça de vocês criarem produto pra vocês venderem produto, coisa pra
0: marca própria. Marca própria. A gente. O que ele pensou lá atrás?
4: Porque eu acho que esse é um caminho sem volta maravilhoso, né?
0: Absurdo, pô. Né? Você pega uma Bold, uma empresa que. Ele é distribuição. Então, não, quanto mais.
4: Acabou.
0: Então, a gente. Como é que foi o início lá? Até que a Dani perguntou. Uhum. A gente falou o seguinte. Se a gente simplesmente colocar um mini mercado dentro do condomínio, todo mundo vai copiar, entre não ter diferencial nenhum, vai virar um commodity, enfim, vai ser uma empresa de varejo. Então a gente tem que ter tecnologia própria nossa. Então hoje a gente tem lá mais de 40 programadores, desenvolvedores, tem inteligência artificial, tem um monte de coisa que a gente faz pra ajudar.
4: Quantas
0: o franqueado.
4: Quantas pessoas tem no seu showroom?
0: Na franqueadora?
4: É, na franqueadora.
0: Tá com 300 pessoas na franqueadora.
4: Jura, cara? Ah,
0: porque entram, Caíto. Ó, mês passado entraram 53 novos franqueados. A nossa média em 2025 foi 38 novos franqueados todos os meses.
5: 38 por mês?
0: Todo por mês. Então, sim, sempre não colocar muita tecnologia e time também. Então, a gente realmente investe pesado em time. A gente trouxe pessoas, Carrefour, Rappi, iFood. Nosso time é um time, hoje eu posso falar assim, eu tô batendo esse papo com vocês com uma cabeça muito tranquila, que tem pessoas muito melhores do que eu lá.
4: A base é em Curitiba?
0: A base é em Curitiba. A gente tem dois escritórios em São Paulo, Curitiba, Rio de Janeiro, mas a base é a matriz que é em Curitiba. Então, o Bonito pensou lá atrás em... A ideia, fazer ele um mini mercado, ele falou, se a gente for simplesmente um ponto de venda para distribuir produto, todo mundo vai copiar, cada um vai criar a sua marca e eu nunca vou ter um... Nunca vou ser relevante. Uhum. Então, lá a gente falou o seguinte, a maneira de eu entrar no condomínio é o mini mercado. Porque ali é comodidade, é aquele valor imóvel, traz um diferencial, traz segurança para as pessoas, porque naquela época de não precisar sair de casa. Maravilha. Agora, conhecendo as pessoas que estão lá dentro, eu posso vender muito mais coisas para ela.
6: Uhum.
0: Eu posso vender um seguro de vida, eu posso vender um óculos, eu posso vender. Hoje a gente está em condomínios classe, de todas as classes, em todas as regiões. Eu sei quanto que a pessoa paga no condomínio, eu sei quanto que é o valor do imóvel dela, eu sei quanto que ela gasta no mini mercado, eu tenho o cartão de crédito já dela no meu aplicativo. Então fica muito mais fácil eu vender outras coisas. Por isso que lá atrás a gente pensou, eu tenho que ser uma empresa de tecnologia e não uma empresa de varejo. Então, voltando ao que tu falou, a gente primeiro cresceu, Caíto, para depois agora, aí tu começa a surfar uma nova onda do Market for You. Que é o quê? Por exemplo, pega essa água, nós estamos tomando uma água aqui. Óbvio que tem muitas marcas boas de água, mas sim, se a pessoa tiver água gelada com preço justo, ela vai comprar água, independente da marca que for. Então a gente tá começando com água e estamos indo para outros produtos. Né? E água vende muito nos condomínios. Então eu posso ter minha barrinha, posso ter. Eu não vou querer criar minha Coca-Cola, meu refrigerante, mas enfim.
4: Então, mas aí começa a fazer valer os dados que você tem, né, cara?
0: É isso.
4: Pô, a água vale bem, vende bem, pô, vou investir na água. E a água deve ter uma margem boa, né?
0: Excelente a água. A água é uma margem muito boa. Então eu consigo, hoje eu tenho sem distribuição, consigo distribuir para meus

0: no condomínio. Depois que eu estiver no condomínio, eu vou realmente entender o perfil das pessoas. Por isso que o mix de produtos que você perguntou, a gente tem 2.600 lojas. A gente inaugura duas lojas todos os dias. Então a gente inaugura mais de 60 lojas por mês. É, nenhum mix de produto é igual a outra loja. É impressionante. Esse é um desafio para a franqueadora.
1: Mas, peraí. Mas é personalizado isso?
2: É, esse assunto é bom. Esse assunto é bom.
3: Vamos para a música aí, na volta ele conta.
2: Vamos de música e a gente volta daqui a pouco no Separar o Sangue Esfria.

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1: Pois é, a gente acabou de, como é que chama? A gente acabou de puxar uma

0: assunto interessante. Até a Dani falou.
1: E a audiência segurou. A audiência ficou ouvindo a música inteira com carinho pro Flavio Evandro.
0: É, porque, porque assim, se você tá falando que você customiza o mix, assim, de novo, faz um puta sentido. Você pega, por exemplo, não sei, meu condomínio, tem uma classe que vai lá, uma classe social. Aí tem outros lugares que é outra classe completamente diferente. Se você não adequar o mix, preço, você não atende.
1: E até a distribuição disso daí, mano.
2: Mas normalmente o varejo, como ele faz? Ele faz a clusterização, que eles formam os grupos, né? Então, sei lá, você tem quatro grupos e você fala, ó, esse meu condomínio vai ser do grupo tal, que tem um mix mais ou menos assim. Mas você falar que nenhum, é modo de falar não, ou é literal?
3: Nenhum mesmo. O que nós temos assim, Dani? A gente tem o seguinte, a gente tem todos os dados. Então a gente pega assim, se o condomínio tem apartamento, beleza. Tem churrasqueira na sacada? É elétrica? É carvão? Tem quadra poliesportiva? Tem piscina? Qual que é a faixa etária? É Airbnb? É família? Tem garagem? Não tem? Então a gente faz toda essa clusterização. Pra realmente iniciar, ele fala assim, ó, com base na minha base que eu tenho aqui, eu tenho X condomínios, o mix tá rodando muito bem lá, é esse. Eu começo com o mix, já muito assertivo. Mas na medida que for depois consumindo ali, você pega o Caíto. Ele acabou de confirmar que evita o glúten, evita essas coisas. Então, por mais que seja aquele condomínio ali, um condomínio padrão X, daquela faixa etária, tudo, o Caíto é diferente do Sandro, que é diferente do Carlos. Então, a gente começa a entender, opa, as pessoas estão consumindo aqui, querem produto mais sem glúten, mais sem lactose, mais sem açúcar. Mas, então, o mix vai se...
0: Mas como é que funciona isso? Porque assim, tipo, deixa eu só entender. Tipo, por exemplo, lá no meu condomínio que eu moro, não é de vocês, é de um franqueado.
3: Do franqueado.
0: Tá, então, por exemplo, é um container que vocês colocam lá. Isso. Ele que investe isso.
3: Ele que investe. O que é o modelo do negócio? O franqueado investe 50 mil na taxa de franquia e a gente dá direito a ele abrir 5 lojas. Por quê? Eu já quero selecionar o franqueado. Aí eu quero ter uma loja. Beleza, 50 mil. Você tem direito a abrir mais 4? Ah, mas só uma loja, eu quero testar. Aqui não tá, o modelo já tá testado, já tá validado. Então, 50 mil, você tem direito a abrir 5 lojas. Para ele inaugurar uma loja, vai depender igual o Caíto falou. Tem container? Não tem? Tem um espaço? O que ele vai ter que fazer? Na média, ele investe de 30 a 40 mil em cada loja. Já com estoque, com câmera, com trava, geladeira, gôndola, câmera, enfim. Tudo ali.
1: Ar-condicionado também.
0: Um investimento de 30 mil reais, 40 mil reais, fatura por mês quanto?
3: A média vai 15 a 20 mil.
0: 15 a 20 mil, tá.
3: Na média, tem loja que fatura um 300 e pouco, tem loja que fatura 8, 7.
0: Mas o payback disso, então, é um pouco... Quanto tempo de payback?
3: O payback dá, na média, uns 16 meses.
0: Nossa, bom payback. Então.
3: A gente entendeu, Caíto, que a gente errou muito nesse crescimento. A gente aprendeu muito. E a gente foi realmente vendo qual que era o perfil de franqueado ideal pra gente, qual que era o perfil de loja. A gente se permitiu errar. Por quê? Vamos pensar
0: o
3: seguinte.
0: Não é nem questão de errar. Para crescer, você tem que fazer teste. É o jogo do acerto e do erro. Isso é impressionante, cara. Isso aí é uma... Faz parte do jogo.
3: Faz parte do jogo.
0: A gente passou por isso, passa por isso até hoje. Não tem jeito. São os formatos que você vai testando, funcionando aqui, funcionando ali. A gente tem o Eco Chili Beans, que a gente começou, pensou em colocar ele num lugar. Hoje ele tá em outro lugar completamente diferente, com mix diferente. Não tem essa história. E eu achei interessante que... E assim, vocês têm uma vantagem que vocês não precisam de gente, né?
3: Isso chama atenção para as pessoas, né? Porque você pega... Quais são os desafios do nosso negócio?
0: Nada contra a gente, mas são pessoas,
2: hoje,
0: né?
2: E hoje é um desafio.
3: A maioria das pessoas que às vezes vêm, os franqueados que tem ali, que buscam a gente, interesse, a gente recebe mais de 2 mil pessoas por mês interessadas na franquia. Então hoje, a gente se dá o luxo de selecionar. Lá atrás, a gente não sabia qual era o perfil de franqueado. Se era advogado, se era médico, se era empreendedor, se era o CLT, a gente não sabia. Então, realmente, só tinha dinheiro. Tinha interesse? Virava um franqueado. Hoje a gente sabe, olha, nesse perfil, por exemplo, perfil investidor, muito a gente não é o nosso perfil. Lá atrás a gente buscava o perfil investidor.
0: A gente também no começo era perfil investidor, agora...
3: Não, né?
0: Não.
3: Não, só tem que saber, tem que operar, não é o glamuroso, tem que levar caixa, enfim. Depois ele pode realmente colocar uma pessoa pra operar a loja dele, mas a gente explica muito bem os desafios do negócio. Então a gente viu que a tecnologia, aliado com o perfil de franqueado que a gente vê, que é o perfil que vai fazer acontecer, vem dando muito certo. Por exemplo... Como é que eu vou, se eu tenho um mix de produtos diferente, como é que eu vou precificar uma loja que tem em média 600, 700 SKUs? O nosso franqueado, ele não vem do varejo. E eu não posso falar assim, que a água vai ser igual no Alphaville, que vai ser igual no Tatuapé, que vai ser igual no Morumbi. Não dá. Então, a Dani falou aqui que o varejo é muito clusterizado. Região, produto, classe, tudo. Então, hoje, Caíto, quem precifica a loja do franqueado não é o franqueado. É inteligência artificial. Com base na região... daquele condomínio. Então,
2: isso é bom
3: se eu
2: todo
3: tenho,
2: mundo, né, Sandro?
3: É perfeito. Porque se eu tenho uma loja, por exemplo, no Alphaville, certo? A gente hoje recebe é uma ferramenta que a gente contratou para nos dar dados do varejo. Ela dá 1 bilhão de dados todos os meses, 65 mil varejistas. Então eu sei quanto que está vendendo coca, arroz, feijão no Brasil inteiro. Se minha loja está no Alphaville, nessa esquina aqui do Alphaville, eu tenho os dados do varejo da região. Eu pego 6 varejistas mais próximos daquela loja do Alphaville. O meu franqueado, que a gente só coloca assim, ó, eu quero ter 50, 51, 52% de margem nessa loja. Automaticamente, quando ele dá a entrada na nota fiscal, eu sei quanto que ele pagou no produto, certo? Eu sei quanto que o varejista está vendendo e eu entrego aquela margem que ele pede. Então, o franqueado não precisa... Eu não preciso ensinar ele o que é markup, o que é margem, nada. Ele só tem que botar... Ele fala assim, ó, trabalha entre 48% e 55% de margem. Então, a loja do Alphaville...
0: Ele que precifica, não?
3: A inteligência artificial precifica pra ele. Ele coloca a margem que ele quer.
0: Ele escolhe a margem que ele quer.
3: Porque ele consegue trabalhar, por exemplo, igual a gente comentou, num Alphaville diferente de um Tatuapé, diferente de várias regiões. Então, e ele sabe, assim, às vezes aquele síndico tá com, olha, o preço aqui dá uma ajustada. Ele pode baixar 2, 3% de margem, ele agrada o pessoal, mas sempre a referência é o varejo da região. Então, nunca as pessoas vão associar. E quando a gente não tinha isso, o franqueado demorava 2, 3 horas para precificar. Mas assim, todo dia, 600 produtos ali, ficar precificando.
2: Ele podia errar, muito ele, feio na margem.
3: Não é que ele podia, assim. Ele errava. Né? É. E a gente falou assim...
0: Não, e ele não tem expertise para fazer isso.
2: É isso.
0: Não é a função dele, inclusive.
3: Ele não tem expertise e a gente não tinha braço para ensinar ele. Porque uma coisa é eu ensinar. Olha aqui, Yuri, eu vou te ensinar como é que precifica. O que é o markup, o que é a margem líquida, a margem bruta, beleza.
1: Aí chegou com 2.600 franqueados, você faz o quê?
3: Você faz
1: liga
3: o quê?
1: Pra cada um, peraí. Hoje
3: você faz o quê, entendeu? Então a gente viu nossa margem despencando, o franqueado ficando maluco de trabalhar. Então, por a gente ser empresa de tecnologia, a gente começou a resolver esses desafios. O que é o desafio? Precificar? Vamos lá. Roda IA, roda dados do varejo da região. A mesma coisa o mix. Hoje, a gente tá rodando várias frentes de IA, para ver se eu tenho quanto que vende esses produtos na região. Se eu sei o que mais vende naquela região. Né? Se é chocolate é Milka, se é Garoto ou se é Nestlé. Beleza, vou colocar essa IA, se eu sei os dados do varejo, para sugerir produtos pro meu franqueado. Com base nas lojas de franqueados da região, com base no varejo da região, aí o mix fica cada vez mais assertivo. Então a gente só consegue resolver com tecnologia, que é o que a Kaito falou atrás. Por que, que você não vira uma empresa de commodity se eu simplesmente colocar uma marca, colocar um sistema... Igual, a gente tem muitos concorrentes. O que é bom, que mostra que o mercado é favorável. Se fosse só a gente ia ser meio que maluco da cabeça.
0: Quantos concorrentes? Tem muitos concorrentes?
3: Nossa, Caíto. É empresa, todo dia surge um. Todo dia surge um.
0: Não, mas e pra combater concorrência é velocidade, né?
3: Velocidade, é isso aí.
0: Tem que sair colocando bandeira, né?
3: É isso aí. Então a gente cresce...
0: A gente, no começo, a gente fez isso, assim. Se posicionou rápido pra justamente jantar o mercado mesmo.
3: E o que que eu falei? O nosso modelo de negócio, ele... Todo negócio erra, todo negócio aprende, todo negócio evolui. A gente acaba se permitindo errar um pouco mais, principalmente lá atrás, para ter um aprendizado muito grande. Uhum. Que vamos imaginar, eu instalei no condomínio do Caíto. Por uma série de fatores, não sei, não teve venda, não deu certo. O meu franqueado não perde o dinheiro. Ele vai pegar a geladeira, a gôndola, o estoque e vai levar pro condomínio da Dani. Uhum. Então, diferente de uma loja de rua, às vezes, eu abro uma loja, sei lá, de outras franquias na rua, onde... Putz, se eu errar o ponto, eu praticamente perdi investimento com fachada, com obra, com um monte de coisa. No nosso, ele vai pegar os equipamentos, o estoque e vai... Óbvio que a gente não pode ficar errando assim, mas ele não... O fechamento de uma loja, ele não significa... É menos dolorido. Ele vai perder o tempo dele. Ele ficou 6 meses operando e não teve resultado.
1: Supondo, ele já estava com 5 lojas. Uma vai ter que fechar, não tá dando certo. Ah, ele pode abrir...
3: Isso aí, ele tem direito a abrir 5, Yuri.
1: Então,
3: é isso aí.
1: Perdeu uma, ele pode abrir de novo.
3: Ele abre de novo em outro local. Ponto. Então, assim, ó, não tá faturando bem no condomínio do Yuri. Vamos lá, vamos junto com a gente achar um novo ponto, achar um próximo na região. Já tira daqui e coloca lá. Já sai de lá, não fica com equipamento em casa. Deixa lá. Tá faturando pouco, mas tá rodando. Então, é um modelo. Por isso que a gente entendeu muito bem o modelo. A gente foi aprendendo, validando. Ter uma loja, a pessoa pode acertar, pode errar e pode desistir faz o negócio.
0: Deixa eu te fazer uma pergunta. Você falou que o faturamento médio é de 20 pau.
3: É.
0: Se o cara tem 5, são 100 pau.
3: Isso aí.
0: Desse 100 pau que ele fatura por mês, quanto que ele põe no bolso?
3: 15 a 20 mil.
0: Tudo 15 isso? a 20 mil. Pô, é. Mas ele tem essa margem no produto?
3: Ele tem. Hoje, ele praticamente, assim, de maneira bem, bem resumidamente, ele praticamente dobra o produto. Né? 50% de margem, ele dobra. Ele pagou um, ele vende por dois. Ele dobra. Aí você tira lá 6% de royalties, você tira lá 5% pro condomínio, que é um repasse, você tira ali de 2% a 3% de furto, pessoas que pegam e não pagam. né? A gente hoje consegue controlar, tá muito. Tá quase que a referência do varejo. Hoje o varejo tem essa taxa de furto, a gente conseguiu controlar com tecnologia. Imposto, gasolina, contador, ele não tem uma despesa fixa ali. Então, tirando tudo isso, dos 50, vai tirando ali, realmente sobra ali em torno de 15 a 20%. Se ele fizer tudo sozinho, ele acaba tendo um pouco mais. Aquele franqueado operacional, sabe? Eu abasteço, eu reponho, sou eu. Eu comprei ali, eu faço tudo.
4: Eu opero tudo.
3: Ele vai ter 23%, 24% de margem líquida ali. Ah, não. Eu não vou fazer operacional. Alguém vai levar as mercadorias por mim. Ele vai reduzir um pouco, vai ficar em torno de 15%.
0: Quanto tempo ele repõe mercadoria no ponto de venda dele?
3: Se tiver indo bem, ele tem um problema bom de abastecer todo dia. Né? Então depende muito. Hoje, na média, três, quatro vezes na semana.
0: O abastecimento, o que é? Ele manda um pedido para a tua central, vocês entregam ou não? Como que é?
3: São alguns modelos. São Paulo, nós temos dois sem distribuição. Curitiba tem sem distribuição. E Rio de Janeiro tem sem distribuição. Se o franqueado quiser, ele pode pegar as mercadorias do meu sem distribuição. Eu não obrigo ele a pegar comigo. Quando eu negocio com a indústria, eu negocio o sellout. Onde que ele, se ele compra no atacado, ele pode comprar em qualquer lugar. Então, isso é uma facilidade para ele. Então, ele não fica no meu pé, a tua Heineken tá mais cara. Não. Acho o Heineken mais barato, pega lá e leva. Só que se eu tenho sem distribuição, eu facilito muito a vida dele.
2: Sim, tá tudo em lugar
3: só. Tá tudo
2: só
3: ali. E como o sistema é meu, Dani, ele pega e fala simplesmente o seguinte. Ele até 9 horas do dia anterior, ele gera um pedido. O meu time separa de madrugada para ele, tem as caixas, ele só chega lá, pega um boleto para 15 dias, ele é pro condomínio. Então, eu ter a distribuição, para mim, é bom. Pro franqueado, é bom também. Mas eu não tenho a distribuição no Brasil inteiro. Então, como é que funciona? Campo Grande, Porto Alegre, Salvador, as outras cidades que nós estamos. Ele tem um mini CD. Tem alguns que até na casa dele, onde a gente tem tabela com a indústria, com Coca, com Bev, Heineken, Mondelez, com a indústria, e ele compra direto com preço diferenciado. Então, a indústria entrega para ele ali, no mini CD dele, 30, 40 metros quadrados, e ele faz distribuição. Então, o papel do franqueado, o sistema é muito bom, a nossa equipe orienta ele, o papel do franqueado é o quê? É fazer realmente relacionamento e a distribuição dos produtos.
0: Cara, a gente vai de música e volto daqui a pouco no Separar o Sangue Frio nesse papo incrível.

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1: Cara, a gente tá aqui com o Sandro, cara. É muito louco, né? Porque a gente falando um pouco de comportamento, em tendência, né? Você consegue imaginar que há 7 anos atrás você ia falar que você ia ter esse potencial de consumo, né? E é muito louco, porque é até um nome diferente, não sei se é conveniência.
2: A gente evita falar conveniência. Quando você fala conveniência, o pessoal...
0: Mas é que é conveniente, né?
3: Mas por que você evita?
2: Porque assim, a conveniência hoje na cabeça do brasileiro tem um viés de um valor caro. Eu tô pagando por uma conveniência. E na verdade a gente tem um preço mais atrativo que uma conveniência, por exemplo, de um posto. Então a gente fala, é um mini mercado mesmo. A gente consegue ter um preço muito atrativo, um preço muito legal, um preço muito bacana. E realmente, com uma comodidade muito forte. Muito forte mesmo. Tanto que eu fui... Foi final do ano passado. Vieram me perguntar e veio na minha cabeça assim, que aí, o pessoal perguntou assim, foi numa entrevista. Falou, Sandro, qual que é o produto que vocês mais vendem no marketing? Foi eu. E realmente, se eu pegar o meu Dash, eu sei os produtos que mais vendem. Mas na hora,
1: qual
2: assim...
1: Qual que é o produto que mais vende?
2: É o tempo. É o tempo. Porque assim, pra pessoa não sair de casa, o tempo que ela tem. Então essa foi a resposta que eu dei lá, porque ó, eu tô dando tempo pros moradores, pra você ficar
1: mais família. Mas em termos de categoria, o que
2: categoria,
1: que é?
2: Categoria, alcoólicos e não alcoólicos. Você pega hoje uma refrigerante e cerveja. Né? Bebidas alcoólicas e não alcoólicas. Você pega, por exemplo, tem regiões que a Heineken é absoluta. Né? Coca-Cola é imbatível. Né? Uma loja que às vezes não tá com uma geladeira cheia de Coca-Cola, tá deixando dinheiro na mesa. Então, bebidas alcoólicas, bebidas não alcoólicas e muito bomboniera ali. Tem de tudo. Tem slime, tem carrinho Hot Wheels, tem de tudo.
0: Nossa, slime?
2: Tem de tudo. Quando tem criança, você bota mais. Tem álbum de figurinha na Copa do Mundo, tem de tudo. Mas
1: esse é o grande brilho do mix, né? Você pode se perder nisso, mas o grande lance é você abre o portfólio pra atender o que as pessoas têm.
2: Não fica aquela ideia de conveniência, sabe? A pessoa, só tem produtos da curva A. Aí eu vou no mercado. Então, eu tenho que ter um mix maior. Não necessariamente, óbvio que tem que ser muito assertivo pra não ter. Se eu tenho produto que não vende, eu tô deixando ele vender o produto ali na gôndola.
3: E falando nisso, tem algum tipo de produto que é assim, ó, esse não vai? A gente testou, tentou, achou que ia e não vai. Tem alguma história nesse sentido?
2: Não vou dizer que produto, eu vou falar assim, condomínios que não deu certo. Condomínios que não deu certo. Porque às vezes lá atrás a gente perguntava, será que condomínios às vezes com muitos apartamentos, ou às vezes a gente chama lá economias, Minha Casa Minha Vida, será que vai, será que não vai? Então a gente testou, se permitiu testar em muitos deles, Dani. Condomínio que a gente viu que às vezes não dá certo, são condomínios de ultra luxo. Ultra luxo, aqueles classe AAAAA lá, que tem lá 50 apartamentos, cada apartamento com 500, 600 metros quadrados, porque a pessoa...
3: Ele tem
2: funcionário, a dispensa dele é maior que o mini mercado ali embaixo, ele tem a adega de vinho dele, ele tem o queijo importado dele.
3: Sim.
2: Então a gente fez muita pesquisa, sabe? O que vocês querem?
0: Dele é 2 mini mercados.
2: Dá 2 mini mercados, ele já compra 5 litros de óleo, se vencer ele joga fora, ele não faz compra no mercado. Então aquele condomínio, a gente fazia muita pesquisa, olha, mas o que vocês querem? Ah, eu tomo um iogurte sem lactose de macadâmia vindo da China. Vamos comprar, vamos colocar aqui. Ele não consome, porque ele...
3: Não é por oportunidade, ele tem um planejamento, é familiar, é diferente.
2: Então tudo que você colocava, como é que ele falava que ia comprar, não vendia. Então esse perfil de condomínio é o que a gente, tipo assim, hoje a gente fala assim, não dá. Condomínio classe A, classe B, condomínios... Enfim, todos rodam muito bem, mas aqueles que são apartamentos muito grandes...
1: E os que são classe C, classe...
2: Roda muito bem, a gente se impressionou positivamente de maneira absurda, assim, porque... Essas pessoas, elas passam o dia inteiro na rua, trabalhando, se dedicando, marido, mulher. Eles não têm, eles ficam lá 8, 9, 10 horas, pegam ônibus, voltam pra casa. Quando eles voltam pra casa, estão esgotados ali.
1: Perfeito.
2: Eu preciso tomar um refrigerante gelado.
1: Uma cerveja.
2: Eu prefiro uma cerveja, um vinhozinho com a minha esposa hoje. Nossa, não deu tempo de passar essa semana ali. E esses condomínios, normalmente, eles não são apartamentos grandes. Então ele não tem dispensa, não tem armário. É. Se o marido compra um pack de cerveja e bota na geladeira, a esposa vai brigar com ele. Porque não tem espaço na geladeira pra colocar um pack de cerveja. Tem que ter duas cervejinhas ali na geladeira. Então o espaço é muito concorrido. Perfeito, perfeito. Então a gente vira a dispensa dele.
1: Não, e além de virar a dispensa dele, ele já coloca na cabeça e fala assim, puta, eu tenho meu mercadinho lá que eu já sei que eu vou encontrar, é, vou passar, nem vou passar na...
3: E olha pra você ver como tudo é comportamento, né? Você falou uma coisa que na área de pesquisa, pra mim é imperativo, né? Tem muita marca que chega e fala assim, ah, mas é porque o nosso cliente falou que gosta disso, que quer aquilo. Eu falo, gente, a pessoa falar uma coisa é uma coisa, na verdade, e ela fazer outra completamente diferente. Em inglês tem até um termo que é say do gap, que é o espaço entre o que você fala e o que você faz. Você fala aquilo que você quer, como você quer se posicionar, né? Então, assim, tem essa malícia que você pega depois de fazer muita pesquisa, que você fala, não é porque ele tá falando que você vai ter que levar ao pé da letra, né? Você tem que entender o que isso significa.
2: Eu vi até uma história aleatória. Eu fui realmente eu tava numa palestra de um palestrante e ele começou a contar exatamente isso, né? Ele começou a falar, pessoal, o que vocês acham de um produto? Era um serviço que vai fazer isso pela empresa de vocês, vai fazer isso, vai aumentar vendas, vai aumentar o ticket, vai aumentar isso. Vocês acham que R$50 mil é um valor justo? Quem acha que é bacana, levanta a mão. 90% levantaram a mão. Daí, beleza. Então, vocês comprariam? Compraria. Então, beleza. O cara tirou uma maquininha. Já fazia parte da palestra dele. Ele tirou uma maquininha de cartão. Vamos lá. Todo mundo com a mão levantada. Vou passar um por um pra vocês pagarem agora o produto aqui, que eu tenho esse produto. Todo mundo começou a baixar a mão. Porque, realmente, você falar que vai contratar, você falar que vai comprar, é uma coisa. Agora, você passar o teu cartão e realmente comprar, é outra coisa. Então, a gente até evita fazer pesquisa antes de entrar no condomínio, porque a gente já sabe o que vem. O comportamento humano se repete muito. O Caído, quando lança os óculos, as histórias, tudo, você já tem ali. Por mais que ela nunca vendi o óculos X com tal personagem, você vai saber que vai acertar ali.
1: Escuta, eu queria saber se vocês estão perto disso, porque eu acho que tem uma coisa de regulamentação tributária, não sei. Eu tava no aeroporto de Hong Kong, e aí uma conveniência, ninguém na conveniência, nenhum funcionário, e todo produto que eu pegava fazia pip, pip, pip. E aí, só que assim, a hora que eu entrei, eu deixei meu cartão de crédito.
2: Uhum.
1: Então, de uma certa maneira, eles estavam segurando o cartão de crédito ali, tinha um crédito. Então, tipo assim, aí eu comprei umas três coisas pra experimentar e saí. E aí, debitou do meu cartão de crédito. Ou seja, assim, a história do roubo era meio difícil de acontecer. Uhum. Porque se eu saísse com um monte de coisa, eles pegavam e debitavam do cartão de crédito que tem lá, né?
4: Você passa ele antes, né?
1: Passa antes.
2: É.
1: Você libera a sua entrada, o cartão de crédito, sim. O cartão de crédito fica lá. A gente tá longe disso?
2: Não. A gente, assim, em questão de tecnologia, tá muito perto. A gente já tem geladeiras rodando, autônomas, onde a gente fala que a nossa compra é uma compra autônoma. Ele pega o produto, escaneia o código de barra com o aplicativo dele e faz ali. Ele é autônomo porque não tem funcionário no local. Mas autônomo, é igual o Caíto comentou. Eu pego o produto, pego, saio, autônomo. Não preciso escanear nada, não tenho que fazer nada. Em questão de tecnologia, a gente já tem tecnologia para fazer isso. Hoje o desafio maior tá no meio de pagamento. Os meios de pagamento, seja PagBank, Getnet, Itaú.
1: Você não pode travar um valor do cliente aqui no Brasil, né?
2: Hoje.
4: É que o débito.
2: Tá nesse.
4: O débito dá para fazer?
2: Ele hoje já tem até. Tem uma.
1: Não é o débito, é o crédito.
2: É crédito.
1: É como se você fosse.
4: É, mas daria para fazer um débito se a pessoa então, só tem débito?
1: Então, aí não sei. Porque assim, por exemplo...
4: O Pix daria já, não dá agora com essas novas modalidades do Pix?
2: Hoje, o meio de pagamento, hoje que assim, tá vindo empresas, por exemplo, hoje quem faz, acho que se eu não me engano, pra Uber é a Adyen. Eles já têm isso, mas quando você vai colocar na ponta...
1: Você vai no hotel, você deixa um cartão de crédito de garantia. Você vai alugar um carro, você deixa um cartão de crédito de garantia.
3: Mas ele não é automático, o problema é a leitura do que você pega, né?
1: É isso. É isso.
2: O nosso, por exemplo, a gente já tem hoje geladeiras que são 100% autônomas. A gente chama de coolers inteligentes. Ele é uma geladeira normal. Geladeira normal. Não é a geladeira que ela é inteligente. São as câmeras que ficam ali. Então, automaticamente, quando eu, Sandro, vou abrir a geladeira, eu já me identifico. Seja pelo meu rosto, seja por uma destrava no aplicativo. A partir do momento que eu abrir, eu posso pegar qualquer coisa, já debita no meu cartão. Então, já tem tecnologia para isso. O desafio tá ainda, ao nosso ver, está no meio de pagamento, porque é uma transação diferente. Ele tem que realmente, igual que a gente falou, ele lança, ele pega como se fosse um seguro, que é um valor não tão simbólico, porque daqui a pouco a pessoa pode pegar mais, mas autoriza ela. Se eu pegar a geladeira inteira, vai me cobrar tudo. Isso já funciona. Mas hoje, o valor que a gente paga numa transação ali compensa muito mais do que essa forma ainda. Eles estão cobrando muito caro pela esse processamento do pagamento. E no nosso, como o ticket às vezes é baixo...
3: Não vale a pena.
2: Acaba não valendo. Ele mata muito a margem. Aí não é ser 15%, é ser mais... Tá caminhando muito pra isso. Tá aí, na verdade.
4: E um RFID ali pra você não resolveria isso? Com a sua própria tecnologia? Você, na hora de pagar, só passa o rosto, vai saber que é você, seu cartão já tá lá, você tá com os produtos.
2: A gente fez alguns testes lá, Yuri. O RFID, ele resolve exatamente isso, porque ele é uma etiqueta ali e tá barateando cada vez mais a tecnologia da China.
4: Até centavos de real, né? É tipo...
2: O desafio...
4: 30 centavos.
1: Cada vez tá mais barato.
2: O desafio maior tá em duas coisas. Primeiro, a parte operacional, porque assim, hoje eu faço mais de 2 milhões de transações todos os meses, com o código de barra aqui. Se eu precisar ficar colocando etiquetinha, eu aumento o erro humano, que vai ter que ter alguém no CD colocando etiqueta na água, agulhetra e meio, sem gás, com gás, chocolate, e são muitos produtos ali. Então eu vou, teoricamente, dificultar mais o meu operacional, sendo que o meu furto tá resolvido. Meu furto hoje não é um problema. Lá atrás era um problema. Lá atrás o problema do furto era um problema que tirava nosso sono. Porque se eu simplesmente botar câmeras nas lojas e colocar um aviso, sorria, tá sendo filmado, furtar é crime. Infelizmente, né? Não. O brasileiro, ele é muito honesto. Ele é muito realmente correto. A gente se surpreendeu positivamente com o brasileiro. Né? A gente sabia que o negócio ia ser, esse ia ser a pedra no sapato ali, a questão do furto. Mas poucas pessoas podem fazer um estrago muito grande. Então a gente sonhava e tinha pesadelo com o furto. Então a gente criou tecnologia nossa, que hoje o furto é extremamente controlado. Então, dependendo do condomínio, a gente tá em hotel, a gente tá em Airbnb, eu posso ir com meus equipamentos travados. Ele é mais barato que o RFID, eu boto um vidro na gôndola mesmo, só identifica, tem acesso pelo aplicativo, não precisa nem ter um reconhecimento facial. Ele destravar. Automaticamente, eu sei, Sandro Vujicic, CPF tal, tal, tal, idade tal, tal, tal, WhatsApp tal, tal, tal, destravou. Então, eu já tenho o dado dele de maneira muito simples. Então, a gente conseguiu baratear de um jeito brasileiro, que realmente desse segurança pro franqueado.
3: Que era efetivo, né?
2: E que seja efetivo.
4: Então, e aí, se ele pegou o item a mais ali do que ele falou, já vem um pedaço de pau lá de cima e já vai entrar as costas assim, até, é isso?
2: Então, a gente viu que o quê?
3: Cobra, né? Já tem essa?
2: Se for pegar só tecnologia, eu posso ter de tudo. Eu posso ter uma compra 100% autônoma, que debita do cartão, que eu tiro, posso. Mas ainda tá muito cara a tecnologia pra isso. Se eu deixar só com um humano, eu não consigo dar escala pra essa tecnologia. Então a gente entendeu que são duas coisas. É tecnologia junto com o humano. Então tem que sim a tecnologia ganhar escala, melhorar a produtividade da pessoa que tá vendo as câmeras ali. Hoje o sistema, quando tem algum alerta, Caíto, ele já categoriza 90, 80, 70% daquela transação ser um furto ou não.
1: Caramba.
2: Com base no comportamento humano que a gente foi vendo, com base no perfil da pessoa, com base no histórico de compras dela, com base em quantas ela destravou e não pegou. Então isso facilita. Mas tem que ter um humano olhando assim, ó. Então ela já recorta aquela imagem daquele momento.
1: Mas esse é o papel do franqueador, certo?
2: É o papel do franqueador ou do franqueado. O que entendeu, Caíto? Que assim, eu tenho...
1: Não, eu falei bobagem. É o papel do franqueado.
2: Do franqueado.
1: Porque ele tá cuidando das vendas dele.
2: É isso aí. Então o que a gente faz? Por isso que é um papel dos dois. Eu tenho, imagina, entrando mais de 50 franqueados todos os meses na franqueadora. Eu sei o perfil de franqueado, mas eu tenho diversos ali. Eu tenho médico, eu tenho advogado, eu tenho professor de inglês. Então, o que acontece? Tem franqueados, meu, Caíto, que é o seguinte... Ele não é nem por questão dos 2% de furto, porque os 2% de furto eu já coloco na DRE dele quando eu apresento o modelo de negócio. Então, tá tendo furto, tá dentro do padrão, já tá na tua DRE, você tá ganhando o que eu te prometi. E ele fica tranquilo com isso. Às vezes o que o franqueado não quer ver é o acontecimento. É muito ruim você olhar, você foi lá, abasteceu, repor, você olha na imagem, você olha na câmera, alguém pegando e saindo. Isso acaba desanimando às vezes a pessoa. Então, por isso que eu falei que é um papel do... E tem gente que não liga. Tem que gosta de controlar e ver. Então, esse tipo de franqueado que às vezes não consegue ver a imagem, eu faço pra ele. Então, eu tenho um sistema lá que eu faço assim, ó, eu monitoro pra você. Eu vou cobrar por isso e eu monitoro pra ele. Então, deixa aqui, eu monitoro, deixa que eu cobro, deixa que eu pego e o Pix vai pra tua conta.
1: Lógico. Não, mas assim, essa é a magia da franquia, né? Cada um tem a sua obrigação, cada um tem a sua função. É. Inclusive, se você não controlar o giro do teu ponto de venda, você vai sair perdendo. Qual que é o perfil do franqueado? Cara, acabou, né?
4: Acabou.
1: Ah, pô, Celso, que pena, meu.
4: Qual é o perfil? Acabou, né?
1: Acabou, não, eu queria só terminar aqui, assim, vocês têm um aplicativo que virou uma rede social.
2: Virou uma rede social.
1: Quantas pessoas tem hoje no aplicativo?
2: Hoje tem mais de 1 milhão de pessoas no aplicativo, baixado e ativos ali. E ele gera um ativo muito grande, porque diferente, às vezes, se eu não... Eu trabalho muito aplicativo para ter mais recorrência e a indústria quer muito aplicativo. Então, eu vendo espaço dentro do meu aplicativo. Banner, aqui, primeiro banner, segundo banner, terceiro banner. É como se fosse um iFood Ads, quer chegar aqui, Mercado Livre, quer aparecer. Então, eu tenho essa fonte de receita ali da indústria. Mas mais que isso, a pessoa tem um aplicativo que tu pode não precisar sair da tua casa para ver se tem o molho de tomate, o arroz, o feijão. Então, é bom para a pessoa. Eu tô vendo Netflix, tô vendo alguma coisa. Ó, será que tem o leite condensado para fazer um brigadeiro? Quanto é que tá? Aí depois ela decide se ela vai lá comprar ou não. Então, o aplicativo virou isso e a gente criou uma rede social para dar mais engajamento. Então, ali você tem professores de inglês, a gente chamou de É Daqui. Professores de inglês divulgando assim, ó, eu sou um professor de inglês e eu tô aqui no condomínio. Se teu filho, tua esposa quer falar inglês, eu tô aqui. Melhor que você contratar um professor legal de inglês pra vir dar uma aula aqui, eu tô aqui.
1: Animal. Né?
2: Eu passei muito com legal. Um cachorro, é, eu vendo seguro de carro.
1: Esse é o brilho. Aqui. Esse é o brilho do. Né? Esse é o brilho do aplicativo, da comunidade.
2: Da comunidade.
1: Né?
2: Então
1: é.
2: A gente viu. O que a gente viu? Lá atrás, por isso que a gente focou tanto em tecnologia. Por isso que a nossa porta de entrada era o mini mercado. Tendo os dados das pessoas, entendendo o perfil de consumo, o que ela quer, eu viro realmente essa comunidade ali dentro. Então, é impressionante. Ah, eu passeio com um cachorro. Cara, deixa eu passear com o teu também. Não vai contratar um adestrador se eu tô aqui. Vou contratar um personal trainer. O cara do personal, ele ir até lá. Mas se eu tô ali dentro, eu posso dar aula pra 5, 6 claro, alunos, claro. Cobrar mais barato. Enfim.
3: E você então, cobra pra eles?
2: A gente não. A gente testou muito esse modelo. A gente hoje não cobra para as pessoas anunciarem ali dentro. Ele virou como se fosse um espacinho ali, só que a gente tá melhorando isso, Dani. A gente tá pegando até agora o redor aqui, os comércios da região. Eu posso pegar, olha, o meu condomínio aqui, certo? Eu tenho uma Chili Beans aqui do lado e o franqueado da Chili Beans quer fazer uma parceria com esse condomínio aqui. Porque ele não consegue acessar o condomínio. É muito difícil o franqueado. Ele vai deixar um flyer, um folder na caixinha de correio, ele, porteiro, pega e joga fora. Agora eu posso falar assim, olha, eu tenho aqui Chili Beans, eu tenho aqui condomínios, tenho 20 condomínios só nesse raio aqui, nessa região, eu tenho uma loja da Chili Beans aqui. Vamos fazer uma campanha específica para esses moradores?
3: Que legal.
2: Vamos mandar push, notificação, botar um banner aqui?
1: Sensacional.
2: Então a gente consegue fazer isso. Cara, então estamos expandindo essa comunidade, Sandro, ali.
1: Cara, uma aula. Parabéns. Muito legal. Cara, a gente não tá falando de vender pão. A gente tá falando de comunidade, a gente tá falando de
3: tecnologia,
1: cara, de entender como consome. Impressionante, cara. Parabéns.
2: Obrigado,
1: querido. Parabéns por ter criado uma situação nova de consumo, cara. Você não é um mercadinho, você também não é uma conveniência. Você criou um momento novo de consumo, isso é muito especial, cara.
2: Yeah.
1: Manda um abraço pra galera lá em Curitiba, cara. Me convida. Obrigado. Lá que eu fiquei curioso pra conhecer lá.
2: Obrigado, vamos conhecer. Eu vou contar, eu sei que tá acabando, só pra resumir assim, ó. Pra vocês entenderem a dinâmica do negócio. Carnaval. Patrocinador oficial do carnaval, Ambev. Né? Ambev. Despejou milhões no carnaval aqui em São Paulo, nos bloquinhos. O que o meu time da indústria fez? Pegou, mapeou todos os bloquinhos que ia acontecer, porque tinha no site da prefeitura, horário, região, tudo. Mapeou todos os bloquinhos, chegou na Amstel e falou, Amstel, seguinte... Eu tenho X condomínio que passa esse bloquinho, 10h30 da manhã, esse paga o treinador. Vamos fazer uma campanha da Amstel? Antes da pessoa começar o bloquinho, de ser bloquinho, já vamos fazer uma campanha para ela sair com uma Amstel na mão ali. Então é esse nível que a gente consegue fazer, sabe? Sim. Realmente de ter realmente. Mas realmente é muitas pessoas boas. Eu tive uma sorte, um privilégio de ter um sócio que é incrível. Ele é o nosso Caíto Maia lá. Ele é o visionário, ele ali. E eu vou no embalo junto com o time.
1: Mas você é um avião.
2: Tem uma galera muito boa lá, cara.
1: Sorte dele ter um cara que nem você, meu. Obrigado.
2: Obrigado.
1: Muito parabéns, obrigado. Pela história, parabéns pelo business, parabéns por criar um formato novo de business, cara.
2: É um canal novo, que a indústria tá vendo a gente com um canal novo, sabe?
1: Não há dúvida.
2: A gente tem vários concorrentes e eles são varejo. Nós somos tecnologia. Então, quando a gente conta a história pra indústria, fala assim, cara.
1: Depois me dá o seu telefone que eu tive uma ideia aqui, quero dar uma mexida nisso. Dani, querida, obrigado.
3: Obrigada, Caíto. Obrigada, Sandro.
1: Querido Yuri, obrigado por mais uma. E a gente queria agradecer sempre a nossa audiência maravilhosa. Obrigado vocês e vejo vocês semana que vem, das 9 às 10. No Cibaral Sangue Esfria, diretamente do estúdio 89.
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0: Ó, gente, quarta-feira, dia 10, tá? 10 de junho, se tiver compromisso, dia 10, pagamento, essas coisas, hoje é dia 10, tá?
1: É hoje, paga cartão.
0: Ah, então, olha aí, todo mundo, tá?
2: Nossa, é verdade.
0: Olha aí, tá vendo? É. Puxa vida, depois vocês me tratam mal, olha como eu sou legal.
2: Obrigado, Zé.
0: Tá?
2: Obrigado.
0: 10 de junho, 2026, a Luiz Les diz, bom dia!

0: O que que ocasionou o incêndio? Falou que foi o colchão. A mulher era fumante?
1: Não, ela dormiu com cigarro na mão, é.
0: Ah, era fumante.
2: Não, peraí, porra, Yuri.
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0: Nickelback, How You Remind Me. Estamos começando o Balacobaco desta manhã. Quarta-feira, a quarta-feira fresquinha, né? Não freca. Tá frio. É, mas tá gostoso. Dizem, reza a lenda, que vem uma frente fria para bagunçar a festa.
1: É, eu vi.
2: É mesmo? Já não tá frio?
0: É,
2: todo mundo reclamando do frio, é mesmo?
0: Eu acho gostosinho trabalhar assim.
1: Há boatos que vai chover.
0: Eita, é?
1: Não, vai chover assim, tipo...
2: Hoje, né?
1: Hoje já começa a chover, sábado, domingo, raios e trovões. Nossa, sábado, domingo, segunda,
0: que é isso?
1: Raios e trovões.
0: Ah, para. Quero assistir o jogo do Brasil
2: sábado.
0: Mas a
2: sábado. Temperatura...
0: Pode churrasco.
2: A temperatura na semana que vem, na segunda-feira, vai estar máxima de 17.
1: É.
0: Então, velho, coisas loucas,
1: e aí,
0: inexplicáveis,
1: ó,
0: né?
1: Sábado, chuva.
0: Coisas inexplicáveis, coisas bem loucas. Bom, fato é que a Copa do Mundo começa amanhã, quinta-feira. Sim. Quer perder?
1: Mas acho que vão passar.
0: É, né? Ah,
2: vamos passar no corredor com comida.
0: Não, velho, você sabe que, passa. Nossa, eu fiquei tão bobo outro dia. Cheguei, tava lá, liguei, tava a televisão ao vivo lá. Falei, olha a televisão ao vivo.
2: Mas essa daí é só aquela que é a cor do céu, só.
0: Entendi. Bom, enfim. Então, Copa do Mundo, como é? Você sabe que até um assunto interessante, hoje tem amor de quarta, tá?
1: Tem amor de quarta.
0: É. Um assunto interessante, porque a gente tá vendo os acontecimentos, né? Um árbitro somali foi barrado, a equipe do Irã tá tendo que, vai ter que ir voltar por conta dos Estados Unidos, aí teve a equipe da, acho que Senegal, que teve que passar por uma geral na pista, e o pessoal tá falando muito do que está acontecendo nos Estados Unidos, né? Em relação a estrangeiros e tal. E aí é louco porque a gente vai aprendendo, né? A a esperar um pouquinho para se posicionar às vezes, porque, por exemplo, eu tava vindo para cá, tava ouvindo a CBN, e aí eles falaram uma coisa muito interessante, Yuri Rafa, sobre esse caso, né? Falou que o Senegal, eu não sei se você viu, eles tiveram que passar por uma revista na pista, né? E aí o pessoal como, nossa, olha lá, é porque é Senegal, é porque não sei o que, tal. E aí o Senegal lançou uma nota dizendo, olha, a gente não foi procedimento normal, né? E aí uma coisa que muita gente não comentou e tava lá na CBN é que o Brasil passou pelo mesmo procedimento. O que aconteceu? Eles estavam saindo de um ponto, de uma cidade, indo para outra. E então, seria muito pior e mais trabalhoso para eles saírem, se eles saíssem do avião, fossem lá pro prédio, e lá no prédio dessa ia perder o voo.
2: Então eles aceleraram.
0: Então eles fizeram todo o procedimento na pista mesmo, pra eles já entrarem no outro avião.
1: E aí ele tem que ser revistado, não tem jeito.
2: Ah, não, segurança de voo.
0: E o Brasil também passou por isso. Então, claro, concordo, tem que prestar atenção mesmo. Talvez se a FIFA e etc. esclarecessem mais rápido e mais claro, as pessoas entenderiam melhor. Não tô dizendo que não tá, por exemplo, fazer o Irã e voltar, é o Irã ou o Iraque, eu sempre confundo dois, mas ir voltar da sede porque não querem que fique nos Estados Unidos, isso eu acho um cúmulo, né? O Somali também, o árbitro não poder apitar, também acho que merece uma atenção, mas enfim, fala, Rafa.
1: Não, né? Nada.
0: Só esse detalhe. Ah, posso contar uma coisa louca?
2: Vai, conta.
0: Aí essa coisa é muito louca, gente.
2: Vai.
0: Queria que todo mundo me ajudasse porque eu tô preocupado. Eu me pergunto, será que essas Big Tech, elas conseguem captar o sonho da gente?
1: Hã?
2: Não.
0: Vou contar uma história pra vocês, como
2: que
0: aconteceu.
2: Que você tomou hoje?
0: Não,
2: manhã?
0: Me aconteceu, vou contar como aconteceu. Queria até que os nossos. A gente tem ali o nosso chat, né? Pela twitch.tv/zalesrock e tal, se quiserem falar se já aconteceu com vocês, mas isso vai ser tema pra amanhã no WhatsApp, porque hoje tem amor de quarta, tá? Mas olha que louco que me aconteceu, Rafa. Yuri. Eu tava nanando. Gostosinho.
2: Sim.
1: Né? Demais até, né?
0: Demais da conta, né? Aí a gente vai começar a abrir várias windows. Mas o nosso prédio quase pegou fogo hoje. Eu não acordei, pra vocês terem uma ideia. Uma panela com salsicha, tá? Mas dá tudo certo. Mas vou voltar pro meu sonho. Tava lá sonhando. No meio do sonho, esse sonho é o seguinte, eu não sei porquê, eu e Rafa estávamos vindo pra rádio. Estávamos atrasados. Só que a gente parou num café, veja bem. Tava atrasado, parei num café pra tomar um café. Né?
2: É, mas eu...
0: Jamais irei. Mas é
2: um café,
0: sonho.
2: Mas tudo bem. Mas é café, sonho. Café é válido.
0: Aí tô lá no sonho e aparece uma querida amiga que quase não aparece. Rafa, que foi? Eu não consigo contar
1: nisso,
0: a história.
1: Cadê o café que eu tinha pego?
0: Tá, depois você pega. Presta atenção na minha história, você me atrapalhou.
1: Eu só olhei onde tava as coisas.
0: Aí tô lá sonhando. No sonho aparece uma querida amiga nossa que mora em Londres e que... a gente não tem super contato, mas ela inclusive ela trabalha com café. A Ju. E no sonho, a Ju só aparece. E aí eu e Rafa, nossa, Ju, que legal. Pô, esse teu lance de bar, que ela começou como bar, não sei o quê, bar woman, barista. E hoje ela estuda, ela tá, né? Que legal que você lançou o teu café aqui em São Paulo e tal. Esse era o sonho, tá? Uhum. Ela, obrigado, Zé, saímos. Eu e Rafa fomos embora. E aconteceu de tudo essa madrugada. Foi bombeiro pra pagar salsicha, enfim, que pegou fogo lá num carro. Mas aí eu acordei. Juro, cara, não falei com a Rafa nada. Acordei e abri meu celular. Qual o primeiro stories que aparece?
2: Da barista.
0: Da barista.
1: Eu ia falar da salsicha.
0: Da salsicha. Da salsicha pegando fogo.
2: Apareceu uma salsichona.
0: Cara, apareceu e não aparece. Ela não é uma, sabe, uma pessoa low profile que não aparece.
2: Ó, quando eu falo dos bagulho de Hollywood que você fica lá todo assim, ai, acredita em Hollywood nem nada. Aí vem você com essas ideias aí. Aí eu sou obrigado a falar, não, normal, velho, tô vendo.
0: Enfim,
2: tá vendo? Você, tá vendo? Você que foi o Conspirópolis, ele, será que eles lembram?
1: Eu acho,
2: né,
1: que
2: é
1: teoria. Não, mas da
0: não é estranho, gente.
1: Será?
0: Não, assim, eu não quero agora lançar nada
2: agora,
0: pra você.
2: Assim, o celular, ele tem diversos receptores. Isso é real, ele troca informação.
1: Ah, com agora, quem agora?

0: Rafa, deixa ele concluir.
1: Rafaela Rondé.
2: Começa a me irritar.
3: Não, ele tem vários receptores. Agora o Zé, com o tamanho da cabeça que ele tem, bro.
1: Leu,
3: com certeza
1: leu
3: deve vazar pensamento ali.
1: Eu fico... Nossa, que é isso?
3: Nossa. Zé, eu tenho certeza que vaza pensamento pra esse cabeça do tamanho.
1: Gente, gente, eu queria que alguém me explicasse o que acontece, né? É o chip da vacina, Zé. Estão falando aqui. É o chip da vacina.
2: Eu tenho essa coisa. De repente, alguém foi, estava dormindo, foi lá e tic, colocou um chipzinho nessa cabeça, sei lá, né?
1: Mas não é, gente. Não, vai, gente. É agora louco, falando sério, esquece que a gente tá no ar, que isso é um programa de entretenimento e bom humor. Mas o que que é isso, gente? Me explica.
2: Enfim, não sei.
3: Eu já te expliquei, você não quer aceitar.
1: Não, me explica.
2: Mas e quando você sai de casa?
3: Quer que eu te explico? Pega uma fita métrica.
1: Ah, tá, ok.
2: E quando você sai de casa e você fala, nossa, já pensou? Cruza com aquela pessoa, Deus me livre. Pá! Você dá de cara com a pessoa. Você fala,
1: então, será que isso também é... É Elon Musk, é...
2: Entendeu?
1: Como é que é o nome do outro? Zuckerberg.
2: Vira e mexe acontece isso comigo. Eu falo, nossa, gente, que raios.
1: É bem louco.
3: Raios e trovões.
2: Raios e
1: trovões. Bom, gente, eu queria só dividir isso com vocês.
2: Eu preciso dividir uma outra coisa.
1: Divide.
2: Com você, de você ontem também. Eu e Zé Luiz fomos ali no Arco Verde ontem. Eu sempre
1: Arco Verde, Cardeal, Arco... Arco Verde, é a rua... Cardeal Arco Verde.
2: Enfim. Arco aí Verde. Tá, paramos o carro, tá. Mas assim, três passadinhas assim, ó. Pá, pá, pá. Aí o Zé Luiz. Aí o que foi? Ele pisei na merda. Aí eu falei.
1: Que hora?
3: Foi daquela. Deu escorregadinha?
2: Não, calma.
1: Quase
2: não.
1: Que eu caio espacate. Você
2: não tá entendendo. E eu, ai meu Deus, ele não satisfeito, era um saco de bosta.
1: Era um saco cheio de bosta.
3: Ah, era um saco?
1: Era
3: um
1: de
3: saco.
1: Plástico, na rua
2: de plástico.
1: Jogado.
2: Pô, não
3: então
2: satisfeito.
3: Alguém recolheu e jogou no chão.
2: Não satisfeito, desgraçado.
3: Ou
2: não
3: perdeu,
2: satisfeito,
3: né?
2: Estourou o saco de bosta.
3: Quanta merda, né?
1: Não, e a Rafa ri, né, bicho? Você tem uma parceira dessa que ri das suas desgraças.
2: Eu vou fazer o quê? Eu vou chorar?
1: Cara, mas sabe quando o pé direito deslizou? Fez, opa! E daí eu falei, não. Ela falou, eu pisei na bosta. Aí ela falou, na bosta? Falei, putz, um saco de bosta. Estourei o saco de bosta. Pronto.
3: Meu senhor, Zé.
1: É, velho.
2: Você não tá entendendo.
3: Vamos pros dias de hoje, vai, mano.
1: Dias de hoje. Bom, hoje é quarta-feira, 10 de junho. É, começamos, né? Vai. Vai lá.
2: Saco da
1: vai.
2: Bosta.
1: Vai,
2: calma, caramba. Tô pegando aqui. Vai. Tira a concentração. Dia do faturista hospitalar.
1: Tá, boa.
2: Aniversário do município de Foz do Iguaçu.
1: Oi.
2: Aniversariantes.
1: Famosos celebridades.
2: Da atriz Elizabeth Hurley.
1: Tá.
2: Da jornalista Renata Vasconcelos.
1: Tá.
2: É, na música, você quer o quê?
1: Peixes.
2: Tá. É, Joey Santiago, guitarrista do Pixies.
3: Que tem peixe?

0: é, o Pixis é nosso. E o Pixis é nosso, tá vendo? É a banda Pixis.
1: É. A Peixes.
0: É, a banda Peixes.
1: A Peixe a gente tocou ontem.
0: Tocamos?
1: É, mexe o som.
0: Ah,
1: risal.
0: Mas vai ajudar o P. Essa que a gente vai tocar é o Sábio do Osmar, não é? Sábio
1: do Osmar. Desarme, desarme.
0: Não. Não.
1: Não, acho que não é.
0: Não é, né? Quem tá fazendo aniversário no Smashing Pumpkins?
2: Jimmy Chamberlain. Baterista do Smashing Pumpkins.
1: Chamberlain.
0: Não é o Sábio do Osmar.
1: Não, assim. Não.
0: Sábio.
1: Mas um abraço pro Osmar.
0: É, não é. Acho que é outro, a gente esqueci. Me confundi, crianças. Tô perturbado. Pisei na merda. Sábio.

0: final era, viu? Você viu? Sabe do Osmar.
1: Era essa só música.
2: Você é um gênio, né?
0: Eu acho também. Amor de quarta.
2: Arta.
0: Hoje é o dia que a gente fala de amor. Muita gente gosta, né? Muita gente vem, encontra a gente na rua, fala assim, caramba, eu queria tanto contar a minha situação amorosa, mas eu tenho um pouco de vergonha. Não, gente.
2: E a gente gosta de barraco, né?
0: É.
2: Né, Rafa?
3: A gente tá aqui pra isso.
0: Né?
3: Pra ouvir essas coisas.
0: Exatamente. Tem gente que manda muito áudio de declaração de amor. Não é exatamente isso. Aliás, não é nada disso.
3: Não
0: que
3: quero
0: a gente
3: ouvir,
0: quer.
3: Tá?
2: Não queremos declaração.
3: Declaração de amor,
2: declaração,
3: não,
2: olha pro seu parceiro, parceira aí, olha pra ele e declara. E fala, não manda pra nós.
0: A gente quer saber a situação amorosa, aquela coisa catastrófica, aquela dúvida, né, Rafaela?
3: Exato. Você tá com alguma dúvida? O que aconteceu? Vai acontecer alguma coisa? Será que eu agi certo? Será que eu agi errado? Ai, meu Deus. Manda pra cá mensagem de áudio pro 94190-8989. Manda pra cá essa mensagem pra gente poder dar sugestões e conselhos amorosos pra você poder resolver a sua vida antes da Copa do Mundo.
0: É, então, já pensou passar a Copa?
2: Já assistiu ou com o parceiro ou com a parceira, ou sem ninguém, né?
0: Ou sem ninguém, ou com outra pessoa também, pra tocar, convida.
2: Nossa,
0: pra...
2: rápido assim?
0: Ah, bicho.
2: Às vezes, né?
0: Hoje é quarta, sábado é o primeiro jogo do Brasil.
2: Exato.
0: Dá tempo. Então manda o seu áudio, tá? 94190-8989. Ah, eu não quero revelar meu nome. Não precisa. Eu vou, preciso disfarçar minha voz. Quer ver, Yuri? Fala bom dia com a tua voz normal.
2: Bom dia.
0: Agora disfarça a sua voz.
4: Bom dia.
0: Olha aí, perfeito. Não saberia que é o Yuri.
3: Jamais.
0: Né? Uhum. Entendeu? Então é uma técnica, assim, é só você fazer isso, cara. Tá? Então, ó, entre todos que mandarem o áudio, tem prêmio. A Rafa vai falar agora qual é. Fala, Rafa.
3: Um par de ingressos pro Cinemark.
0: Olha que legal.
2: Pra quê, Rafa?
3: Pra assistir juntinho.
2: Você viu que ela deu uma tela azul.
0: Me gostou.
2: Ela deu uma tela azul. Tem.
0: Pra quê, Rafa?
2: Pra quê?
3: Pra assistir juntinho.
0: Pra assistir juntinho.
2: E se não for juntinho?
3: Vai sozinho, meu amor.
0: Vai sozinho, assiste duas vezes. Vai ver dois filmes, até melhor.
3: É, pronto.
0: Né? Assiste um num dia, outro dia no outro, né?
3: É.
0: Então, gente, ó, vou repetir qual é o número. 94190-8989. Não tem desculpa, ó. Sem você não existe quadro, tá? Já vou resumir. Sem você não existe história.
2: Manda os barracos pra gente.
0: Manda.
2: Que a Rafa gosta de barraco. Você é barraqueira, ó, né, Rafa?
0: Nossa.
2: E é rodada, hein, gente?
0: Não fiz nada.
3: Que isso?
0: Que foi? Não falei nada.
3: Nossa.
0: Ah. Eu não falei, não fui eu.
2: Não, mas rodada você é, não é?
3: Muito.
2: Tá queimando óleo?
3: Agora parou, né?
2: Tá batendo pino? Tá fazendo É o Chevetão batendo pino.
0: Nossa, eu me preocupava tanto subir ladeira de Fusca e o Fusca fazer isso, falar, ai, tá faltando óleo. Enfim, né? Tá. Enfim, né? Eu ficava preocupado. Eu não punha óleo, não tinha dinheiro. Mas enfim, eu achava que o carro podia andar sem óleo. Enfim, gente, 94190-8989. Mensagem de áudio a partir de agora, tá?
2: Tá bom.
0: Combinado?
2: Combinado.
0: Combinadíssimo.
3: Tô esperando, gente.
0: Tá,
3: vai.
0: Não, legal. Então, ai, desculpa, gente, fui aumentar o áudio, quase deu errado aqui. Peraí, lá vou, hein? Tá na hora do quê? Vocês sabem, o É da Sua Conta, o nosso bate-papo diário sobre assuntos que mexem com o seu bolso, o bolso de todo mundo, né? 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Ultimamente, a aposentadoria é um tema que tem trazido ansiedade do que alívio.
2: Com certeza,
0: mas
2: Zé.
0: Mas você não vai combinar, né? Eu também fico pensando, quando é que eu vou me aposentar? Será que vou, não vou? E quanto é que vou receber quando chegar lá e tal? São só algumas das perguntas que as pessoas falam direto, passam pela cabeça de todos, né? E para evitar ainda mais ansiedades, que o mundo já tá ansioso demais, que tal se preparar para o futuro? Não é isso, Fabi? Bom dia! Palmas pra Fabizinha!
2: Yeah.
0: Bom dia, Fabi!
5: Bom dia, Zé, Rafa, Yuri. É exatamente isso, né? Melhor aproveitar para guardar um valor agora do que chegar lá na frente e se arrepender, né? E como a gente falou já em outros programas, investir nada mais é do que guardar o seu dinheiro. Dinheiro, né?
0: Exatamente. E existem investimentos melhores e piores, ô Fabi, na hora assim de vou montar uma aposentadoria, o que eu uso, o que eu não uso, o que eu faço, o que eu não faço, me conte.
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0: 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O importante, como disse a Fabi, né, Fabi, é começar o mais cedo possível. Né?
5: Exatamente.
0: Tá, hoje a gente falou sobre investimentos para aposentadoria, aqui no É da Sua Conta. Amanhã tem mais. Fabi, uma ótima quarta-feira para você. Amanhã começa a Copa, Fabi!
2: Ai,
0: que eu tô nervoso! Beijo, Fabi!
5: Estamos, beijo.
0: Tchau, valeu, tchau. Fabi. Ó, eu vou falar mais uma vez do Amor de Quarta, que é pra pessoa ficar bem ligada, tá? Okay. Tudo bem? Posso?
2: Pode.
0: Então, vou eu, vai. Amor de Quarta, Arta. O programete é porque é um programete.
2: Programete?
0: É um programete, não é?
2: É, desde a fundação com o Roquete Pinto, é um programete.
0: Um programete, porque é um programa que está dentro, é um pedaço do programa. Um programa chama Balacobaca, tem um programete.
2: É isso.
0: E o programete é o Amor de Quarta. Você manda um áudio falando sua bucha amorosa. Você pode fazer assim, ó.
1: Oi, Rafa, tô desesperado. O que aconteceu? O ano passado eu conheci uma pessoa. E aí, conta toda a história. Exato. Me ajuda.
0: Aí a Rafa vai falar, ah! Né?
3: Como é que eu vou falar?
0: Ah!
3: Meu Deus.
0: Eu tô tentando interpretar, né?
3: Ah, eu sou assim?
0: Não.
3: Tá.
2: Você é assim e barraqueira, porque foi o Zé que falou que você é barraqueira.
0: Eu não falei nada, você
3: falou.
2: Você falou, nossa.
3: Você falou.
0: Não, eu falei.
3: Você
0: gente,
3: falou.
0: Olha aí.
2: Você falou.
0: Primeiro que não falei nem nós.
3: Primeiro que não fui eu.
2: Eu falei que era rodado, mas essa ela assume que é mesmo.
0: Não, eu não falei nossa, eu fiz... Nossa.
3: Não. Você falou.
0: Não falei. Ó, o pessoal entendeu? Tá me defendendo.
2: Tá vendo? Então, esses casos e outros você pode mandar pro Amor de Quarta.
0: Isso é um Amor de Quarta, entendeu? Minha mulher acha que eu tô sempre zoando ela. E não é verdade. Me ajuda, Rafa.
2: Mas aí também não é difícil, né? Porque ela pede também. Vou contar
0: uma coisa
2: pra vocês. A bola tá quicando, né?
0: Vou contar uma coisa pra vocês, cara. A Rafa, ela tem várias risadas. Tem essa que vocês conhecem. Tem a risada quando ela faz alguma coisa escondida. Assim.
2: Qual é?
0: Que é.
2: Nossa, é maquiavélica.
0: É, assim. Não, é meio pra baixo, assim, tipo, fui pego, então é.
2: Tá.
0: E é longa.
2: E qual é a do Chevette pegando no fio?
3: Que isso?
2: Mas é mais lerda, não é tão rápida. É. O carro pegando no fio.
0: É mais aberta. Então, a risada do fui pega, né? No outro dia, Rafa, por favor, quando eu entrei no carro, falei, Rafa, você... Olha lá!
2: Foi gases? Foi?
0: O que acontece no quarto, fica no quarto.
2: Ah, foi gases, mano. Vou tomar.
3: Eu vou rir pra dentro.
2: Ela então, ia. Se você tá com problema de flatulência, não, também manda pra gente. No Amor de Quarta. Qual é o nosso WhatsApp, Rafaela?
3: 94190-8989. Que absurdo que
2: flatulência
3: tá aqui.
2: É um problema conjugal.
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4: Tá vendo, né? O primeiro jogo Brasil-Marrocos. Marrocos perdeu um dos principais jogadores pra esse primeiro jogo. O cara machucou o joelho num amistoso.
2: Mas entra pro segundo jogo e tudo, não?
4: Provavelmente entra pro segundo jogo.
2: É, todo mundo tá falando que Marrocos tá pedreira, né, mano?
4: Tá.
2: Tá dando medinho já.
4: Tá dando medinho. Tá dando medinho, mas acho que o Brasil vai ganhar de... Eu palpitei no Rock Bola 2-1. Brasil faz 1-0. Marrocos empata no primeiro tempo. Aí a gente, ai. Aí vem o segundo tempo, a gente, ai. Aí entra o Endrick, pau, gol. Brasil 2-1, todo mundo aliviado.
2: Endrick então não vai entrar.
4: Eu acho que ele não vai sair jogando.
2: Não vai sair jogando, vai bota sair jogando, no segundo tempo pau. Arma secreta.
5: Mas aí bota no lugar de quem?
4: Amor, aí eu já não sei com quem que ele vai começar. Talvez ele... Não, ele não vai começar com o Igor. E o Igor Thiago. Enfim, mas ele vai entrar no lugar de alguém que estiver ali na frente. Eu não sei quem vai entrar. Mas aí ele pimba. Vai ser assim.
2: Ele o quê?
4: Ele pimba. É uma coisa que eu pensei.
2: Mas é legal, Zé.
4: Não?
2: E o que tá rolando agora?
4: Ah, sim, tá rolando, gente. Eu tô viajando aqui. Vocês perceberam que nem Rafa, nem Yuri gostam dos meus assuntos. Não, tudo bem. Eu trago ciência. Eu trago misticismo. Eu trago futebol.
2: E conspirópolis, né?
4: E pisar num saco de mó.
2: Que hoje as Big Tech estão lendo seu pensamento.
4: As Big Tech estão lendo meu sonho. Mas eu tô tranquilo. É fogo na panela de salsicha no prédio. E detalhe, o Branco aqui, que é um cara que entende de tudo, ele é expert em tudo.
2: É cientista, né?
4: Nosso ouvinte, ele é cientista. Ele falou que, reza a lenda, que pisar em cocosito, em merda, é sinal de sorte, fortuna, grana.
5: Nossa!
4: Né?
2: Parabéns, Zé.
5: Agora é a hora, hein?
4: Eu pisei num saco cheio, né? Deve significar alguma coisa, né? Mas o assunto é o amor de quarta. Rafa, vai, fala.
5: Então, mensagem de áudio pro 94190-8989. Então, se você tiver alguma dúvida aí, alguma bucha, amorosa, tá precisando resolver, não sabe como resolver, manda mensagem de áudio pra cá de no máximo 30, 45 segundos pra gente dar sugestões, conselhos pra poder resolver a sua vida antes da Copa.
4: De repente, você tomou uma atitude num relacionamento e radical. Você não sabe se tá certo ou errado. Você tem que falar com alguém.
5: Falou muito... sem pensar, sabe?
4: Falou sem pensar. Você precisa trocar uma ideia com alguém com muita experiência. Rafa Rondelli.
5: Eu.
4: Aí você manda o áudio 94190-8989. Ela vai falar o que ela pensa, o nosso chat, nossos ouvintes ficam, porque o pessoal fica em casa. Não, concordo, não concordo. Ah, lá, lá, lá, lá. É isso. Então, não é pra mandar, oi, ó, eu sou casado com a Rafa, meu casamento é perfeito, tá uma maravilha.
5: Que bom pra você. Parabéns. E aí, assim, gente. Sugestões, conselhos objetivos e práticos, tá? Não vai ficar, sem arrudeio. Sabe assim, ó? Sem arrudeio, né? Cheio de dedos. Não.
4: É direto,
5: gente.
4: Direto. Gente, já, qual é?
2: Entrou prêmio, Rafa?
4: Entrou prêmio. Tem mais prêmio, gente.
5: Tem. Agora são 20 prêmios.
4: Ó, eu queria muito que você, seja lá quem for, ganhasse antes do Dia dos Namorados. Aí você já salva o presente do Dia dos Namorados, já vai assistir ao Balacubaco especial Dia dos Namorados com Paulo Miklos aqui na sexta-feira, que vai ser muito legal. Já separei minha roupa pra apresentar. Queria até que você assistisse, gente, pra ver o visual da gente.
2: Já que tá todo mundo preparado, também vamos produzir.
4: O Yuri, ele disse que vai trazer uma teimosinha nova.
2: Dá licença, deixa que eu faço minha roupa, não preciso de opiniões.
5: Mas, gente.
4: Enfim, gente, é isso. Eu acho que o Paulo tá sempre alinhadão, mas acho que ele vai vir bem alinhado também. Enfim, é isso, tá? Vamos de música já, qual é?
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0: Não, eu nunca fiz isso. A senhora fez, nós temos gravado. Senhora, a senhora gravou, dá licença? Senhora, a senhora é funcionária da Assembleia?
1: Não.
0: Senhora, mas por que a senhora está correndo se a senhora não é funcionária da Assembleia?
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0: song.
1: Ó, você sentiu a mixagem?
2: Nossa, parabéns.
0: Amor de quarta no ar, esperando você chamar ou mandar o seu áudio. 94190-8989. Tava dando uma olhadinha, algumas pessoas estão mandando em texto.
2: Não tem
0: nada a ver. Cara, não tem nada a ver, tá? Não dá pra gente pôr no ar. Então, vocês, por favor, quem mandou texto, mande de novo. Eu sei que você já gastou um tempão, mas enfim, mande de novo, resumindo e mandando áudio. Combinado?
2: Exatamente. Combinado.
3: Tá? Tô esperando, gente.
0: Casos buchas amorosas pra Rafa resolver, tem prêmio entre todos que participarem. Mesmo que o seu áudio não seja um dos dois que vai entrar no ar, tem prêmio, tá? Você concorre a...
3: um par de ingressos pro Cinemark.
0: Agora, depois dos comerciais, tem qual é?
2: E tem qual é e tem prêmio acumulado. Acumulou. Digamos que é um presente que nunca entrou no qual é.
3: Nunca entrou.
0: Sério?
2: Sério.
0: Olha, eu como não sei que é coisa de vocês dois aí, fiquei curioso.
2: Eu também.
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0: Gente, são muitos prêmios. 19 ou 20, já perdi.
1: 20 prêmios.
0: 20 prêmios, tem headphone Philips. Pra quem tá em vídeo, a gente coloca aqui embaixo, ó, tá aparecendo. Headphone Philips, pipoqueira, tá? Olha que legal pro futebol assistir a Copa. 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
2: Fala. Um boné Supercap 89, uma camiseta do Balacubaco, uma para speaker Philips, 3 vouchers do Burger, 4 ingressos para o Cinemark, uma air fryer, uma camiseta do CPM22, um óculos Tiro e Beans, uma panificadora para fazer o que, Rafa?
1: Pão.
2: Uma camiseta exclusiva da 89, um aquecedor para aquecer nossos corações, porque hoje é dia de amor, né? E o que entrou hoje, Rafaela Rondelli?
1: Uma caminha de cachorro.
0: Que isso? Coisa mais fofa. É isso mesmo?
1: É isso.
0: Gente, nunca na história deste programa entrou uma caminha de cachorro.
1: Nunca.
0: Olha, é tão gostosinha que eu vou dormir dentro, né?
1: É.
0: Eu não caibo, mas enfim.
2: É, principalmente pelo tamanho da cabeça, né?
0: Você ficaria de fora. Olha, um bacezinho orelhudo. Não, é o Yuri. Enfim.
2: Dá pra usar de travesseiro, Zé.
0: É, verdade.
1: Deus do céu.
0: 94190.
3: 89.
0: Esse é o WhatsApp. Agora é pelo 3016-0089. Gente, ó, vamos ajudar vocês da seguinte forma. Qual foi o último palpite, Yuri?
2: Quebrando a cama.
0: Quebrando a... Breaking Bad.
2: Breaking Bad.
0: Breaking Bad. Tá, então vai ligando. 3016-0089. Alô, bom dia.
3: Ó, como vai você?
0: Quem tá aí?
4: Bom dia, Rafa. Bom dia, Yuri. Bom dia, Zé.
0: Bom dia. Quem é você?
4: O Ricardo, motorista de aplicativo de Ipiranga, que dava treinamento em...
2: Americana. Palmas.
4: Boa, Yuri. Tamo junto.
0: Ricardo, que dava treinamento
2: em
0: Americana.
2: Fala inglês, né?
0: Americana. E você mora em São Paulo ou em Americana, Ricardo? Tô curioso.
4: Eu moro em São Paulo. Sempre morei em São Paulo. Nascido, criado e envelhecido no Ipiranga.
0: Olha, eu também... Aliás, Ipiranga é minha terra. É.
4: Sua terra. Jogou muita bola aqui, né?
0: Joguei muita bola. Sabe lá o museu? A bola caía no rio. A gente corria no riacho do Ipiranga. Era uma coisa louca.
2: E a pracinha lá que tinha o sorveteiro, você lembra?
0: Lembro.
2: Como era a buzina?
5: Ao sorvete da Independência! Ao sorvete da Pepe!
2: Era lá que tinha também o biju?
0: Tinha.
2: Como fazia? Não, um helicóptero?
4: Perfeito. Era, onomatopeia perfeita. Perfeito.
0: O biju era assim, ó. Ó, biju.
4: É isso mesmo.
0: É,
4: só que o sorvete, o tiozinho não tinha os dois dentes na frente, né? Então ele falava, ó o fovete!
5: Ó o fovete da Independência! Ó o fovete!
0: Meu querido Ricardo, natural do Ipiranga, preste muita atenção, porque o áudio é este aqui, ó.
6: Você pode trocar. Não deixou.
0: Ô Ricardo, você com a sua perspicácia, você diria que esse áudio é algo assim que indica romance, ação, aventura? O que você acha?
4: Zé, vou te falar, eu tô ouvindo desde o começo, já participei duas vezes, inclusive ontem o rapaz falou Breaking Bad, eu que dei esse palpite na primeira semana.
0: Você falou?
4: E já tinha ido, já tinha ido.
0: Olha aí.
4: E eu tenho anotado aqui as coisas que já foram, eu tô anotando todo dia.
0: Olha aí, então, Ricardo...
2: Mas você é confiável, Ricardo?
4: Não, mais ou menos. mais ou menos.
0: Bom, você acha que é série, filme ou novela?
4: Eu acho que é uma série.
0: Tá, uma então série. Deixa eu marcar aqui, Ricardo.
2: Quer ver que ele vai falar uma que já foi?
0: Será?
4: Não, acho que não. Pelo que eu anotei, eu acho que não falaram, não.
0: O Ricardo é um cara que tá seguindo.
4: Tô seguindo.
0: Ricardo, qual série? Vai.
4: Então, eu tô indo pelos barulhos, porque pela voz eu não encontrei nada de dublador, nada dessas coisas, eu não encontrei ninguém. Tá. Então, eu tô indo pelos barulhos, que me lembra alguns episódios da série fantástica Black Mirror.
1: Black Mirror. Ninguém falou ainda.
2: Nessa temporada, não mesmo.
0: Ninguém falou.
4: Boa, Rafa, falou. Tamo junto.
0: Tamo junto. Rafinha, me fala quantas temporadas existem de Espelho Negro?
2: Sete
1: temporadas. Caramba. Começou em 2011.
0: Ó, vamos colocar o trailer. Ah, olha quem é. Ela faz também.
2: Esse daí eu coloquei o da sétima, Zé.
0: Você colocou
2: da...
0: Bom, estamos considerando. Qualquer uma ele acerta, né?
2: É, qualquer uma.
7: Que ele expande a mente. Tá.
2: Mas você sabe que ele foi perspicaz, né? Porque os episódios, É muito difícil você rastrear, porque cada um tá com um ator e tudo mais. Então, ele falou assim, mano, se eles dificultaram, eles podem ter pego o Black Mirror pra justamente fazer essa dificultação, entendeu?
4: Foi entendi. O que eu pensei, Yuri. Foi exatamente isso que eu pensei.
2: Você acha que a gente é tonto?
0: Olha lá, Yuri, você
4: não.
0: Tá...
4: Não, eu acho que vocês são inteligentes ao extremo pra colocar uma série difícil dessa forma.
0: Você tá lendo a mente dele, que nem a meta, fez com as Big Tech fizeram comigo hoje à noite.
2: As Big Tech.
0: Enfim, essa é a sétima temporada, achei extremamente bem feita. Muita gente não gostou, eu entendo. Porque
4: cara, eu gostei de todas.
0: Você gostou
4: de...
0: Eu gostei muito da primeira, velho. Aí...
4: A primeira foi espetacular. A primeira foi
2: terceira deu uma caidinha. Na parte visual e cinematográfica, a última dá um banho na primeira, violenta, assim.
4: Dá mesmo.
0: E essa história que tá aparecendo agora ali, ó, é muito interessante, porque tem as Big Tech, maluco.
2: As Big Tech. Lê pensamento?
0: A mulher tem uma doença, e aí ela faz um procedimento novo envolvendo as Big Tech, e aí ela começa a ter atualizações, e cada atualização dela custa uma grana e ela não pode sair porque a atualização da mente dela não deixa ela sair. É bem louco.
1: Nossa, eu lembro tudo isso?
0: Lembro. Nossa. Não é isso, Rick, essa última?
4: É isso mesmo. Inclusive, essa aí eu achei top e eu gostei daquela da vida a respeito dos likes querendo, qualquer semelhança é mera coincidência, né?
0: Uhum.
4: É, o que a gente vive hoje, aquela temporada sobre os likes, a vida das pessoas, conforme os likes, o que eles faziam, cara, sensacional. Black Mirror, pra mim, é uma das melhores.
0: Essa sétima temporada tem um cara que eu gosto muito, um ator que eu gosto muito, que é o Paul Giamatti. Né?
4: Paul Giamatti, ele é bom.
0: Baita ator, olha lá, acabou de aparecer. Ó, tá em português, ó. Ai, ela adora, ela faz o... Ela faz a série do Pinguim.
1: Jogo. Não, gente, só
2: atorzão, né? Ele é uma boca de sacola do tamanho do universo, né, o Big Tech?
4: Pelo menos não fui eu hoje, graças a Deus.
2: É Big Tech, Big Head, né?
0: Grande, Rick, não é.
2: Não é.
0: Não é.
4: Beleza, mas... gente, valeu,
2: foi
4: valeu.
2: Mas foi um excelente palpite.
0: Foi, entendeu?
4: Valeu, Yuri.
2: Você é jogador.
0: Jogador.
2: Você chegou e falou,
4: tento.
2: Não.
4: Eu tento.
6: É um jogador.
2: Você falou, vou pegar algo que, mano, eles iriam dificultar pra todo mundo e tal.
4: É isso aí.
2: A lógica foi ótima, só errou.
0: Obrigado.
4: Só que a execução foi péssima.
0: Tudo bem, Ricardo. Tenta de novo, vale uma semaninha de castigo, tá, Ri?
4: Beleza, valeu, gente. Obrigado, boa
2: tchau,
4: semana.
2: Tchau, falou, mano. Tchau.
0: Bom, 30160089, podemos abrir o canal pra outros, podemos?
2: É isso, podemos.
0: Ó, Rafa, são 20 prêmios, meu amor.
1: São.
2: O que entrou hoje?
1: Uma caminha de cachorro.
0: Cachorro. Mas isso é um cachorro.
1: É um cachorro?
0: Sim.
1: Não,
0: um cachorro.
1: Lobinho?
0: Não, lobo uiva, mas o cachorro.
2: Como levou o lobo?
1: E o cachorro? Ah, entendi.
2: Nossa, aí estava no seu.
0: Alô, bom dia.
4: Alô, bom dia. Ah,
0: como é você? Nossa, agora ficou louco. Alô, bom dia, bom dia. Eita. Oi, alô, bom dia. Aqui. Alô?
4: Alô? Alô?
0: Ah, vamos lá, né? Alô, bom dia.
2: Ó, como vai você?
4: Alô? Oi.
0: Oi? Quem é você? Quem é você? Você está numa festa, é isso? Uma festa infantil.
7: Oi, eu tô de... Vou encostar o carro aqui.
0: Não, vai lá.
7: Tô seguro, não, tô seguro.
0: Vai devagar, vai na tranquilidade, a gente espera. Como
7: isso,
0: eu falei,
7: agora consegui. Tô estacionado, fica alerta.
0: Boa, garoto. Quem é você?
7: Eu sou o Roger.
0: Ô, Roger, grande, palmas pro Roger. Roger, você tá pilotando uma perua infantil, é isso que tá vendo?
7: É, eu tô... Eu dirijo uma Fiorino e... Tô levando minha filha pra creche, minha mulher pro trabalho.
0: Ah, bonitinha. Quer falar o nome delas?
7: É a Adriana, minha esposa, e a Alice, minha filha.
0: Ô, bonitinha. Alice, um beijo, Alice.
2: Um beijo, Adriana.
0: Beijo, Adriana. Beijo. Uhul. Roger, queridão. Você deve trabalhar pelas ruas de São Paulo. Você tá numa Fiorina.
7: Trabalho em São Paulo.
0: Tá.
7: Você tá ligado que... frente à rádio aí todo dia.
2: Nas ruas de São Paulo só dá a gente, né?
0: Só dá a gente.
7: É, claro, lógico.
0: E, Roger, deixa eu te perguntar. Bom, o último palpite você viu, acabou de rolar Black Mirror.
7: Vi, né? Black Mirror.
0: Não sei se você tá conseguindo acompanhar, mais ou menos, como é que
7: eu
0: tá?
7: Eu acompanho 90% dos programas.
0: Dos programas. Tá, não, legal. Porque você tá no corre na rua aí, né?
2: É, mas 90% é um número alto.
0: É alto,
7: sim.
0: Cara.
7: É, sim.
0: Então, vejo grande possibilidade de Roger ganhar, mesmo porque ele tem o apoio de Adriana e Alice.
7: É. É. Não, já é meu, já é meu.
0: Olha,
2: é isso!
0: Eu gosto de confiança!
7: Eu vou encotar aí com o meu próprio carro que eu já tô trabalhando na rua aí, já vou levar tudo pra casa.
0: Então, olha! Ele tem uma Fiorino, cabe tudo, né?
7: Cabe tudo. Eu acho que cabe tudo. É 20, né? São 20
0: prêmios.
2: Eu acho que sua esposa deu uma risada que não confiou muito em você, mas tudo
0: alguém
2: bem.
7: Ela confiou, sim. Sei,
0: ela riu, mas enfim.
7: Ela confia.
0: Então vamos lá, atenção. Olha lá, lá vai o áudio.
6: Você pode trocar. Não deixou.
0: Bom, filme, série ou novela, Roger?
7: É filme.
0: Olha, filme. Ele quer levar tudo. Ele, Roger, já falou, é filme. Vou anotar aqui pra não esquecer que a cabeça tá ruim.
2: Já deixa eu falar, chamar a galera. Se prepara que ele vai levar, gente.
0: É, de todo mundo,
7: já
0: tá?
7: Prepara que é meu.
0: A nossa produção levantou, tá? Quando a nossa produção levanta...
2: Ô, Roger, mas fala, de onde você pegou o gancho pra já dar esse tiro certeiro que você falou que vai dar?
7: É, esses sons aí... São de robô.
0: Olha aí o cara. Então, eu falei pra você que quando tem uns, quando põe muito sonzinho, o cara já enfim, não quero falar, né?
2: Mas vamos ver se. Porque assim, ele tem um amplo campo de pesquisa aí.
0: É verdade.
7: Uhum.
2: Vamos ver. Roger, manda aí.
0: Manda, vai então, filme. Você tá seguindo o robô, fala.
7: Sim, pode falar?
0: Pode.
7: É Robocop.
2: Robocop! Calma. Qual Robocop?
7: Esse é o primeirão, o antigão lá.
2: Ok, já sabemos qual é.
0: Vamos lá.
1: De 87.
0: Caramba!
1: É Robocop, policial do futuro.
0: Exatamente.
7: A minha infância foi assistindo esse filme aí.
0: Não, todo mundo viu, né? Enfim, a geração toda viu. Vou até colocar um trechinho dele. Esse é o leão, tá, gente? Metro Golden Mayer apresenta. Detroit, extremamente violenta. Crime, muito crime. 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O Roger e a Adriana assistiram muito isso quando eles estavam começando a história deles, lindinhos, de mão dada. Olha lá, de onde você é?
2: E, Roger, você ouviu o barulho especificamente ou você só falou assim, não, eu acho que é barulho porque...
7: Então, eu assisti muito esse filme, né? Então. Eu não vou lembrar das vozes falando essas falas aí, mas me lembra muito.
0: Sim, quer dizer, ele esse filme marcou, então ele tem muito filme na memória.
2: Muito filme na
0: memória.
2: Aí
0: o policial morre, né? Aí vão lá, falam, ele morreu, vamos fazer uma experiência com esse tonto. E aí transformam ele no...
7: Ele morreu trabalhando. E revivem ele pra voltar a trabalhar.
0: Isso, e aí ele volta como o Robocop. E aí ninguém pode com ele, porque o cara lá, ele chega, bicho, o pessoal se assusta, fala, gente, no começo... Eles não deixaram nem a Alice assistir no começo, porque assusta um pouco.
7: Não, ela é bem pequena ainda.
0: Então não, ela não tá nem na fase do,
2: não
0: do
2: tá, Zé.
0: Desenho.
7: Não.
0: Enfim. Cara, olha só. 20 prêmios.
1: 20 prêmios.
0: Acabou de entrar a caminha do cachorrinho, mas tem óculos Chili Beans, tem um monte de coisa, tem panificadora, tem tudo. Isso muda a vida da pessoa.
2: Muda.
0: Né? Muda a vida da pessoa, mas não vai mudar agora.
2: Não seria hoje. Talvez um dia.
0: Que droga!
7: Tá bom. Mas eu consegui falar com a rádio aí, que eu adoro.
0: Muito obrigado, Roger. Obrigadão.
7: Foi legal a participação.
0: Obrigado, Roger.
2: Manda um beijo na família.
0: Alice, todo mundo. Alice.
7: Obrigado.
0: Alice é simpática, ela tá rindo.
7: Sim. Um abraço. Vou tentar de novo.
0: Tá bom, tenta. Um
7: abraço.
2: Valeu, tchau.
0: Vamos de Aerosmith.
1: Vamos.
0: Ó. Tá, não vou falar nada. Não.
2: Para, Zé.
0: Não.
1: Zé Luiz, tá demais, hein?
2: Mano, fecha o microfone rapidão. Rafa, vai lá fechar o microfone.
0: Essa música, ela faz parte...

0: aí, X. Kerosene, Interruptus. Hoje a gente vai falar já já do Amor de Quarta, tem amor. Sexta-feira a gente tem um programa especial, Dia dos Namorados, tá? Sim. Com o Paulo Miklos tocando ao vivo no estúdio ali atrás.
1: Ali.
0: Tá?
2: Qual estúdio?
0: Aqui no estúdio ali atrás. E aí eu separei mais um Golden Hits Classic. É, que vamos pro break, já já a gente tem Amor de Quarta. Combinado?
2: Combinado, Zé.
0: Vai.
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1: 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Tá, tá bom, e daí? E faz eu pensar em você e esquecer de mim. Ah, não, pelo amor de Deus, né? Esquecer de você? 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Pelo amor de Deus, esse cara é um boy lixo, uma porcaria. Afe Maria, pode parar com essa palhaçada, vai. Olha aqui, que derrubou a base forte da minha paixão, que fez eu entender que a vida é nada sem você. Ah, pelo amor de Deus, pode parar com essa palhaçada. Ah, não. Vai se fuder, vai se fuder, vai se fuder. Três vezes, vai tomar no meio do c***, entendeu? Vai tomar no c***. Bem grandão, chega, chega, chega, chega dessa palhaçada. Acho que exagerei, né? Seu bosta!
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4: Após 25

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4: Por falar em empatadas.
5: Empatadas
4: de Rafa, mas assim, daqui a pouquinho tem o amor de quarta, tá?
3: Tem nada a ver uma coisa a ver com a
2: outra.
3: Mão
2: pesada,
3: tem
2: né?
3: Nada uma coisa tem a ver nada a ver uma coisa a ver com a outra.
4: Não tem uma, nada a ver nada. Uma coisa a ver com a outra. Vamos de. Já que a gente vai falar de amor daqui a pouquinho, vamos de lábios com açúcar, beijinho doce.
1: Ai, é. Nossa, é tudo a ver mesmo.
4: É quando o Bunny Man. Lips like sugar.
1: Cuidado com as formigas.
4: Sugar, que isso aí. Lá vai, ó.

0: Faça a guitarra de introdução do Guns N' Roses, vai.
1: Acertou, miserável.
0: Perfeito, Rafa, olha.
2: Olha, igual.
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0: Ian Sleeps Like Sugar com Echo and a Bunny Man. E agora chegou a hora do amor de quarta.
1: Delícia.
0: Yeah. O amor de quarta nasceu pra ajudar pessoas desesperadas com amor, né? Porque o que pode acontecer? A pessoa tomou uma atitude precipitada, acabou uma relação, não era, ou não, se mantém numa relação torta, né?
2: Sim.
0: Enfim,
2: quem
0: e aí...
2: Quem nunca, né?
0: É, quem nunca. E aí, Rafa tá aqui pra ajudar.
1: É, dá aquela colaborada, né? Ela que é muito rodada, né?
0: É. A gente tem o nosso chat também, que quando a Rafa fala... Quando a Rafa fala, eles dão opinião.
2: Que ele tomou, cara?
1: É, tá bem louco hoje, velho.
0: Não, gente, é que eu tô muito preocupado que estão lendo meus sonhos.
2: Tá, entendi.
1: Tá, vamos pro amor de quarta, concentrar,
0: né? Não acreditam nisso, né? Mas tudo bem. Beijo. Bom, gente, então aí eu vou lá pro chat, porque as pessoas participam, dão palpites, etc. E eu fico aqui acompanhando, tá? Abrindo o chat, deixa eu ver. Tá aqui, beleza.
2: Já peguei o café, hein?
0: Tá. É, atenção, preparada, né?
2: Uhum.
0: Tá. 3, 2, 1, começa agora o amor de quarta, vai.
3: Bom dia, Rafa.
2: Bom dia.
3: Bom dia, pessoal do 89, Rádio Rock.
1: Bom dia.
3: Passando pra dizer aí que... Em janeiro eu mudei de cidade, deixei esposa e filha no Nordeste, e agora eu estou no Centro-Oeste trabalhando.
0: Olha.
3: Eu vou passar, na teoria, eu vou passar sozinho, mas o que eu quero saber, será que em Goiás eu ainda sou casado?
0: Olha...
1: Tá. Assim, vai passar sozinho?
2: Dia dos namorados.
0: Ah, dia dos namorados.
1: Você vai passar onde, mano? Eu vou passar sozinho.
0: Vou passar sozinho, vai, né?
2: Gente, eu achei estranhíssimo isso. Porque assim, olha só. Ele mudou de cidades, né? Foi mudando, por quê? Por conta de um trabalho.
0: Trampo.
2: Certo?
0: Sim.
2: Detalhe, ele... mudou de trabalho para ir trabalhar em outro local, em outros locais. Deixou a filha e a esposa no Nordeste em janeiro deste ano.
0: Tá, então já 6 meses.
2: Não, 4 meses e meio. Janeiro, fevereiro, março, abril, maio.
0: Junho.
2: Junho, começo de junho.
0: 5 meses.
2: Nem isso.
0: Nem isso.
2: Nem isso, 4 meses e meio.
1: Faz cálculo bem, né?
0: Humanas.
2: É. Aí assim, gente, faz 4 meses e meio que eles estão, teoricamente... longe um do outro.
0: Distantes.
2: Mas se ninguém chegou e ninguém falou, olha, acabou, separou, divorciou, chega, nananã. Ele simplesmente saiu de casa para ir trabalhar. Eu, na minha cabecinha, penso que ele está organizando a vida dele agora nessa outra cidade que ele está aí, que ele está em Goiás, para trazer todo mundo. Acho eu.
0: Entendi.
2: Né? Porque, gente, 4 meses e meio, ele já tá achando que ele tá jogado no mundo.
0: É,
2: eu não entendi muito bem isso.
0: O chat tá bambando exatamente nesse sentido.
2: Entendeu? Eu não entendi, não sei onde ele quer chegar. Querido, são 4 meses e meio, só que você saiu pra ir trabalhar de casa só pra organizar a sua vida, né? Você não saiu pro mundo. Já...
1: Ainda vai passar roupa sozinho.
0: Vai passar sozinho.
2: Aí... sabe?
0: A Valéria então, tipo, fala assim, Goiás já arrumou outra, tomou caldo de piranha. Que é isso, Valéria?
2: Menino, pelo amor de Deus.
0: Mas então, Rafa, assim, mas não é assim, tipo,
2: tá,
0: ele tá perguntando, talvez ele não esteja, ó, tô viajando, tá? Vocês me corrijam. Ele não tá pensando na mulher, se a mulher tá traindo, é isso? Não foi isso?
1: Talvez seja pensamento
0: inverso. Tipo, ele falou assim, e aí eu tô aqui, tal, mas...
1: Eu acho que se Goiás...
2: Mas vale pros dois, gente, pelo amor de Deus.
0: É, não, mas eu tô achando que na cabeça dele...
1: Eu acho que é
0: ele
1: isso.
0: Ele tá pensando se a mulher não o traiu. Eu tô
2: louco. Minha cabeça tá louco, querido.
0: Você quer ouvir de novo?
2: Tá bem louco.
1: Eu acho que faz sentido o que o Zé falou. É, ele tá louco hoje, eu concordo, Rafa.
0: Tá louco.
1: Mas assim, isso fez sentido o que ele falou. Vamos ouvir
0: de
1: novo.
0: Escuta, presta atenção.
3: Bom dia, Rafa. Bom dia, pessoal do 89, Rádio Rock. Passando pra dizer aí que em janeiro eu mudei de cidade, deixei esposa e filha no Nordeste e agora eu tô no Centro-Oeste trabalhando. Eu vou passar, na teoria, eu vou passar sozinho. Mas o que eu quero saber, será que em Goiás eu ainda sou casado?
1: É, na teoria eu vou passar sozinho. Então, na teoria. Então ele tá falando dele.
0: Na teoria. Então aí
2: você acha que ele tá
0: choca...
2: pensando na esposa? Ah, gente, mas vocês são muito juvenis, hein?
0: Peço desculpa, Rafa.
1: Desculpa, né? Tinha rodado no
0: eu acredito aqui, que as Big Tech estão lendo meu sonho.
2: Meu amor,
0: gente,
2: isso aqui é de quem tá falando que já levou muito porno na vida.
1: Nossa senhora, calma aí, mano.
0: Quebrou uma televisão. Eu fui ingenão. Fui ingenão.
1: Fui ingenão. Amador.
2: Amador, né? A vida me deixou desse jeito.
0: O André também tá dizendo que eu sou tão.
1: Pouca prática, amador.
0: Pouca prática. Tá.
2: Bezinho tem 20 anos, tá?
0: Ó. Ele tá, eu tô ainda indo, olhando, procurando onde acende a luz. Ele já trocou a lâmpada por lâmpada inteligente.
2: Pois é, meu amor.
0: Eu sou uma anta mesmo.
2: Imagina.
0: Entendi. Então tá.
2: Você acha que eu sou assim por quê? Porque a vida me deixou desse jeito?
0: Boa.
1: Amor de quarta. Né?
0: Amor de quarta.
2: Então só um minutinho. Meu amor.
1: Não acabou ainda?
2: Calma. Desculpa, agora perdão. Deixa eu finalizar. Ele continua segurando a onda dele, que ele continua assim, casado, com filho, com tudo que tem direito, meu querido. Segura a tua onda. Tchau.
0: Ó, pessoal, 4 horas de avião, vai e volta sem avisar e tira suas dúvidas. Não, eu faria isso pra fazer uma surpresa bacana, mas enfim, Rubão, entendo. Vai, vamos lá.
1: Vai, Big Tech, posso soltar?
0: Vai, o Big Tech autoriza, vai.
4: Rafa, quero sua ajuda porque você escracha. Terminei meu namoro ontem, namoro de 2 anos e 8 meses, por conta de ciúmes. Ciúmes demais. E agora eu tô na fossa, cara. Eu tô aprendendo tudo. Só que fica naquilo, né? Porque eu gosto demais da pessoa e a pessoa também gosta de mim. E agora eu tô assim, sem chão. Me ajuda aí.
2: Meu bem, você terminou ontem, não deu nem tempo de ter fossa. Nem tempo, queridão. A fossa vai vir daqui a pouco. Você não teve nem tempo. Ai, tô aprendendo. Tá aprendendo o quê? Não deu nem tempo, querido. Foi ontem, não deu nem 24 horas.
5: Tá meio ansioso, né?
2: Não, você tá muito emocionado, querido, porque vai... Sim, se você acha que você tá na fossa, vai estar sem chão, meu amor, você vai ver daqui uma semana, duas. Entendeu? Você vai chorar no chuveiro, escorrer, assim, sabe, pela parede, assim, chorando.
1: Como faz?
2: Chorando, assim. Entendi. Quem nunca chorou no chuveiro, escorreu pela parede, assim, chorando?
1: Nossa, mistura toda hora, acontece comigo toda hora.
2: Nossa, vocês nunca choraram no chuveiro?
0: Eu já chorei no chuveiro.
2: Desceu pela parede?
0: Não, desceu pela parede não, que
1: mas
0: eu tenho medo
1: de dar. Mas você não consegue provar, porque tá tudo molhado, né? Então
2: entendeu?
1: Você não prova.
2: Entendeu?
0: É verdade, né?
2: Então,
0: fala.
2: Os dois são tóxicos, né? Pelo visto. Muito, muito ciúmes. Nossa, não sei o que. Ai, não, porque eu gosto muito, não sei o que. Não, são obcecados, né, gente? Vamos lá. Radioativos. Pensa assim, ó. Ai, é porque agora estou sem chão. Tá sem chão, mas tá saudável. Né? Porque assim, é um relacionamento insalubre. Completamente insalubre. Ai, não, e não vem me dizer, ai, porque tem ciúmes porque gosta. Ah, para, vai. Vem cá. Ai, tem ciúmes demais porque gosta. Ah,
0: Entendi.
1: Tá travando aí.
0: Olha lá, de novo, né?
1: Tá bugando.
2: Não vem me dizer essas coisas, não. Tem ciúmes desse jeito que é louco, entendeu? Obcecado, tem que se tratar. Então, assim.
0: O pessoal tá comentando aqui. Pensa que não vai precisar dar presente pro dia 12.
2: E outra, vai ter Copa agora. Você vai esquecer.
0: É verdade, agora.
2: Vai esquecer logo, você vai ver.
0: De repente é aquela corrente pra frente.
2: Vai assistir os jogos todo, sabe, com os amigos, com família. Ah, não tem amigo porque, né, era tóxico, né? Porque você é tóxico. Não tem amigo, não tem ninguém.
0: Não tem nada,
2: não tem
0: sozinho.
2: Não tem gato, não tem cachorro,
1: hoje
2: tem
1: essa,
2: ninguém.
1: Hoje é essa mesmo.
2: Entendeu? Você vai ter uma garrafinha de água, assim, ó.
0: Porque relacionamento tóxico
2: não
0: afasta.
2: Não pode ter nada.
0: Não pode ter amigo, não pode ter colega, não pode ter amigo, não pode ter nada.
2: Vida de bosta. Então, assim, vai com a família, vai com não sei quem, vai arrumando gente e tal. Porque, assim... Pelo menos agora você tá saudável, vai ter uma vida normal, porque antes era insalubre, querido.
0: Tá.
2: Então pensa assim, vai chorar muito no chuveiro? Vai. Mas passa.
0: Passa.
2: Entendeu?
0: Ó,
2: tchau.
0: Já a gente fala o prêmio. Amor de quarta.
2: Eu amo.
0: A música que a Rafa adora. Que é pra deixar ela mais tranquila. Tá?
2: Eu não, tô ótima.
0: Como é que você tá? How do you do?

0: Ó, que mixagem, né?
1: Uau.
0: Big Tech.
1: Revolution.
0: Foram as últimas de hoje, crianças. Ah, mas foi muito legal. Teve Amor de Quarta.
2: Teve.
0: Teve o fogo na salsicha no meu prédio.
2: Teve.
0: Teve as Big Tech lendo meu sonho.
2: Teve.
0: E teve. Ah, mas não falamos do nome da pessoa que ganhou. Não, cara. Fala, teve. Que falha. Não teve isso.
2: Isso,
0: né?
2: Não teve.
0: Isso não teve. A Rafa vai falar agora, então. Rafinha, por favor, fala o nome da pessoa. Tá levando o quê mesmo?
1: Um par de ingressos pro Cinemark.
0: Olha aí, tá. Quem é?
1: Cristiano. Cristiano, final do telefone 9767-9767.
0: Cristiano vai ao cinema pra quê, Rafa?
1: Comer gostoso. Mentira!
2: Não, não, mas de repente não. Rola.
0: Não, assistir.
2: Tem pipoca, Rafa.
1: Assistir um filme juntinho ou sozinho.
2: Você viu que eu falei que comer gostoso, a Rafa ficou olhando pra mim, não. Que absurdo, não. Pipoca, mano.
0: Não precisa brigar, gente. Ó, fiquem com o Ramona. É, Luke
2: Dan. Para de fazer gesto.
0: Luke Dan, a gente volta amanhã, tá? Amanhã, vamos ver, gente, se o qual é sai.
1: Ah, né? Gente, a gente falou que ia sair antes da Copa, né? Saiu o
0: Naldo. Não, eu falei antes do Dia dos Namorados. Antes da Copa, a Copa é amanhã.
1: É verdade.
0: Né? Então pode sair aí antes da Copa. É, e Dia dos Namorados, estamos com uma programação muito bacana, muito especial. Paulo Micos!
2: Yeah!
0: Paulo Micos vai estar aqui com a banda tocando nesse estúdio. Vou mostrar pra vocês aí onde é que fica. Fica bem aqui, ó.
2: Ó, eu vou naquela grande loja preparar minha roupa pra esse... Pra
0: vai
2: esse,
0: lá.
2: A,
0: vai.
2: Nessa aqui de baixo, sabe?
0: É, vai. Essa aqui de baixo.
2: Aqui de baixo. Eu vou descer agora lá agora. Pra comprar a roupa pra...
0: Nossa, velho, tem várias opções. Vai, em bermudas. Pra você comprar, que era bonito, hein?
2: Dá licença, mano. Respeita, mano. Pô.
0: Valeu, Rafa.
1: Valeu, Zé.
0: Valeu, Yuri.
2: Valeu, Zé.
0: Valeu, Zé. Valeu, Zé. Zé Luiz lhes diz beijo enorme, gente. Fiquem bem, tá? Tchau.

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3: Começando o Ramona de hoje, quarta-feira, 10 de junho. Vamos aí até as 2 horas? Bora! Que tem muita coisa legal. Só não vai ter o Dan hoje aqui, mas ó, vai ter também CPM, vai ter por Jam, vai rolar Ramones. E agora tem a Pete, querida, me adora.

Guns N' Roses com a mansinha e inesquecível Patience aqui no Ramona 89. E a gente rolou também um Queens of the Stone Age com Make It Two. Também teve a Pete com Me Adora e a gente continua com um clássico máximo. Putz, essa música devia muito chamar Hey Ho, Let's Go. Não chama, mas a gente chama assim eternamente, né? Ramones, Hey Ho, Let's Go ou Blizzard Bop.

Marcelo Falcão e Chorão, Legado. Também teve Blink 182 com I Miss You. E também o Ramones aqui, sensacional, né? Com Hey Ho, Let's Go. Vamos falar aqui para você de Offspring. Offspring, puta, os caras são da hora, né? A música dos 2000 ali. Você sabe qual que é, que fala sobre manipulação e superou 1 bilhão no Spotify? Bom, o Offspring, né? Puta, arrebentaram ali nos 90 com Pretty Fly, Self Esteem, The Kids Aren't Alright. Muita, muita música hit com R maiúsculo, né? E os vocais do Dexter Holland, que eu já entrevistei ele também naquela época, ela foi tão legal. Ele contou que a música fala de um garoto que manipula as pessoas ao redor tentando formar seu próprio grupo social, né? Isso aí, ele tá falando de uma música em especial, né? Que é You're Gonna Go Far, Kids, que é do Rise and Fall, né? Do Rise and Fall, Rage and Grace, de 2008, isso aí. Então, é diferente do personagem de Pretty Fly, né? Que é mais divertidão, mais bobão e tal. É ao contrário dele, esse cara que é mais esperto, estratégico, e mesmo crescendo, a ideia de manipulação vai seguindo com ele. E essa música faz... Puta, fez muito sucesso, né?

e chegou a 1 bilhão de reproduções só no Spotify. É a única música do Offspring que atingiu aí esse número, mostrando aí como eles ainda têm força no rock, na cultura pop, né? É muito da hora. E eles não param, né? O próximo álbum é o Supercharged, tem lançamento marcado aí para 11 de outubro, prometendo novas músicas e aquela vibe ali que só o Offspring sabe entregar. Nosso querido Dexter Holland, professor PhD, dá aula, então a banda também depende muito ali das férias escolares, né, da faculdade ali que ele dá aula. Enquanto isso, You're Gonna Go Far, Kids, segue tocando, né, lembrando a geração mais nova. Aí, menininhos, que puta, olha que da hora. Veja aí as músicas que seus pais ouvem, como é legal. E já que falamos de Offspring, vamos a eles, Green Day, Holiday.

Oh, e Malibu também teve Queen com We Are The Champions e CPM 22 aqui no Ramona 89. Ó, rock and roll no cinema, hein? Como é que a música moldou o cinema? O rock e o cinema sempre tiveram uma relação forte. Isso, né, a gente já sabe. As trilhas, cinebiografias, enfim, a música foi, né, ajudou ali a moldar histórias inesquecíveis. Então, vários filmes sobre artistas mostram isso, né? O Better Man, sobre o Robbie Williams, é demais. É, o Springsteen, Salve Me do Desconhecido, por exemplo, trazem aí pra gente esse processo criativo dos músicos, enfim. E o Michael Jackson também tá aí, né, com a sua versão no cinema. A série documental e biográfica mostra desde os tempos do Jackson 5 até o ápice da carreira solo. Eu ainda não vi, mas manda aí pra gente o que você achou, se você já foi também, né? E algumas músicas aí viraram sinônimos de cenas, né? Staying Alive, Meus Embalos de Sábado à Noite, Eye of the Tiger, né? No Rock 3, 4, I'll Always Love You, né? Do Guarda-Costas também, exemplos clássicos ali, né? E o rock, claro, tem a presença ali, né? O Elvis já foi um ícone de cinema e bandas novas ajudaram a trilhar essa relação entre filme e som, e bandas novas que hoje já são não tão novas assim, umas bem mais old school, inclusive. No começo dos 2000, né? O Evanescence, Pink, The Cult marcaram filmes de ação e aventura. A versatilidade do rock também mostrou ali que consegue se adaptar a vários gêneros cinematográficos. E o que une tudo é a emoção que a música traz, que amplifica as cenas, cria memórias e conecta o público com o que tá na tela. Manda pra gente aí qual a trilha sonora que você mais chora na rampa e vamos trocando ideia. E a gente continua aqui com Pearl Jam, Better Man.

0: Esse é o Ramona 89. Vamos ler. Temos aqui para você o livro da Dark Side Books. Manda pra gente no WhatsApp, 989-21-5989, o livro da Dark, Música pra Morrer e Renascer. Então participa que você pode levar essa. E já entra lá também no site da Dark, que você já vai também encontrar este livro maravilhoso, que é uma poderosa melodia de sobrevivência, inclusive. Esse Música para Morrer e Renascer foi aclamado pelo The New York Times como um dos melhores livros de poesia de 2020. Ganhou prêmio internacional, enfim, é um negócio super reconhecido, partindo ali do legado da morte numa família na Bielorrússia. E aí uma poeta se faz valer de uma força ao mesmo tempo lírica e brutal para elaborar perda, para elaborar luto. É bem legal. Então participa aí com a gente para você levar esse livro aqui, Fora da Curva, Música para Morrer e Renascer, da Dark Side, pelo WhatsApp 989-21-5989. E a gente já volta aqui no Ramona 89.
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5: Você sabia que a parceria para colocar áudio de marca dentro dos carros começou em meados dos anos 90? 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Em 98, saíram os primeiros modelos com esse sistema, onde a posição de cada caixa e amplificador é calculada de acordo com a geometria da cabine para evitar que os graves e agudos distorçam no espaço reduzido do painel.
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13: O brasileiro precisou trabalhar até o dia 29 de maio de 2026 só para pagar imposto. O cálculo é do Instituto Brasileiro de Planejamento e Tributação, que estima que os primeiros 150 dias do ano foram consumidos pela carga tributária, que equivale a 40% da renda média da população este ano.
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Smashing Pumpkins aqui no Ramona, 1979. Também teve Wet Leg com Wet Dream e Red Hot Chili Peppers. Vamos falar de polícia, transformação no mercado de trabalho que alimentou a masculinidade tóxica. Quem disse isso foi Sting. O Sting, né, foi eternamente o cara do Police. Ele falou sobre masculinidade tóxica e a sociedade hoje. Ele disse que isso tem muito a ver com o desaparecimento de empregos industriais e manuais. Ele falou que quando homens perdem funções em fábricas, estaleiros e construção, a identidade se perde. Ele falou, os homens quase não usam mais as mãos para construir coisas. Acho que perdemos algo importante nisso. Para ele, essa energia masculina sem direção acabou indo para caminhos errados, né? Então, ele falou do extremismo, da agressividade, principalmente na internet, como consequência disso. Então, ele falou assim, talvez a toxicidade na sociedade atual exista porque perdemos a direção dessa energia masculina. Ele reforçou que esse tema está ligado a mudanças sociais profundas que começaram há décadas, né? O Sting, ele transformou essas reflexões aí em arte, com aquele musical The Last Ship. O trabalho é total inspirado na infância dele, no fechamento dos estaleiros no norte da Inglaterra. E esse musical volta aos palcos no Theatre Royal Drury Lane, em Londres. E a temporada vai de 22 de setembro a 3 de outubro. Até tropeçou, caiu na esquina, tá lá em Londres, então procure saber que vai ter lá. E a gente continua aqui no Ramona, agora com Smash Mouth.

0: Esse é o Ramona 89 aqui na Rádio Rock do Brasil. Continua aí participando com a gente pelo WhatsApp 989-215-989, que tem o livro da Dark, Música para Morrer e Renascer. E a gente já volta aqui no Ramona 89.
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Tom do Ira, o Girassol, também teve Eric Clapton com Cole Kane. E vamos falar aqui do Sepultura. Andreas Kisser defende liberdade no Sepultura. Ele falou, não é meu problema se fãs se decepcionaram. É, vai, lutem. Você já viu, né, o Andreas falando sobre liberdade criativa no Sepultura? Ele comentou como os fãs reagiram às experimentações da banda, tipo no EP The Cloud of Unknowing. E sabe o que ele disse? Ele falou que ele não se importa se alguns fãs ficaram decepcionados. Cada pessoa sente a música de um jeito e está totalmente certo. É isso, né? Ele contou que o Sepultura sempre quis explorar coisas novas. Inclusive o batera, o Grayson Necrutman, ele trouxe uns elementos de jazz nas gravações e tal. Segundo o Andreas, o metal é incrível justamente por isso, pelas infinitas possibilidades. Concordamos. E o Sepultura já mostrou, inclusive com Roots, que ainda influenciou bandas como Slipknot, vai continuar influenciando eternamente. E ele deixa claro, ele fala, a gente não precisa pensar no que os fãs esperam. Criar uma expressão pura e cada um vai se conectar com a música de um jeito único. E atenção aí, hein, que o Sepultura vai fazer seu último show em São Paulo. Tá marcado para 7 de novembro. Então já vai se programando que vai ser um show zaralho. Vamos continuar aqui no Ramona? Agora com Nickelback.

0: Este foi o Ramona 89 aqui na Rádio Rock. 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Na sequência, pega Zito com o Corre 89. Valeu, PH. Oi, oi.
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16: Ninguém acertou as 6 dezenas da Mega Sena no sorteio que rolou ontem à noite. Com isso, o prêmio acumulou agora em 8 milhões de reais. O próximo concurso acontece amanhã, dia 11 de junho, e as apostas podem ser feitas até às 7 horas da noite.
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2: 14:00. Boa tarde pra você que tá no corre. Eu sou o PH Dragani e a gente se fala por aqui até às 5 horas. Vamos passar a tarde comigo? Bora? Vou rolar som, vamos falar de música, de filmes e séries, de esportes. Hoje, sim, tem a parada Active Rock do Canadá em destaque, tem coluna do Dr. Thiago Cosentini, tem a mais nova Major Marathon, anunciada hoje. Adivinha qual é? Já a gente vai falar disso. E olha, você sabe que aqui no Corre 89, a partir de agora, né, desde essa semana, a gente tem uma nova forma de você acompanhar o programa, né? Tem essa em vídeo, você sabe que tem também, mas tem o nosso canal do Corre 89 no WhatsApp. Como é que funciona? Eu vou falar, indicar um som novo aqui, você vai receber o som novo nesse canal. Vou falar da parada, vai ter a playlist da parada no canal. Falo de um trailer aqui, de um filme que saiu, o trailer vai aparecer no canal. Então entra lá no canal do Corre 89 no WhatsApp. PH, mas onde eu encontro? Ó, por enquanto ele não tá, não aparece na pesquisa, porque tem poucos seguidores. Mas, você pode ir lá no meu Instagram, no @phdragani. PH Dragani, você vai encontrar na bio o link do canal. Aí é só seguir o canal, pronto, você vai receber no seu celular, no seu WhatsApp aí, as novidades que a gente mostra aqui no Corre 89, tá bom? Em tempo real, coisa de louco, tá certo? 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Edição de número 328 do Corre 89, largando, bora lá!
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1: Olha lá, esse homem não para. Esse homem não tem sossego. Ele lançou um disco em 2024, o No Name. Recentemente lançou dois singles, God and the Broken Ribs e Derecho Demônico. Estou falando dele, nosso marido de aluguel, Jack White. Lançou agora Dollar Bill e anunciou que tanto Dollar Bill como God e Derecho Demônico vão fazer parte de um disco novo chamado Frozen Charlotte. Vou escutar um pouquinho de Dollar Bill. O disco sai dia 10 de julho.

0: 10 de julho sai, hein? Frozen Charlotte. Detalhe, além de sair nas plataformas digitais, vai sair em CD, vinil e fita cassete. Literalmente, como eu costumo dizer aqui, em discos e fitas, seta Chantecler, o novo trabalho de Jack White, Frozen Charlotte. Aliás, você que tá no nosso canal do WhatsApp, o canal do Corre Treinamento no WhatsApp, já recebeu ali o single novo, já coloquei, já publiquei ali o Dollar Bill, que é esse sonho, tá? Agora, o que eu vou colocar nesse momento, estou dando pronto, coloquei já, é esse trailer que a Disney divulgou. 100 dias, é um filme que conta a travessia do Amir Klink. Lembra do Amir Klink? Pois é, ele que atravessou o Atlântico Sul. Isso em 1984, 42 anos, há exatos 42 anos, foi dia 10 de junho de 84, que ele saiu da Namíbia e aí 100 dias depois ele chegou no litoral baiano.
1: Em 100 dias.
0: Olha lá.
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0: Quem faz o papel do Amir Klink nesse filme é o Felipe Bragança, que tá na novela da 7, aquele Coração Acelerado, que ele é o mocinho lá, enfim, não sei o nome, eu não assisto a novela. Mas é ele, olha lá.
2: Fazer um barco, você não sabe nem nadar direito.
3: Eu sei remar.
0: Faz e olha a trilha. Amigo. Owner of a Lonely Heart do Yes, se liga.
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0: Sensacional. Ó, sai dia 29 de outubro esse filme nos cinemas. E como é Disney, você sabe, né? Daqui a pouquinho cai no Disney Plus. Então, 100 dias, estreia dia 29 de outubro nos cinemas com Owner of a Lonely Heart. Sensacional. Ó. Deixa eu rolar, vai. Quero ouvir, vai.
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4: A posição é boa, Amir.
5: Você tá na rota.
1: Parti.
0: Vixe.
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0: Sensacional, 100 dias.
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1: É hora da parada, hein? Hora da gente saber como ficou o top 10 da parada Active Rock do Canadá nesta semana. E ó, você que tá no nosso canal do WhatsApp, o canal do Corre 89 no WhatsApp, está recebendo neste momento a playlist com esse top 10. PH, mas que canal é esse do WhatsApp? Eu não sei do que você tá falando. Temos um canal agora no WhatsApp, mas se você for pesquisar agora, fatalmente você não vai encontrar, porque depende do número de seguidores, né? Tá no comecinho só. Aí como é que faz pra eu achar então, PH? Vai no meu Instagram, @phdragani, @phdragani no Instagram, você vai achar na bio o link desse canal. Segue o canal, você vai receber aí, você vai ver, já coloquei lá o trailer do 100 Dias, o filme do Amir Klink, o som novo do Jack White, tem um monte de coisa lá, inclusive das edições anteriores, você pode pegar lá, tá bom? Então vai lá no @phdragani e encontra o link na bio. Segue lá o nosso canal no WhatsApp, tá? E vamos então pro top 10 da parada Active Rock do Canadá. Bora lá pro décimo lugar. Caindo 5 posições, tomando um capote, mas ainda no top 10 é o Youngblood com Zombie. Nono lugar. Subindo uma posição, Rolling Stones com In the Stars. Oitavo lugar. Subindo 4 posições, estreando no top 10, é o Theory of a Dead Man com Barricade. Sétimo lugar. Mantendo a posição da semana passada, é o Pretty Reckless com When I Wake Up. Sexto lugar agora. Também mantendo posição é o Return to Dust com Bored. É o top 10 da parada Active Rock do Canadá na semana e o quinto lugar. Subindo 4 posições é o Evanescence com Who Will You Follow.

0: caindo uma posição. É o Finger Eleven com The Mountain. Terceiro lugar. Subindo uma posição é o Papa Roach com Wake Up Calling. Segundo lugar. Mantendo a posição da semana passada é o Black Keys com You Gotta Lose. E mais uma vez no topo da parada Active Rock do Canadá. Estão mandando em casa. É o Nickelback com Bones for the Crows. E aí, curtiu o Top 10? Tá afim de ter a playlist com esse Top 10? Essa playlist ela sempre muda, tá? O Top 10 é sempre atualizado. Vai lá então no nosso canal no WhatsApp, o canal do Corre 89 no WhatsApp, PH, mas eu não sei onde está esse canal, eu cheguei agora, não sei de canal. Ó, entra no meu Instagram, no arroba phdragani, você vai encontrar na bio o link pro canal. Segue o canal, você vai receber as novidades do Corre 89 direto no seu WhatsApp, tá certo? Amanhã não perca, tem a parada Alternative Rock do Canadá em destaque aqui no Corre. Aí deixa curtida lá, reage às coisas que a gente posta lá no canal, tá bom? Deixa um like, um coraçãozinho, sei lá. Vai lá, vai lá.
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1: É, meus amigos, o mundo da maratona agora tem mais uma major. É oficial, hein? A maratona da Cidade do Cabo é a oitava integrante do circuito Abbott World Marathon Majors. O anúncio foi feito hoje, há alguns minutos, diria que uma hora mais ou menos. E você está acompanhando, quem está vendo a transmissão em vídeo, está acompanhando o vídeo oficial de anúncio. Então, depois de ter dado ruim no ano passado, né, que a maratona teve que ser cancelada, nesse ano deu tudo certo, Kipchoge estava lá, 27 mil corredores presentes na Cidade do Cabo, e agora a oficialização da maratona da Cidade do Cabo de Cape Town, se unindo a Tóquio, Boston, Londres, Berlim, Chicago, Nova York e Sydney como uma major. E ó, não vai parar por aí não, viu? Porque agora dia 6 de dezembro tem a maratona de Xangai, na China, que também vai ser avaliada e pode ser a nona integrante do circuito. Então, tá aí, ó. Oficial, hoje tivemos o anúncio da maratona da Cidade do Cabo como a nova major. Então você que já cumpriu a 6, você sabe que agora tem a Sydney, a 7ª, e agora tem a 8ª Cidade do Cabo. Você vai ter que fazer. Quem fez Cidade do Cabo nesse ano já ganha uma estrelinha, já vai valer a desse ano, tá bom? Então, parabéns à Cidade do Cabo que tem major agora. Bom, vou falar agora com o Dr. Thiago Cosentini, porque você sabe que chega o frio, quem tem problema no joelho, o joelho dá aquele aviso, né? Ah, chegou o frio. Doutor, o que tem a ver o negócio do joelho chiar com o frio? Tem algum problema? Qual que é do joelho? Doutor Thiago Cosentini, colunista do Corre 89, ortopedista, médico de esporte, diga aí, doutor.
2: Chega o frio e muita gente fala, doutor, meu joelho avisou que o frio estava chegando. Mas será que realmente o frio ele estraga a sua articulação ou é só uma impressão? Meu nome é Thiago Cosentini, sou ortopedista, pós-graduado em medicina do esporte. E o frio, pessoal, ele não causa artrose, não causa o desgaste da cartilagem e não vai criar uma doença articular. Isso é um mito. O que acontece, na verdade, com o frio é outra coisa. Os músculos, eles ficam mais rígidos, a circulação ela vai diminuir e a articulação ela fica menos lubrificada. Como resultado, mais rigidez e mais percepção de dor, principalmente em quem já teve algum problema prévio na articulação. Nem todo mundo vai sentir igual. Quem acaba sofrendo um pouco mais são aquelas pessoas que têm artrose, quem já passou por alguma cirurgia, quem teve alguma lesão antiga e quem se movimenta pouco no inverno. Ou seja, o problema ele não é o frio em si, é como o seu corpo reage a ele. Algumas dicas práticas para vocês aqui, então. O que é mais importante, ficar parado, ele vai piorar a rigidez. Mesmo em dias frios, mexer o corpo ajuda bastante. No frio, o corpo ele precisa de mais tempo para acordar, então faça bem o seu aquecimento. Roupas adequadas ajudam a reduzir rigidez e desconforto. Sentir mais dor no frio não significa que a articulação está piorando. O frio ele não estraga as suas articulações, mas o sedentarismo, a rigidez e a falta de preparo, esses sim fazem toda a diferença. Para mais dicas sobre ortopedia e esportes, me siga lá no Instagram, @dr.tiagocosentini. Grande abraço a todos.
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4: Fala pessoal, Bento Mello aqui para mais um Tour Rock Bola nessa quarta-feira, dia 10 de junho. Ontem a Argentina fez seu último amistoso preparatório para a Copa do Mundo, enfrentou a Islândia e venceu por 3-0. Os gols foram de Valentim Barco, Messi e Thiago Almada. O Messi, que está se recuperando de uma lesão, entrou no finalzinho do jogo e foi muito bem. Ele criou a jogada do pênalti que ele mesmo bateu e conferiu, e também participou do terceiro gol. O que foi interessante desse jogo foi que dois jogadores do Palmeiras foram titulares. O Flaco Lopes entrou lá no ataque, se movimentou muito bem, mais ou menos como ele faz no Palmeiras. Não chegou a criar chances, mas aproveitou a oportunidade. O outro jogador foi o Giai, lateral direito, que tá com o grupo porque os dois jogadores da posição dele que foram convocados, o Molina e o Montiel, tomou todo de lesão. O Giai ficou naquela pré-lista, mas ele ainda vive a expectativa de ser convocado porque agora a Argentina tem um corte. O zagueiro Leonardo Balerdi tá fora da Copa do Mundo e pode ser que o Giai pegue essa vaga. Hoje temos ainda dois amistosos preparatórios para a Copa do Mundo. Portugal enfrenta a Nigéria e a Inglaterra enfrenta a Costa Rica. E amanhã é o grande dia, começa a Copa do Mundo com México e África do Sul e Coreia e Tchequia. Beleza, pessoal? Valeu!
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1: E agora é hora da gente abrir o livrão para saber o que aconteceu na história do rock e no resto do mundo num 10 de junho qualquer. A gente começa em 2013. Há 13 anos, o Black Sabbath lançou o álbum 13. Foi o último trabalho da banda. Ele tem, entre outras, Loner. 1972. Há 54 anos, os Rolling Stones chegavam ao topo da parada britânica com o álbum Exile on Main Street. Ele que tem Tumbling Dice. 2004 agora. Há 22 anos, morreu aos 73 anos, Ray Charles. Para os aniversários agora. Hoje o Jimmy Chamberlain, batera do Smashing Pumpkins, faz 62 anos. Tem mais, ó. Hoje a Kelly Deal, guitarrista do Breeders, faz 65 anos. A irmã gêmea dela, a Kim Deal, foi baixista do Breeders e do Pixies também, faz 65 anos. Também é gêmea dela, faz a mesma idade. Ai, que loucura. E falando em Pixies, o Joey Santiago, guitarrista do Pixies, faz 61 anos. Ó, há 21 anos, em 10 de junho de 2011, estreava nos cinemas por aqui Kung Fu Panda 2. Há 21 anos, em 2005, estreava Senhor e Senhora Smith. É quando o Brad Pitt e a Angelina Jolie eram um casal, e depois quebraram o pau. Enfim, hoje a atriz Judy Garland faria 104 anos. Ela morreu em 1969, aos 47 anos. A cartunista Laerte Coutinho faz 75 anos. Hoje o Mr. Carlo Ancelotti, técnico da seleção brasileira, faz 67 anos. A atriz Elizabeth Hurley faz 61. A atriz Mila Kristi faz 55. A jornalista Renata Vasconcelos, apresentadora do Jornal Nacional, faz 54 anos. A atriz Georgiana Góes faz 49 e há 446 anos. Em 10 de junho de 1580, morreu aos 56 anos o poeta Luiz Vaz de Camões.
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14: Até sexta-feira, dia 12, postos de saúde itinerantes estão em estações das linhas 4 amarela, 5 lilás, 8 diamante e 9 esmeralda para vacinação. Entre as doses disponíveis estão sarampo, cachumba, rubéola, gripe e febre amarela. Para se vacinar é só levar um documento com foto e, se tiver, a carteira de vacinação.
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1: Escuta, esse aqui é o som novo do Roger Taylor, batera do Queen.

0: A música se chama Come On Summer, It's Party Time. Faz parte do álbum Violence Insane in a Beautiful World, que vai sair no dia 18 de setembro. Ó. Vai, requebra. Vai. Dança aí, bicho. Vamos aí. A música tem a participação de um grupo sul-africano, o Ndlovu Youth Choir, que inclusive gravou uma versão Zulu de Bohemian Rhapsody há algum tempo. Então tá aí, Come On Summer, It's Party Time. É som novo da carreira solo do Roger Taylor, baterista do Queen. Tá bom? Agora vou mostrar pra você. Ó, saiu o trailer da sequência de A Rede Social. Sim, o filme se chama The Social Reckoning, né? E não é A Rede Social 2, vai se chamar O Outro Lado das Redes. Ele volta a explorar os bastidores, né, da empresa criada pelo Mark Zuckerberg, só que agora acompanha a ex-funcionária do Facebook, a Frances Haugen, que é interpretada pela Mikey Madison, e também do jornalista Jeff Horowitz, vivido pelo Jeremy Allen White. Os dois foram responsáveis por expor documentos internos da companhia que deram origem aos chamados Facebook Files, publicados em 2021. Então tá aí, vai tocar na ferida, né? No papel do Mark Zuckerberg, Jeremy Strong. Então esse novo filme, essa nova fase da rede social, O Outro Lado das Redes, chega aos cinemas no dia 9 de outubro. E ó, o trailer tá lá para você no nosso canal do WhatsApp, o canal do Corre 89 no WhatsApp, que você pode acessar entrando no meu Instagram, no @phdragani, e o link tá na bio. PH, mas por que eu não posso pesquisar no WhatsApp? Porque não tá aparecendo, eu não sei porquê, acho que é porque tem pouco seguidor, mas diz que em breve vai aparecer. Mas por enquanto você vai lá no Instagram, no @phdragani, na bio você acha o link lá, tá bom? Tá tudo lá, tá tudo lá.
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1: Fala de Rolling Stones, hein? Stones, quando mistura Rolling Stones e futebol, bicho, Mick Jagger criou uma fama, bicho, que eu vou te falar, vai ser difícil de tirar. Bom, é, eles se juntaram à FIFA, né, lançaram inclusive esse remix de In The Stars, em parceria com a FIFA, né, em homenagem à Copa do Mundo. Eles vão lançar vinis temáticos também, né, com o tema Copa do Mundo, enfim. E aí, agora, vão lançar umas, como é que eu vou te dizer, uma linha de roupas, camisetas de futebol, bonés, moletons, calças, bermudas, tudo temático de Copa do Mundo ou Estados Unidos, Canadá e México, né, os países sede. Enfim, os caras estão, tá parecendo o Kiss, também tá se juntando com um monte de coisa pra vender produto também, né? Bom, o Foreign Tongues, o disco vai sair dia 10 de julho, e além da FIFA, eles se juntaram também com a Marvel. Vão lançar vinis temáticos da Marvel. Então, se você entrar, por exemplo, vai agora lá no canal do Corre 89 no WhatsApp, eu joguei lá a postagem que eles fizeram no Instagram anunciando esses produtos, né, de futebol em parceria com a FIFA. E também você vai ser direcionado lá pro perfil dos Rolling Stones, tem o lance da Marvel também. Então, os caras estão, tá aparecendo o Kiss, estão lançando tudo. É coisa da Marvel, coisa da FIFA, uma beleza. Bom, já que estamos aqui com esse remix da FIFA de In The Stars dos Rolling Stones, vamos falar de seleção brasileira, porque a seleção brasileira está treinou hoje, né, lá nos Estados Unidos, em preparação para o jogo contra Marrocos, e Carlo Ancelotti testou Ederson, o recém-convocado Ederson, na lateral direita. Ele alternou ali entre o Ederson, o Danilo e o Ibanez. Quer dizer, ainda tem dúvidas para quem vai ocupar o lugar do Wesley, que foi cortado. Aí você fala, PH, mas ele convocou o Ederson, que é volante, mas você vê, já testou o cara na lateral direita para justificar o negócio. Enfim, vamos ver o que vai... O Neymar? Não, o Neymar continua fazendo recuperação, não treinou em campo. Então, vamos aguardar para ver quem vai ser o lateral direito ou como que vai ser o time da estreia contra Marrocos no sábado. Ai, meu Deus, Copa do Mundo tá chegando, ai, ai.
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1: Ó, você perdeu algum conteúdo do Corre 89 de hoje? Você pode encontrar lá no nosso canal no WhatsApp, o canal do Corre 89 no WhatsApp. Pra encontrar o canal, porque por enquanto na pesquisa ele não aparece, mas você pode pegar o link lá no meu Instagram, o @phdragani. Vai lá na bio, tá lá, phdragani, vai lá, clica no link, segue o canal e pronto, já tem as coisas que a gente postou hoje lá e deixou registrado e indicado pra você, tá bom? Ganhadores, vamos lá. Quem ganhou o par de ingressos pro show do Roland Graspel foi você, Paula do Prado Ribeiro, e o par de ingressos pro show do CPM 22 pra Gisele do Nascimento Chagas. Gisele e Paula, parabéns. Fiquem espertas, a galera da Rádio Rock vai entrar em contato com vocês pelo WhatsApp, certo? Eu sou o PH Dragani e te agradeço demais pela companhia. A gente volta a se falar amanhã, 2 da tarde, aqui no Corre. Na sequência, na Rádio Rock, tem show do Tatola. Tchau, se cuida, até amanhã.
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5: É muita melodia.
6: Se é melodia, tá todo mundo aqui, né, Maia?
7: Ô, se tá.
6: E melodia não falta.
7: Falta.
6: É?
7: Nenhuma.
6: Alguém compra.
7: Alguém compra.
6: Não tem jeito. Melodia aqui não é de graça, é comprada.
7: E o programa, e o que não faz tomar ontem, deu o que falar, hein?
6: Nossa, também, né?
7: Também o Ansu Fati aí, mano, o cara camisa 10 do Barcelona. Pegou a 10 do Messi, depois tá jogando no Mônaco, vai pro Manchester United. Tava aqui ontem, resolveu vir aqui porque tem os amigos com a gente, que volta, que gosta do programa. E veio o Ansu Fati.
6: E aí, agora, mano, ele é cantor também.
7: E agora ele é cantor, tocamos até a música dele, que é um ragatón. Legal.
6: Bom, né?
7: Todo um dos cantores prediletos é o Bad Bunny dele.
6: Olha.
7: É legal, né, Maia?
6: É, precisa mudar o gosto.
7: Não, Maia, não fala assim. Ele é bom.
6: Como cantor, ele é um bom jogador.
7: É, ele joga pra caraca, irmão. É. Tomou a caneta, nós demos caneta nele aqui no escambau, zoamos ele. Mas é bom, foi muito bom, muito bom. Foi divertido.
6: Legal, legal.
7: Que mais tem aí? Nada?
6: Nada.
7: Dinheiro você não trouxe?
6: Isso eu nunca carrego comigo.
7: Renato, tá na hora.
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6: Ah, dia de júbilo no programa Show do Tatola.
7: Júbilo? O que seria júbilo?
6: É festa, uma alegria,
7: celebração, presente, celebração. Você tá pagando pau pra alguém, você quer falar aqui pra nós?
6: Vai estourar fogos. Hoje é dia de gênio. Conselho até pro Ansu Fati.
7: O Ansu Fati, dá uma olhada.
6: É, ouça esse tipo de coisa. Ele tá de volta aí, anunciou o sétimo disco pra sair agora
7: empatou,
6: em julho.
7: Empatou com o Tias Warfield.
6: Empatou. E tô falando do gênio Jack White.
7: O gênio. Você acha o Jack White um gênio?
6: Eu acho. Acho ele demais.
7: Você colocaria o Jack White em que prateleira da música?
6: Ah, dos novas cabeças do rock.
7: Novas cabeças.
6: A partir dos anos 2000.
7: Dos 2000 pra frente, ele é um cara que encabeça essa parada.
6: Com certeza.
7: Ele é muito louco, né?
6: Muito louco. Mas é um cara atento, né? Atento, porque eu gosto dele também, que ele é um atento na história da música, né? E é um incentivador, tem uma gravadora.
7: Tá escuro, né?
6: Tem lojas de disco. Ele é um cara que não só investe na música, como também no conceito musical.
7: Né? É. Você acha o Jack White genial?
6: Acho genial.
7: O cara do Queens of Stone Age, como é o nome dele?
6: Josh Homme.
7: O Josh Homme, você acha ele...
6: Também acho essa vanguarda dos anos 2000. Fera. Ele e também o Black Keys, né?
7: O cara do Black Keys também é brincadeira. É bom, né, Maia?
6: Também.
7: Ele é bom. Você coloca o Jack White nessa prateleira?
6: Nessa prateleira.
7: Desses caras bons de bola.
6: Esses caras bons. Dave Grohl também, né?
7: Dave Grohl também.
6: Eu gosto menos dele como compositor, mas mais como assim, esse...
7: Músico.
6: Músico.
7: Você acha o Dave Grohl melhor músico do que compositor?
6: Eu acho.
7: Boa resposta. É bom saber isso de você. E você vê que eu pergunto isso pra você, né? Porque se eu perguntar pro japonês... Ah,
6: não vai
7: sair nada. Jack White, então, trazendo música nova, é isso, Maia?
6: Dollar Bill.
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7: Só pra gente dar nome a esse cafajeste.
6: Vamos lá, olha lá.
8: Isso é do ano passado. Ao vivo.
7: Ao vivo? Não é aquele que foi gravado no Ford Field?
8: Lá no Dia de Ação de Graças.
7: Exatamente,
8: no
7: aí.
6: Que bacana, né?

0: Caraca, mano, que da hora, velho.
1: Demais, não custa vida.
0: Eu acho que ele é gênio, hein?
1: É, acho que ele é gênio.
0: E agora?
1: Novo single, Dollar Bill.
0: Quem é ele, Maia?
1: Jack White.

0: meu! Jack White, o gênio! Tá, vou levar ele no hangar 110.
1: Tem que levar.
0: Vou levar ele pra tocar com o Não Religião. Será que ele topava?
1: Ele ia curtir,
0: Imagina, punk nervoso, irmão. Dia de festa, você acha que o Jack White não vai querer comer?
1: É capaz dele até querer lançar o Não Religião.
0: Isso aí é bom. É, porque ele sabe que é bom, né, mano?
2: Ele tem a gravadora, né? É verdade.
0: Japonês, fala aí o que nós temos de prêmio e depois a gente fala da Philips, vai.
2: Tem par de ingressos aqui pro show do CPM22. É nesse sábado, dia 13, no Santo Rock Bar, valendo aqui no zap 98-363-8989.
0: Boa.
2: Manda nome, é o CPF e participa.
0: Perder esse som, não. Vamos lá, daqui a pouco a gente fala.
1: Vamos lá, daqui, Robert Smith e Olivia Rodrigues.

0: fazer uma dobrada, Maia?
1: Vamos, vamos.
0: Uma das músicas mais bonitas do The Cure.
1: É, sensacional.
0: Isso foi gravado onde, japonês, você lembra?
2: Essa eu não lembro, acho que é o Hyde Park.
0: Hyde Park, olha na Inglaterra. Aí. The Cure ao vivo na Inglaterra, no Hyde Park. É aqui, ó. Pra você, certo, vovô?
1: Certíssimo.

0: Boa demais, né, Maia?
1: Boa demais.
0: O The Cure tá numa onda tremenda, e todo mundo querendo cantar com o Robert Smith, tá uma festa, hein?
1: É, o cara é o cara, né?
0: Melhor que esse tal de Jack White.
1: Marcelo Falcão e chorando.

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2: É isso aí, agora Alabama Shakes.
0: Mais uma que a gente lançou, hein, Maia?
2: Oh, mais uma.

0: bom demais, né?
1: Bom, né?
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0: É isso aí, o que tem de gente ganhando, cara, é um negócio espetacular. E ó, tem o QR Code na tela ali pra você participar. É muito fácil, com a moedinha de um conto. Pô, você tá de brincadeira. Vacila não. É, né, Maia? Quem sabe no seu dia. Muito bom, certo, japonês?
2: Continua valendo o par de ingressos do show do CPM 22. É neste sábado no Santo Rock Bar. Tá valendo aqui no Zap 98. 3, 3, 89.
0: Tem que vir buscar um ingresso aqui?
2: Esse é nome na lista.
0: Nome na lista.
1: Que beleza.
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0: Lançamento bom, hein?
1: É o Jack White, Dollar muito Bill, bom, no sétimo bom. Disco dele.
0: Legal. É, japonês, a molecada que vai tocar lá com a gente no hangar. Gente boa pra caramba, viu, meu? Ontem eu tava ouvindo os meninos. Chico Nós, uma banda boa, Maia.
1: Boa, né?
0: Banda, Cadillacs Punk Rock é outra banda boa. Uhum. Os caras são do punk mesmo, aqueles velhos punkeiros. Nossa, os moleques, gente boa pra caramba também. E também tem o Suave, que tá SWA, é bacana pra caramba também. Muito legal, bandas boas, meu, vai ser bacana. Maia na discotecagem.
1: Opa, aí sim.
0: Aí eu quero ver o que você vai aprontar lá, hein? Dia 20 de junho no Hangar 110. A volta necessária, como diria a Maia, que escreveu o release.
1: Muito bem.
0: Muito bem escrito, aliás, Maia. Parabéns. Muito bom,
1: obrigado.
0: Viu, Maia?
1: Muito obrigado.
0: Muito bom, bonito pra caramba. Então tem não religião, vai ter toda essa barata, tudo esse negócio. E a gente quer ver você lá, né? Porque a gente não faz festa nenhuma, o show do Tatola não faz festa, faz tempo que a gente não faz nada, né?
1: Nossa, muito
0: agora
1: tempo.
0: É um momento da gente se reunir, né, Maia?
1: Com certeza, uma oportunidade legal.
0: Da gente ver a galera, né? E você também que tá aí, né, japonês?
2: E ainda vai ter o Bazar do Mingau.
0: Tem o Bazar do Mingau também, que é pra ajudar o Mingau, que tá num momento difícil da vida. A gente colocou isso junto, que é pra dar essa moral pro Mingau também.
1: É isso aí.
0: Quem não segue o Mingau, era legal seguir também, né? Acompanha tudo, que é bacana.
1: É.
0: E é isso aí, a gente se encontra no hangar dia 20, né? Dia 20 de junho?
2: 20 de junho.
0: 20 de junho já, não é essa semana, é outra já.
2: Tá chegando aí.
0: Não é esse sábado agora, é o outro sábado.
2: É o outro.
0: Pra ver o não religião de volta, vamos destruir, Maia.
1: Certo.
0: Os velhos estão tudo que nem
1: doidão.
0: Louco. Tudo doido. Vocês vão ver o que vai ser a pancada. É um show nervoso, velho.
2: Bora.
0: Vai ser bora. Quem tiver, onde é que vende japonês?
2: É pixelticket.com.br.
0: Quem quiser, pixelticket.com.br. Fechado?
1: Fechado.
0: Lembrando que essa grana é pra ajudar todo mundo que tá lá.
1: Beleza?
0: É nóis. Muito bom. Que mais? Mais nada, né?
2: Continua valendo aqui o par de ingressos CPM22. Daqui a pouquinho o resultado.
0: Fechado.
2: Tá no zap.
0: Pararas, don't tempo.
1: Vai, meu.

0: circulam demais. É. Música nacional. Na batida do punk rock. Hardcore.
1: Boa, né?
0: É o 22.
1: Você

0: Que... É, né, Maia?
1: Poxa.
0: Vai ser demais, mano.
1: Ah, não, religião.
0: É isso. Estado de sítio, o nome dessa música foi um sucesso.

0: bom, né, meu?
1: Muito bom.
0: Paulada, estado de sítio, não religião, festa punk no andar, dia 20.
1: Agora, Lola e Ana.
0: Agora eu vou aliviar. Deixa a coisa ficar mais calma. Ela canta demais, essa menina é demais.

0: Muito bom, né?
1: Bom.
0: Vamos fazer aquele intervalo, Boninho? Japonês, qual era o prêmio mesmo que você não falou o resultado até agora?
2: É o par de ingressos do CPM 22. Depois do intervalo tem o resultado.
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0: Bom, hein, vovô?
1: É o Jack White, o gênio, fazendo Dollar Bill.
2: E chegaram mensagens aqui falando, gênio.
0: Gênio.
2: Gênio.
0: Quem foi, a mãe do Jack White?
2: Não, que isso?
0: O pai?
2: Não.
0: Irmão?
2: Não, também não.
0: Muito bom, vou falar da Suhai. 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
0: 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É.
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0: Ô, japonês, nem fala. E aí, conta aí.
2: Resultado, o par de ingressos aqui pro show do CPM 22, sábado agora no Santo Rock Bar, saiu pra Jair Salvarani Neto.
0: Boa.
2: E a partir de agora tem par de ingressos pro show do Humberto Gessinger, 22 de agosto, no Tokyo Marine Hall.
0: Boa.
2: Ingressos à venda no ticketmaster.com.br.
1: Viagra Boys.
0: E é muito bom, aproveita, cara, não vacila não.

0: demais, né, Maia?
1: Nossa.
0: Como ficou bom esse Social Distortion, velho. E a Rádio Love Nacional?
1: Boa também. Detonautas.

0: Boingo Boingo.
1: Boa.
0: Parada, vamos?
1: Vamos lá.
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1: As músicas mais tocadas nas rádios de rock dos Estados Unidos. Décimo lugar, The Strokes, Going Shopping.
3: Number 9.
1: É o Shine Down, Safe and Sound. Novo lugar. Resistindo. Resistindo.
0: Eu nem comento.
1: Eu gosto desse tipo.
3: Number 8.
1: Sleep Theory, Words Are Worthless. Oitavo lugar, estreando na parada.
3: Number 7.
1: É o Noan Can, The Great Divide. Caiu, né? Sétimo lugar.
4: Mini Trovador.
1: Tá caindo.
4: Porcaria. Ele vai reagir depois.
1: Será?
4: Vai reagir em cima de você, porrada.
3: Number 6.
1: Wizard, Go Away, sexto lugar.

0: impressionante como vai, né?
1: Number 3.
2: Evanescence. Will You Follow?
0: Mas não tava em primeiro lugar?
2: Não, foi pra terceiro, caiu.
1: Number 2.
2: É o Tame Impala Dracula Remix.

0: Number one.
1: É o Sublime, Until the Sun Explodes, primeiro single já, primeiro lugar, né? Esse single novo. Sublime tá demais.
2: Sublime estourado, hein, mano? Fire
1: Red. Go away, go away. Weezer.

0: Fat Boy Slim and the Rolling Stones.
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0: lançamento do Jack White. O Maia acha ele um gênio japonês.
1: Ele é um gênio.
0: Você gosta também?
1: Oh, o cara é bom.
0: O cara é bom, hein, japonês.
1: O nome do single é Dollar Bill.
0: Dollar Bill. Boa. Portugal tá fazendo um amistoso com a Nigéria, que não está na Copa. Tá ganhando de 2-1. É um jogo duro, hein, japonês?
1: Duríssimo mesmo.
0: Duríssimo. Os caras jogam muito. O time da Nigéria, não sei como que tá fora, velho. O Brasil tá numa roubada danada, né? A gente vê os caras
1: falando
0: da
1: real.
0: Nossa, meu. Ou o Brasil toma vergonha ou nós vamos tomar um caldo, mano. Ave Maria.
1: Muita calma.
0: É, hoje no Quem Não Faz Toma, daqui a pouquinho, nós temos um atarólogo aí pra gente ver o que vai acontecer na Copa.
1: Ah, é?
0: Ah, eu gosto,
1: né? Vai perguntar tudo sobre isso?
0: Vou perguntar sobre tudo. Inclusive isso.
1: Vini Júnior?
0: Ixi, Maria. Só tem bobagem, né, japonês?
1: Tá certo.
0: Vai lá.
1: Continua valendo um par de ingressos aqui pro show do Humberto Gessinger, 22 de agosto, no Tok Marine Hall, valendo pelo Zap 98-3680-89. Agora é o Young Blood.

0: classicão dos classicudos, meu, hein, japonês?
1: Dos bom.
0: Dos bom. É o Miles Smith, Stargazing.

0: estão no Primavera Sound. Primavera Sound acontece no final do ano aqui em São Paulo. Também tem Gorillaz.
1: É, vai ser demais. 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

0: bom demais, essa música é boa demais. Fala aí, japonês.
1: O par de ingressos aqui do show do Humberto Gessinger, 22 de agosto no Tokyo Marine Hall, saiu pra Simone Pires Libretti.
0: Boa, Simone, aproveita, não é, japonês?
1: E o Maia já foi pro Blue Pub.
0: Já foi, o Maia tá no Blue Pub. E agora vem a Estela Fragoso, ela é taróloga. Ela vai falar da Copa do Mundo.
1: Da Copa?
0: Vai falar de tudo. O que será que vai acontecer?
1: Ai, ai, ai.
0: Com nós, hein, japonês?
1: Ai, ai, ai.
2: Tirando.

0: 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Gorillaz. 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
8: Fala pessoal, Bento Mello aqui para mais um Tour Rock Bola nessa quarta-feira, dia 10 de junho. Ontem a Argentina fez seu último amistoso preparatório para a Copa do Mundo, enfrentou a Islândia e venceu por 3-0. Os gols foram de Valentim Barco, Messi e Thiago Almada. O Messi, que está se recuperando de uma lesão, entrou no finalzinho do jogo e foi muito bem. Ele criou a jogada do pênalti que ele mesmo bateu e conferiu, e também participou do terceiro gol. O que foi interessante desse jogo foi que dois jogadores do Palmeiras foram titulares. O Flaco Lopes entrou lá no ataque, se movimentou muito bem, mais ou menos como ele faz no Palmeiras. Não chegou a criar chances, mas aproveitou a oportunidade. O outro jogador foi o Giai, lateral direito, que tá com o grupo porque os dois jogadores da posição dele que foram convocados, o Molina e o Montiel, tomou todo de lesão. O Giai ficou naquela pré-lista, mas ele ainda vive a expectativa de ser convocado porque agora a gente já tem um corte. O zagueiro Leonardo Balerdi tá fora da Copa do Mundo e pode ser que o Giai pegue essa vaga. Hoje temos ainda dois amistosos preparatórios para a Copa do Mundo. Portugal enfrenta a Nigéria e a Inglaterra enfrenta a Costa Rica. E amanhã é o grande dia, começa a Copa do Mundo com México e África do Sul e Coreia e Tchequia. Beleza, pessoal? Valeu!
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3: tá ligado? Levou 21 milhões de relógio.
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4: 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Temos uma convidada, mas antes da convidada, nós temos uma funcionária que trabalha aqui há muito tempo, hoje tá mal humorada.
3: Também não é assim.
4: Mas assim, é Bebê Figueiredo.
6: Boa noite.
5: Boa noite.
6: Hoje tava lendo um
4: pegou todas as esfirras do rali e levou pra casa. Fala.
6: Hoje tava
5: e os salgadinhos também. Teve ralinho hoje de novo?
4: Não.
3: Ontem fizeram marmita.
5: Tava
4: eu
5: bom,
4: esqueci, mano.
5: A gente nem agradeceu o ralinho.
3: Agradecemos no meio ali, mais ou menos.
4: Mais ou menos. Agradecer a galera do ralinho. E eu fui embora ensaiar, falei, vou pegar uma sacolinha, vou fazer, levar as esfirras do ralinho.
3: Sobrou nada. Você viu quantos moleques de 17 anos tinha aqui?
4: Eu fui embora, eu separei antes. Eu fui embora, quando eu cheguei no meio do caminho que eu tava indo pro ensaio, eu falei, nossa, as esfirras, velho.
5: Esqueci. Isso é castigo.
4: Aí eu liguei pra Figueiredo.
3: Já tava na bucha do bigode.
4: Quem comeu as minhas esfirras, Figueiredo?
6: Meu pai.
3: Olha.
4: É justo. É justo.
3: É a Porcolândia se ajudando. Mas as esfirras do ralinho ontem. Qual é o ralinho?
5: É, Rafael de Barros, número 56, ali perto do Shopping Paulista.
4: É bom demais.
5: Depois ele no restaurante. Espetacular.
3: E eu pus ele numa fogueira, eu liguei pra ele às 5:30 da tarde. Falei, ô, Samir, dá pra você? Ele falou, peraí, que eu vou pedir um motoboy agora.
4: Já
3: mandou 150 esfirras aí.
4: Bom demais.
3: Quantia de moleque de 17 anos, não sobrou nem o papel.
4: Não sobrou nada. Aqueles moleques comem demais. Agora é sua vez.
6: Obrigada. Hoje tá valendo um par de ingressos pro show do CPM 22 que vai rolar no sábado no Santo Rock Bar. O sorteio tá rolando lá no nosso Instagram, arroba quem não faz toma, e o resultado sai amanhã.
4: É isso aí.
3: E essa tour é legal do CPM, 30 anos de banda, eles estão fazendo um show espetacular. E mas tem na áudio também, já tá esgotado.
5: E normalmente, se o show é sábado, vai ter telão com o Jogo do Brasil e show, né?
4: É isso aí.
3: É mesmo.
4: Que horas é o jogo?
5: O jogo é sete
4: da noite.
5: Olha, assiste o jogo e já vê o show
4: já
5: do CPM.
4: Vejo tudo lá. Ó, nossa parceira, você esteve aqui uma vez só, Estela?
7: Foi.
4: Uma vez.
7: Uma vez só.
4: Ah, Estela.
7: Foi em fevereiro. Tanta
4: coisa. Você falou tanta coisa.
3: Que a gente acha que ela veio um monte.
4: É mesmo.
7: Falou muita coisa. Falei, olhei pra todos vocês.
4: É verdade.
7: Falei de BBB, falei de Neymar.
4: Falei tudo.
7: Da
4: Estela Fragoso é o nome dela. Ela é taróloga, ela é astróloga, ela é numeróloga, ela é comunicadora digital, ela é empresária, ela tem um projeto chamado Tá Escrito na Estrela ou Tá Escrito nas Estrelas?
5: Na Estela.
7: Na Estela.
4: Ah, desculpa. Li tudo errado.
3: Errou!
4: Tá escrito na Estela.
7: Tá escrito na Estela.
4: É lindo esse negócio, mano. Eu tinha esquecido que é isso mesmo.
5: Olha, é um trocadilho com estrela.
3: Como diz os jovens, entendeu a ref?
7: É a ref.
4: Mais de 1 milhão de seguidores, continua com o número bom?
7: Continuo.
4: Crescendo?
7: Graças a Deus, né?
4: Ai, que bom. Aí você não para quieta, né?
7: Não.
4: Isso é muito, você é muito chamada nessa época com Copa do Mundo, por isso que a gente chamou. Pra gente falar um pouco de Copa, pra ver se o Virgínia vai ficar surpresa, a menina
0: Bilson. Que presa.
3: Deolane. Ela não sai mais.
4: Se a Deolane vai ficar, continua presa, se a Virgínia pode seguir o caminho da Deolane. A gente precisa saber o que pode acontecer.
7: Vamos fofocar à vontade aqui hoje.
4: Vamos começar como? Como é que vocês querem começar, Ricardinho?
5: Eu queria saber quem vai ganhar a Copa.
4: Mostra. Ah, Ricardinho.
7: Ah, mas o quem? Eu preciso de nomes pra que eu consiga bater aqui.
3: Ah, é verdade. Tem que ser igual. Cara a cara.
4: Então, mas.
3: Já jogou cara a cara?
4: Já joguei.
3: Você fala assim: tem bigode? É sim ou não? Tem óculos.
4: Entendi.
3: Quem é.
4: Ricardinho tá bom, já. Mas antes de falar, teve um cara que soltou essa semana, um matemático, soltou um estudo do que ele fez sobre a Copa do Mundo. E ele disse que quem vai ganhar a Copa do Mundo é a Holanda.
5: É, eu e ele falamos isso.
4: Você também acha que é a Holanda?
3: Eu acho que é por causa do
4: Depay. Ele estudou, né, Ricardinho?
5: Ele acha. É, você
3: isso é verdade.
4: Exatamente. Um é por causa do Depay, o outro é porque é matemático.
5: O motivo não importa, o objetivo é o mesmo.
4: Aí, falou que a Argentina vai ser eliminada por Portugal, falou que o Brasil vai classificar em primeiro lugar no grupo do Brasil, mas vai pegar o Japão e já vai ser eliminado antes das oitavas de final.
3: O Japão,
4: o cara falou que o Brasil não aguenta o tranco e que a Argentina vai ser eliminada por Portugal nas quartas de final. Então tem os caras já que
3: estão inventando. Eu acho que Portugal ganha.
4: Você acha?
3: Eu acho que Portugal
4: não acho, não acho.
3: Meu palpite é Portugal vencer a Copa.
5: É um bom palpite.
4: É um bom palpite, não é ruim palpite.
3: Mas a Estela, quando veio aqui, ela falou um monte de coisa e ela acertou um monte de coisa. Ela ia acertando, ela me mandando.
4: E o que que você acertou? Você lembra? Vamos tentar lembrar.
5: Eu lembro de uma.
4: O que que você lembra?
5: Eu lembro que a gente falou de... tinha uma final Palmeiras e Flamengo e você falou que o Palmeiras... Ih, o Palmeiras tá com energia, que não sei o quê.
4: Deu
5: tava
4: Flamengo.
5: Na cara que não ia ganhar e não ganhou.
4: Deu Flamengo. Deu Flamengo.
7: E no dia que você foi também, você ia pra um jogo, você falou Palmeiras ou não sei o que, eu falei Palmeiras e você foi pro jogo e ganhou.
4: E ganhou Palmeiras. Foi esse dia.
3: Deve ter sido roubado. Por isso que acertou.
4: Chama o bar. Mas acertou.
5: Porque ela pergunta quem é o árbitro.
7: O Neymar também, eu lembro bastante porque ele tava machucado. Época.
4: Isso.
7: E vocês perguntaram se ele ia jogar na Copa e eu disse que sim, e ficou todo mundo me olhando estranho
4: bravo.
7: Me olhando estranho, porque ele tava machucado e eu tinha visto ele treinando e tal e a coisa toda, e ele foi o último jogador a ser confirmado, isso. Eu lembro.
4: Então, é, e você verdade. Só teve eu e você que falamos isso. Aqui, esses três aqui, ó, já era. Esse eu aqui também, ó. Já é, tá aquela ali também, ó, já foi.
5: É verdade.
4: Não, Neymar. Eu falei, Neymar vai. E você falou que o Neymar ia.
7: É, isso bem antes, né?
4: Porque... Então vamos pegar o primeiro, o Neymar.
7: Okay.
4: O Neymar vai jogar pelo menos um jogo na Copa? Você acha que ele... E aí as cartas vão dizer?
7: Sim.
4: Ele está recuperado? Ele está pronto para jogar? Porque agora ele está numa penitenciária da Tapioca de Olane lá. A única diferença é que ele come pra caramba.
3: Ele vem churrascaria todo dia? Que penitenciária é essa?
4: Você tá de brincadeira. É foco, né? Na foco.
3: Não tem problema, mas
4: agora,
3: foi,
4: ele está, né, se cuidando mais do que ele se cuidou durante o período todo.
5: Isso é verdade.
3: É o mínimo, né?
4: Em cima da hora, né? Então a pergunta é, Neymar vai jogar ou Neymar foi passear e mostrar os relógios que ele tem, aliás, belos relógios.
3: É,
4: que ele
3: bom,
4: tem.
3: Bom.
8: As duas coisas.
4: É, o que ele pode... Vamos, ela tá tirando as cartas.
5: Que é isso?
7: Agora eu tô tirando as cartas.
4: Ah, você que tá acompanhando no YouTube.
5: Vixe.
4: Né? Tá acompanhando no YouTube. A gente precisa ter uma câmera que pegasse melhor ela, né?
5: Vixe.
4: No YouTube. E tem aí também no YouTube e também aonde, Denis? No aplicativo.
3: No aplicativo da rádio.
4: Rádio entrando pelo site.
3: Ao vivo. A Estela tá do meu lado aqui.
4: Ela tá do seu lado. Abriu as cartas ali, ó. Ela vai falar agora sobre o Neymar.
7: Tá, é que eu não sei se a câmera fica... Pega as cartas, senão eu poderia...
5: Não, essa aqui,
4: é melhor falar.
5: É melhor falar. Não mostra direito.
7: Né? Então, saiu a carta da morte, o 5 de espadas e o 3 de ouros.
4: Carta da morte, 5 de espadas e o 3 de ouros.
7: É, o que eu vejo aqui? Que inicialmente ele não vai jogar, tá? Se o Brasil conseguir passar...
4: De fase,
7: pode ser que ele jogue assim num dos últimos jogos durante esse processo. Então, tipo, os últimos jogos eu tô falando porque da última vez vocês me perguntaram se o Brasil ia ganhar a Copa e eu disse que não.
4: E não.
7: Eu continuo vendo, porque outras pessoas já me procuraram pra ver e eu continuo vendo que o Brasil não vai ganhar.
5: Eu também, eu não sou tarólogo.
4: Nenhuma vez que você tirou o Brasil vai ganhar a Copa, uma carta aí mentiu pra você?
7: Não.
4: Uma energia falando que vai muda. Ganhar ou não sei o que, não.
7: Não. Todas as vezes, são cartas iguais às que estão saindo aqui, que são cartas que estão ligadas a um corte de destino. Então, eu tenho um tempo de duração lá, mas esse tempo não vai até a final.
4: Quer
7: é
4: dizer,
7: o que as minhas cartas me disseram.
4: Tem um tempo de duração, mas não chega até o fim.
7: Exato, né? Não
4: ela
7: chega até o fim.
4: Ela fala que não chega até o fim.
7: Exato.
4: E o Neymar, se jogar, joga no fim.
7: Joga no dos últimos jogos de atuação do Brasil.
4: Do Brasil.
7: Exato.
4: Quer dizer, tipo deve, deve quatro, usar ele no sufoco, né? Danado, não estiver perdendo.
5: E não vai adiantar nada, né? Se o Brasil não vai ganhar, nada, vai perder.
4: Vai, não vai adiantar.
3: Foi passear, nada, né? Foi se tratar às custas da CBF.
4: Você acha? Foi
5: não. Ele tá tentando, Denis.
7: É que também.
4: E também a gente não sabe, né? A gente tá brincando, ou né, confirmando através das cartas, mas a gente também não sabe. De repente muda tudo. O mundo é muito louco. Um dia as coisas podem mudar de acordo com o que acontece.
5: Depende da energia,
4: podem,
5: né?
4: Você é tarólogo?
3: Você acredita no meio
6: do o Tatola tem razão. Ele respondeu certinho.
5: Muito obrigado.
6: Ele respondeu.
5: Muito obrigado.
7: Ele respondeu: sim, as coisas podem mudar. Tipo uma decisão sua de metrô ou ir de carro? Sei lá, tá com uma energia pra parar o congestionamento e você decide, do nada, de repente, não ir de carro, mas vai de metrô. E você consegue não chegar atrasado porque você tomou aquela decisão de ir de metrô. Então, depende muito. A energia, ela tá num fluxo onde a gente consegue antecipar isso.
4: Boa.
7: Mas a gente consegue mudar o destino, sim.
3: O Tatola não vai de metrô. Ele vai pegar o trânsito, vai ficar esperando.
0: Ô, Tatola,
3: o
0: metrô, se liga no movimento eu aqui, Tatola.
3: Ele pode pegar um helicóptero, o metrô não.
4: Metrô, brincadeira.
3: Só de Paris.
4: Olha que loucura. Dizem que os favoritos, aí o Ricardinho me ajuda com o Ângelo também, que é Espanha,
5: França,
4: Portugal, Argentina. Né?
5: Esses quatro.
7: Tá.
5: Esses quatro.
7: Então, vamos tirar uma energia para cada um desses, pra gente entender qual tá mais positivo.
4: Vamos
7: tá?
4: ver, vamos começar com qual é o seu palpite?
5: O maior favorito é a França, né?
7: França?
5: É a França.
4: É o maior favorito?
5: É a França.
4: Eu acho que é a França. Pode ser campeã do mundo a França? Isso. Passa, vai longe?
7: Vai longe.
4: Eita danada, eu tô torcendo pra dar uma zebra logo na largada, acho que não vai dar.
7: Vai longe. Tem muito lançamento de jogador, tipo jogadores novos?
4: Tem.
7: É o que tá me mostrando aqui. Eles apostando muito em jogadores novos nesse time.
5: Olise.
7: É.
3: Joga muito.
7: E aí, eu tô vendo eles darem um show, um verdadeiro show nessa Copa.
5: Ai,
7: assim.
5: Meu Deus.
3: Calma, Tatola, a gente vai lá. Calma, Tatola.
5: Agora pensa que o problema pro lateral esquerdo e lateral direito do Brasil.
4: Saiu automaticamente o Mutaguerrari. Você vê que maluco que é isso aí, né?
7: Eu vou pedir pra vocês ajuda, porque eu não entendo muito de futebol.
3: A gente também não.
4: A gente também não. Eu acho que ninguém entende futebol. Quem fala que entende futebol é o nosso. O futebol é o único esporte do mundo que tem um goleiro e uma trave, velho. Que eu vou te falar, aquilo atrapalha pro cacete.
3: Nossa, Argentina, qual foi o jogo da Argentina?
5: 3-0.
3: Eu tava assistindo o primeiro tempo, aí o Messi entrou depois, ele fez 2-0. O que teve de bola na trave? Tomou umas 3 bolas na trave.
4: É um negócio impressionante.
5: O Brasil ontem também tomou muita bola na trave, o feminino.
4: No feminino também. Então, o que você acha que a França pode ser uma das campeãs?
7: Campeã? Não vou dizer que é a campeã, mas vou dizer que eles vão para uma final, por exemplo. Eu vou dizer que eles vão se destacar. Eu vou dizer que eles
5: vão fazer uma ótima Copa.
7: Para eles vai ser uma ótima Copa.
4: Outro time forte pra caramba. Vamos falar primeiro daquele cara do matemático que falou que era a Holanda.
7: A Holanda.
4: Vamos desafiar esse automático, esse matemático que fala que a final é
3: Holanda. Ele e o Ricardinho.
5: Eu também.
4: Holanda e Portugal?
5: Não sei, afinal.
7: Meu assessor falou que esse cara, ele é muito bom. Diz que ele acertou tudo.
4: Aí, tá vendo? Deixa eu pegar o Rubão aqui, ele me mandou um negócio aqui.
5: Tem aqui, ó. Aqui,
3: Holanda, tá tirando pra Holanda.
5: Holanda.
3: Analisa a energia na Holanda.
7: Nossa, tá tudo bem. Outro show de bola, viu?
5: Aí, ó, tem o número 10 aí que joga muito.
3: Calma, Ricardinho.
4: Ele mandou acho que no programa, não achei.
7: Tem muito a ver com...
3: Achou?
7: Opa.
5: Presta atenção, Tatola.
4: Pode falar, vamos lá.
7: Não, imagina. Tem muito a ver com as decisões de quem vai entrar em campo. Aqui eu tô vendo um técnico que... Ele é bem bom. O técnico da Holanda é que me mostra como se ele fosse um cara que ele toma ótimas decisões para quem vai entrar em campo. Ele é um cara que ele é bem estratégico e bem, bem assertivo no que ele faz. Então ele não tá para brincadeira, assim, tem mais chances da Holanda. É a Holanda, o nome da Holanda do que a França irem pra final.
3: Ó, o Ricardo desanimou.
4: Mais a Holanda do que a França pra final?
7: A energia tá mais favorável pra Holanda do que pra França.
4: Olha aqui, ó, vou te falar desse cara que você tá acabando de falar aí, ó.
3: Qual é o nome do cara?
4: O nome do cara é Joaquim Clément.
8: Quem é o cantor?
3: Deve ser francês, inclusive.
4: Joaquim Clément.
5: É o nome.
4: É um modelo estatístico pra prever resultados da Copa do Mundo. Ele é um economista alemão. O modelo acertou os campeões das últimas três edições. Ele acertou em 2014 a Alemanha, ele acertou 2018 a França e ele acertou 2022 a Argentina.
5: E acertou a Holanda 2026.
4: E a previsão dele para a Copa de 2026, é legal você saber, a campeã seria a Holanda, vice-campeã seria Portugal, a final aconteceria em Nova Jersey, nos Estados Unidos.
3: É, isso é, não, isso é mesmo.
4: Mas ele já falou, sei lá. Previsão para o Brasil. O Brasil terminaria em primeiro lugar no grupo, porém seria eliminado logo na primeira fase, no mata-mata, com o Japão. O próprio Clemant considera esse resultado uma possível das maiores zebras da história da Copa. O Brasil
3: não perdeu é pior pro que 7-1.
4: Perdeu não, mas Japão. Aí não é zebra, né? Aí é um jogo
3: perdeu pro 7-1 em casa.
5: O placar é zebra, mas
4: é, o placar,
5: né? O confronto não, né?
4: Ó, o caminho das semifinais. Holanda e Espanha, Inglaterra, Portugal. Então, semifinais.
5: Vamos, agora, então, acho que é a hora da gente ver Portugal, né? Pra Portugal. Ver que é o que o cara tá falando.
3: Que é quem eu acho que ganha.
4: Portugal. A final, Holanda e Portugal. Resultado previsto, Holanda e Portugal. Holanda primeiro, Portugal em segundo.
7: Vamos ver se Portugal vai pra final,
3: o Cristiano então. Ronaldo vai levantar a taça.
4: Vamos ver, ela tá tirando aqui. A gente tá tirando pra Portugal agora, né?
5: Isso, Portugal.
4: Vamos ver, Portugal. Au. Pau,
3: que vai. Isso?
4: Portugal, eu ia falar.
5: Portugal que jogou já tarde.
4: É Portugal.
5: Jogou já tarde com a Nigéria, ganhou 2-1.
4: E a Nigéria que não tá na Copa, hein, Ricardinho?
5: Não tá, mas joga muito.
4: Nossa, que time bom. Eu queria que o Brasil tivesse jogando igual a Nigéria. Nossa senhora, velho.
7: Eu vamos queria ver discordar desse cara, viu? Mas não consigo discordar, não.
5: Aí, ó.
4: Olha isso!
7: Boa. Eu não consigo.

0: Portugal tá bom.
1: Portugal, saiu carta boa? O que que saiu pra Portugal?
2: Então, traduzindo, 7 de paus, 8 de paus e o mundo. Tem duas cartas aqui.
3: Já que... tem a taça na carta.
1: Mentira,
3: eu já tenho a taça na carta que eu mostro.
1: Tem
3: aqui
1: uma
3: na...
1: taça, pode pegar, bota aí, pode pegar? Bota aí.
2: Pode, claro.
1: Dá pra ver? Coloca aí. Ó. A taça.
3: Tá aqui na câmera.
1: Na câmera. Olha isso
3: aqui
1: aí.
3: Destrói aqui, desfoca um pouco.
1: Bota um pouquinho mais pra trás e para.
3: Mas é que aí fica longe, não dá.
0: Tudo bem. É uma tacinha.
1: É uma taça, velho.
3: Ixi, Maria.
1: Tirou. E é Portugal, hein?
0: Inédito, né?
2: Eu queria discordar dele, mas aqui tá me falando que Portugal tá muito sangue nos olhos, assim. Tá muito... vamos pra cima, é isso aí. E vocês vão ver jogos muito... Pode ser com jogos com muitas faltas, né? Acho que esse é o nome.
3: Pegado,
2: quando...
3: sim.
2: Muito pegado. Eles vão estar muito violentos mesmo. Sete de paus
0: é uma... garra, né? Com garra.
2: Sete de paus é uma carta que fala muito de briga.
3: Eles brigaram no amistoso contra o Chile, já saíram na porrada.
1: Agora, e o jogo contra a Nigéria foi pegado pra caraca agora.
3: Portugal, então, meu.
2: Eles vindo muito querendo brigar mesmo com a energia de briga, mas porque eu quero, eu quero mostrar que eu tô
3: em campo, última Copa do Cristiano Ronaldo.
0: Independente do Cristiano Ronaldo, os times hoje que se destacam na Europa, os principais jogadores são portugueses, né?
3: É o Vitinho.
0: O PSG, o Manchester City, todos esses têm portugueses em lugares chaves do time, né? Então a chance da seleção jogar bem é muito grande.
1: 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Bora viver no azul e se preparar pro Hexa. Será que vai vir um Hexa?
0: Não.
1: Tá muito difícil de vir um Hexa?
2: Tá.
3: Acabou de falar que Portugal
1: tá muito difícil.
2: Tá.
3: Já saiu a taça.
1: Tá muito difícil.
2: Eu posso tirar a energia aqui de novo pra gente ver as cartas.
1: Mas não tem jeito.
3: É melhor não, piora.
1: Vai que piora, né?
3: Vai que piora.
4: Agora parece que piorou.
0: Posso perguntar de mais uma seleção?
2: Claro.
0: Eu queria saber o que vai acontecer com a seleção do Irã. Porque o Irã...
1: Isso é importante.
0: O Irã foi proibido de entrar nos Estados Unidos, então ele vai ter que
1: ficar... Mas parece que já melhorou, né?
0: Melhorou não. Ele vai ter que ficar
3: melhorou
0: no México.
3: Sim, 36 horas agora.
1: 36 horas.
0: Ele vai poder dormir lá?
1: Vai.
0: Tá. Mas a própria Federação do Irã já falou que se tiver manifestação no estádio com faixa falando mal do país, não sei o quê, eles vão se retirar da Copa.
3: Eles estão certíssimos.
1: É capaz de ter faixa contra o Trump do que contra o Irã.
0: É, mas a gente
3: mais ou menos.
0: Então eu queria saber o que pode acontecer com a seleção do Irã. Bom,
2: deixa eu perguntar então se eles vão jogar na Copa. Isso.
3: Vão jogar. Tá.
1: Vão começar se eles jogam a Copa. Parece que sim, né? Já estão lá.
5: Já.
3: Mais ou menos, né? Tá fritando lá.
5: Não estão vendendo ingressos pros jogos do Irã, cara.
1: Não estão deixando entrar gente, né?
3: Esconder os jogos.
0: Proibiram o ingresso pra Federação do Irã.
2: Olha.
1: Tamo olhando.
2: Eu não garanto que eles vão jogar.
0: Aí, ó.
2: Eu não garanto. Aqui... Bom, o que tá me vindo aqui é que... Me parece que é uma derrota antes de entrar no campo. Entende? Então é tipo, eu tenho a intenção de ir, se eu for, eu quero jogar, eu quero participar e etc. Mas tem uma energia de corte antes deles entrarem. Então eu não garanto que eles vão jogar, não.
0: Olha,
1: olha que maluquice. Teve um negócio que aconteceu também?
3: O Senegal.
1: Senegal é a Somália.
0: Somália foi o árbitro
5: que já voltou.
1: Já voltou pra onde? Pra casa.
5: Pra
1: casa.
5: Somália. E foi tratado como celebridade.
1: Exato. E Senegal, que foi vistoriado dentro do aeroporto.
3: Não, não só isso.
1: Na pista.
3: Fizeram
1: na pista. Mas tem um detalhe.
3: Revista íntima.
1: Então, tem um detalhe aí que é importante.
3: Claro
1: que
3: sim.
1: O que fizeram? Eu fui dar uma lida e entender um pouco a matéria que tinha saído. O negócio é o seguinte. Quando você chega nos Estados Unidos, você vai passar pela fiscalização lá, pela alfândega e tal, o cara vai revistar sua mala e papapá. Como os caras tinham que pegar outro voo e dali eles iam direto,
5: o ônibus deixou na pista,
1: fizeram essa revista antecipada na pista, e não só foi com eles, não.
5: Foi mesmo.
1: Com outros países também foi feito. Então pegaram os caras de Senegal e fizeram a revista na pista, inclusive a que você é revistado através lá da porra toda. Então, pra você entender um pouco melhor, antes de falar que os caras foram jogados fora lá. pra gente. Eu não tô defendendo,
5: não. Não, não tô falando, mas é importante.
1: O que eu li?
5: É. Isso que você falou, Tatola, a própria Federação do Senegal falou. Gente, não tem nada anormal. Nosso ônibus saiu, com a nossa delegação, parou direto na pista e por isso nós fomos revistados lá.
1: Quem tava pegando.

0: Não, aí já é outro assunto. Aí os caras
1: sumiram com o ingresso.
0: Os
1: deles.
0: Estados Unidos não tinha nem que estar na Copa. País que está em guerra não entra em Copa.
2: Exato.
0: Não disputa Olimpíada. É. Os caras tiraram a Rússia de tudo quanto é canto. Tem que tirar os Estados Unidos também.
2: Sim.
0: É isso que é. Então, em guerra, foram lá, jogaram bomba, agora assume.
3: É isso.
0: Né?
3: É isso aí.
0: É isso, é maluco. O negócio é o seguinte: o Neymar vai engravidar mais alguém nessa Copa? Vamos partir pro negócio sério.
4: Não partir pro gol. Já que no futebol a gente já sabe que vai ser um fiasco.
0: Ele vai voltar com alguma mulher grávida? Essa é a grande questão. O Neymar vai engravidar alguém? Porque alguma coisa ele vai fazer.
4: Algum
0: não
4: gol
0: é possível,
4: fazer.
0: Ricardinho. Ele daqui pra lá e não jogar e não aprontar uma, velho. Aí não é o Neymar.
2: Lembra que eu, da última vez que eu falei que a gente ia ver um Neymar diferente?
0: Nossa!
2: A última vez eu falei, olha, a gente vai ver um Neymar diferente do que a gente já tá acostumado.
0: É verdade.
2: Eu tô vendo ele bem pianinho, sabe?
0: Tá pianinho.
3: É diferente.
2: Parece que a gente não tá conseguindo mais enxergar aquela energia de molecagem de antes, sim, sabe? De
3: amadureceu finalmente?
2: Exato. Mas eu vou ver aqui se ele vai.
0: Então me conta tudo que eu preciso saber.
3: Super no time, na última Copa.
0: E detalhe,
3: né? O que que é? Ele amadureceu na última Copa dele.
5: Não sabe que é a última.
0: Nos últimos 15 dias.
1: Nem nessa.
0: Vai
1: a
0: próxima.
1: Nos últimos 15
0: dias. Amadureceu nos últimos 15
3: super
0: dias.
3: Time, chegar super a Copa.
2: Aqui me conta que é como se ele tivesse muito. Uma equipe de assessoria, empresários.
0: Pai,
2: alguma coisa. Staff dele. Muito aqui, segurando ele pra ele não fazer nenhuma merda.
0: É só tirar o pai dele de perto.
6: Que merda.
2: Segurando ele pra ele não fazer nada.
1: Tá controlando, tá. Tirar o celular dele.
0: A gente
1: dele.
0: Acabou de falar aqui, ele tá preso lá dentro, ele tá fazendo o que tem que fazer.
1: É só esconder o celular dele que ele segura.
2: Então, mas engravidar, é não. Ele até tá fazendo os rolezinhos dele, mas ninguém tá sabendo. É tudo muito no escondido ali. Eu vejo.
3: Nem a mulher dele sabe.
2: Aqui.
1: Três de copas.
0: Que é isso aí?
2: Essa é uma carta que fala sobre comemorações, baladas e etc.
0: Já saiu o
4: campeão, campeão. Ele vai ser campeão.
0: Ele vai ser campeão. Alguma coisa ele vai ganhar, velho.
3: Ou ele vai ganhar três copas ou ele vai sair pra balada.
2: Entendeu? Então, assim, fazendo algumas os rolezinhos dele, não para, é o jeito dele. Mas tem uma assessoria muito brava em cima dele. Então a gente não vai ficar. É tudo muito na miúda. A gente não vai ficar sabendo de muita coisa, não.
0: Muito doido.
1: E aí só falando do Neymar, negócio dos relógios, assim, quer dizer, eu tava rodando um vídeo desde ontem, que quando ele foi montar a mala dele, tava ele um parça dele, ele abriu uma gaveta de relógio, absurdo assim, e escolhendo os relógios que ele ia levar para os Estados Unidos pra passar os dias da Copa lá. E aí, somando os valores, são 21 milhões de reais em relógio que ele levou, não que ele tem. Aí tinha Patek Philippe, tinha Richard Miller, tinha Rolex, Audemars Piguet, Jacob Cole, quer dizer, tudo de brilhante, um negócio absurdo. 21. Cara, assim, ele pode ter. Ele trabalhou, ele ganhou dinheiro.
0: Mas
1: não precisa fazer isso, né? Ninguém precisa ficar essa sustentação besta, né?
0: Leva dois reloginhos.
1: Se quer levar, não precisa mostrar, né?
0: Mas
1: o mundo não gira em torno dessa porcaria de.
3: Peraí, aí eu vou discordar de você.
1: Discordo que
3: você
1: fala.
3: Porque você ter esse tipo um relógio que custa milhões, pra mim já é um absurdo. Agora, o cara que paga milhões, a única coisa que ele quer é mostrar pros outros.
2: É,
3: não é porque o relógio é sensacional, não
1: que marca a hora igual.
3: É que ele quer
0: tem uma sequência,
3: que...
0: né, Ricardinho? Tem uma sequência. Ele
3: é o estilo de vida dele.
0: É o estilo de mostrar o que é que ele gosta.
1: É desnecessário por ele ser uma referência pra muito jovem.
0: E ele fez seguro. Será que ele fez seguro? 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Imagina você nessa situação, Neymar.
3: Isso.
0: Sumiu o seu relógio, irmão. Ave Maria. Ou sumiu o carro do Neymar, ou riscaram e ele não tinha seguro. Ah, Neymar, aí não dá, né? É um perrengue danado. E a moto, então, que ele tem, que é aquela moto do Batman lá? É o carro do Batman.
1: Tem o carro do Batman.
0: É de brincadeira. Agora imagina passar isso sem seguro. É perrengue dobrado. 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Ricardinho.
3: O Marconi Barbalho falou o seguinte: o relógio G-Shock da Galeria Pajé funciona igualzinho.
1: Funciona, mas não dá o estado.
0: Só
1: eu peguei aqui porque eu tinha visto aqui, até tinha mandado pra bebê, uma lista de coisas que já aconteceram, que os Estados Unidos já fizeram de coisas que não deveriam com a Copa. Senegal e o Uzbequistão foram revistados na pista. de uma forma diferente dos outros.
3: É, mas o Tatola já explicou.
1: Tudo bem, mas o Besquistão ninguém sabia. O árbitro da Somália que não pôde entrar.

0: mesmo com passaporte, isso tudo. Um fotógrafo da equipe do Iraque também não pôde entrar, também estava autorizado com visto devolver o cara. Proibir alguns torcedores do Marrocos, que estavam entrando, vindo do Marrocos, também não entrar, 90 torcedores. Recusaram membros, 14 membros da equipe do Irã de entrar, não só o time.
1: Isso, é o staff.
0: O staff, cara. 14 membros. Foi negada a entrada de um atacante da Suíça, que é camaronês, o Brel Embolo. Eu nem sei quem é, nem sei se é verdade. E aí, o que mais aqui? A equipe iraniana vai ter que ficar nos Estados Unidos, que a gente já falou. E aí, por enquanto, é isso aí. Mas
2: agora, você imagina quantas pessoas estão entrando hoje para entrar nos Estados Unidos? Quantas pessoas? Né?
0: Muito.
2: Entre
0: muito.
2: Torcedor,
0: o mundo inteiro tem
2: turista que não vai.
3: Tem turista que nem sabe da Copa e tá indo pro
0: menos o Ricardo Rocha, né? Que foi preso hoje.
2: Ricardo Rocha?
0: Que era zagueiro da seleção.
2: Por que ele foi preso?
0: Vocês não sabem, não?
2: Não.
0: Pera só um pouquinho que a gente fala. Aí acontece.
4: Sabia, não?
0: Ele foi embarcar hoje lá, ele é de Recife?
2: Ele tava devendo pensão.
0: Pensão. Eu acho que é de Recife mesmo, que ele tava saindo de lá.
2: Pra ser preso.
0: Foi preso no aeroporto, na hora do embarque, devendo pensão alimentícia.
2: E não pagou?
0: Não,
2: se não pagou, tá preso.
0: Não, prenderam ele. Talvez ele tenha pago e talvez vá amanhã, sei lá.
2: Vai embora,
0: mas ele tava indo pra transmissão, se pá, até da Globo.
2: Que loucura é isso, né, meu?
0: Prenderam no aeroporto.
2: É cada uma
0: que eu vou te falar. Você tá falando, desculpa.
2: Não, mas então, não, mas é assim. É muita gente. Até que tem pouca gente barrada pela quantidade. Ainda mais os Estados Unidos, que é um provocador de guerra.
5: Total.
2: Que é um cara. Os americanos vão pelo mundo aí, os caras querem linchar os caras.
1: Ou seja. A FIFA escolheu o lugar errado.
2: A FIFA escolheu,
0: já sabia.
2: A FIFA escolheu o lugar errado, o momento errado para ser.
1: Tempo, né?
2: É que o problema todo é que a FIFA, o presidente da FIFA, sabia que o Trump ia jogar uma bomba no Irã, né, velho?
5: Exato.
2: Né?
5: E isso já tá programado, né?
2: É muito tempo. Né?
1: A escolha já foi feita há muito tempo.
2: Vamos mudar um pouquinho de assunto? Eu queria saber um pouquinho. A Deolane foi presa a primeira vez? E ela falou que não sei o que, ela não tinha nada a ver e foi solta. E agora parece que a batata assou para ela.
0: Faz 20
2: né?
0: dias que ela tá
2: e ninguém cara. Fala mais nada. Parece que botaram uma tampa em cima dela e estão escondendo a Deolane lá.
0: Eita,
2: será que ela vai continuar lá? E a grana dela era dela mesmo? Ou será a grana do presidente? Né? Só pra gente saber. Um pouquinho então, da história da Deolane.
5: Vamos ver
2: lá,
5: se ela vai
2: presa.
5: Continuar lá.
2: Porque ela é vizinha, de repente eu pego umas panelas.
0: A Estela Fragoso tá com a gente aqui ao vivo.
2: A Estela sabe tudo.
0: Sabe tudo.
1: Enquanto ela tira as cartas, só uma mensagem aqui do Betão de Boston. Vou no jogo Iraque e Noruega, aqui em Boston. Mas estou com receio de ir para esse jogo. Iraque e Noruega é um jogo perigoso, né?
2: É verdade.
6: Ô, Betão, e fala quanto você pagou no ingresso? Porque o ingresso.
2: Falaram que tá caro pra caramba.
6: Isso.
2: Iraque e Noruega.
6: É
2: tipo Ponte Preta em São Caetano. É mais ou menos esse jogo.
1: Não fala assim. Noruega é um bom time.
2: Noruega é um bom. Vai ver o Haaland. Fala aí. A gente perguntou
5: da
2: Deolane.
5: Ela não vai ficar presa há muito tempo. Ela vai ser solta em breve.
2: Ela vai ser solta
5: em
2: breve.
5: Tem gente muito...
0: grande.
6: Poderosa.
5: Importante.
0: Com
5: mexendo
0: medo.
5: Os pauzinhos aí pra que ela seja solta.
2: Esse silêncio todo, será que é isso?
5: Aqui, ó.
2: Quem é esse cara aí?
5: A carta do julgamento.
0: Desculpa que eu tava.
2: A carta do julgamento.
6: Tá certo.
5: Essa é uma carta que também, dentro do tarô, ela tem um dos significados aí, tem uma ligação com a lei, com julgamento, com essas coisas que a gente tá. Sobre essas coisas que a gente tá falando. E aqui tem uma carta que fala que Seis de Espadas é. Ela se movimentando, ela saindo da prisão, ela indo, inclusive mostra ela saindo de lá e indo para um lugar completamente diferente. Ela não vai para casa dela,
0: ela vai ficar fora do Brasil.
5: Ela vai ficar sumida.
2: Ela vai sumir.
1: Vai sair do Brasil.
2: Vão dar um cala-boca nela e falar, sai daqui.
6: Quietinha aí,
5: cara.
2: Nós vamos tirar você daí, mas você não vai me encher mais o saco.
0: Só falando da Deolane, assim, saiu uma notícia hoje que ela já recebeu várias vezes comida com fezes no prato.
5: Oxi.
0: E ela tá em
1: crise de prisão,
0: na prisão.
2: Então não é comida, né?
0: Não, mas vai a comida, vai ter um cocôzinho ali.
1: Mas aí só ela ou é comida?
0: Falaram dela, não falaram de todo mundo, falaram dela. Assim. E ela já matou.
2: Será que é verdade isso?
0: Então, não sei, se a notícia tem.
2: Só ela vai receber o cocôzinho na comida?
0: Mas é que ela que as pessoas prestam atenção, né? Os outros caras estão na cadeia, as outras mulheres no caso, então ninguém presta atenção. Aí o que acontece? Ela já matou 4 escorpiões na cela dela.
5: Oxi.
0: E ela tá apavorada, diz que ela não consegue dormir sozinha, que ela tem medo de dormir um escorpião matar ela. Estão tentando pedir alguma transferência de cela, porque ela tem curso superior, alguma coisa.
2: E só na sala dela, entrou 4 escorpiões lá, os caras tinham GPS.
0: Eu não sei onde é que ela tá lá direito.
2: O escorpião com GPS.
0: Não, às vezes tem na cadeia inteira. Às vezes a cadeia tá um lixo total, mas é que dela que falam. E aí o advogado que ela contratou é o cara mais papapá do crime do Brasil. E ele tinha falado que ele ia tentar amenizar a situação dela, mas que soltar ia ser difícil. Mas também no Brasil a gente pode conseguir qualquer coisa, né?
2: Que loucura, hein?
5: Em aqui... breve, aqui eu vi em breve. Assim,
0: não tô ficar... duvidando, não. Desculpa,
2: logo, logo ela pode cair fora,
5: exato.
2: Então.
5: Exato.
2: É. Ou será que ela vai ser transferida?
5: Eu vi ela sair, através de uma sentença pela carta do julgamento, eu vi ela saindo, né? Ela tendo alguma... Pode ser liberdade provisória também, sim, alguma coisa nesse sentido, uhum, entendeu? É. Mas eu não vi ela presa há muito tempo e vi alguém mexendo os pauzinhos.
2: Entendi.
5: Tem gente muito cabeça influente ali, mexendo, muito influente, mexendo nisso.
2: Vamos falar um negócio importantíssimo agora.
0: Quem manda
2: nessa
0: porra aqui sou eu!
2: Vamos prestar atenção. O Corinthians e o São Paulo vão continuar nesse lixo que eles estão...
0: Primeiro o Corinthians. Não, peraí. Lixo? É o time maior ganhador aqui do estado de São Paulo. É. Vão continuar muito mais títulos que essa porcaria.
2: Vão
0: que só
2: continuar
0: tem
2: prendendo o presidente. Vão continuar afastando gente. Prendendo
1: Você sabia? Só dando uma notícia. É. Essa semana foram expulsos vários conselheiros do Corinthians.
2: Oi, tô falando.
1: E é verdade o que você tá falando. E o Corinthians, como existe uma campanha, pode ver, todos os influencers corintianos estão fazendo uma campanha pro presidente assinar autorização para a Safiel captar recursos. Não significa que a Safiel já está escolhida para ser, mas vão para deixar que eles tentem os recursos que eles prometeram para ver se salva o Corinthians.
0: O que é uma SAF da Gaviões?
1: Não, é da Gaviões. Safiel é uma SAF, mas que o dono não vai ser um... Não é que nem o John Textor, entendeu? Vão vender ações e na verdade, o dono vão ser os próprios corintianos que comprarem
2: as ações.
1: É...
0: IPO.
2: Agora vai.
0: IPO do Corinthians. Agora vai.
1: É melhor do
0: agora
1: que...
0: Agora vai!
1: Qualquer coisa é melhor do que o que tá lá. Você sabe qual é a dívida do Corinthians? Só de juros, por dia. É. Quanto aumenta a dívida por dia, só de juros? R$1 milhão.
5: Caramba.
1: Por dia.
5: Meu Deus do céu.
2: Então já deixa, faz um pitbull. Pega as pior cartas que você tem aí e põe aí.
5: É, então, a energia tá bem pesada mesmo.
2: Tá pesada.
5: Tá. É, daqui pra o final do ano, eu tô vendo como se fossem decisões assim, é pra salvar mesmo, é pra resgatar. É, são decisões assim, tipo, isso aqui é o último do último que eu vou tentar pra poder tirar do limbo. E mesmo assim, é como se eu sentisse que é uma
0: decisão.
5: O
0: limbo é grande.
5: Foi tarde demais.
1: Tarde demais.
5: Tarde demais pra tomar essa decisão, tarde demais pra fazer essa movimentação, tarde demais pra movimentar as coisas. Vai ter muita gente sendo mandada embora de lá, tá?
1: Já tá.
2: É bom.
1: Já tá acontecendo.
0: Vai ter o Timão Coin.
2: Pelo menos fazer o Bitcoin de Timão.
5: Vai ter muita... Tem o 10 de ouros e o 10 de paus aqui, então, que é como se estivesse soltando pesos, reduzindo equipe, a coisa toda. Vai ter
2: vou
5: muita
2: fazer
5: gente.
2: Uma pergunta, vou fazer uma pergunta em relação ao Corinthians ainda.
5: Ok.
2: Que eu vou deixar meu amiguinho animado ou desanimado.
0: Tá. Não faz isso.
2: Memphis Depay.
5: Quer saber se ele continua lá?
2: Ou ele vai embora? Ele nem volta da Copa pro Brasil? Ou ele tem uma namorada chamada Maísa aqui que ele tá com saudade dela?
0: Olha, antes ela responder...
2: É só uma pergunta, velho.
0: Se eles forem pra final mesmo, ele nem passa nem no aeroporto.
2: Se a Holanda ganhar...
0: Como tá dizendo a
1: previsão? Se a Holanda não, quando a Holanda ganhar...
0: É melhor ele não voltar, que essa dívida
2: ele
0: de um
2: já
0: milhão
2: foi,
0: aí...
2: O Ricardinho já foi argentino... brasileiro e agora é holandês.
0: Já foi de tudo.
2: Muito vendidinho. Muito vendidinho, mano. Ave Maria.
1: Eu sou obrigado a torcer por...
2: Não.
1: Você não é obrigado a nada. Sai de brincadeira.
2: Não, pô, você é lindo. Você paga imposto na Holanda e você vive na Holanda.
1: Eu não pago. Imposto não tem nada a ver com futebol.
2: Você tem uma casa na Holanda, lá, sua mulher é holandesa, por isso você torce pra...
1: Vamos ouvir o comentário.
2: Tem filho holandês, cachorro holandês.
0: Deixa a moça falar.
2: Nunca tô irritado, né, irmão?
1: Eu não tenho filho brasileiro também, seu animal. Vai, está.
5: Questões contratuais, ele volta.
1: Aí, ó. Pronto.
2: Ele volta.
0: Então a Holanda não passa das quartas.
5: Ah, graças a Deus.
2: Se ele volta,
0: resolve.
2: A dívida de R$1 milhão, agora põe pra 4.
0: Por mês.
2: Aquela de R$1 milhão de juros, mais 4 por mês.
1: Se você pegar a carta desses três aqui, vai aparecer inveja.
2: É muito bom.
5: Mostra, ele gosta de jogar no Corinthians.
1: Ele adora.
5: Ele gosta muito.
0: Uma vez por semana.
2: Ele gosta da Maísa. Ele gosta de transar com a Maísa.
0: Ele gosta de morar no Rosewood.
2: Ele gosta de ir no Rosewood.
1: E lá no Jardim Peri.
0: Ele gosta de ganhar campeonatos.
2: E quando ele não tem nada pra fazer, ele vai jogar a bola.
0: Você viu?
2: A pelada.
0: Você sabe que ele levou o barbeiro daqui do Corinthians pra Holanda?
2: Levou o barbeiro?
0: Pra Holanda, não, pros Estados Unidos. Pra cortar o cabelo de todos os holandeses lá. Vai deixar os caras tudo bonito. Agora vai. Vai ser timão.
2: Mano, é muito louco.
0: Levou o barbeiro do Corinthians.
2: Ó, a gente tem que dar dinheiro hoje. Vamos pular.
1: Vamos
2: dar dinheiro.
1: Deixa eu tirar
2: a pergunta de outra coisa. Então pergunta agora.
0: Rapidão.
2: Vai lá.
0: Domingo vai ter o UFC Casa Branca. Que é um UFC especial, é. Que é uma luta dentro da Casa Branca, tá tendo mó treta, os deputados querem bloquear por causa de segurança.
2: Já começou.
0: Começou a treta antes. E aí o Poatan, o Alex Poatan, que é o brasileiro.
2: O UFC começou
0: antes. Era
1: preliminar, antes do card principal.
0: Eu queria saber se
2: o Trump vai lutar com o Bambam.
0: Mas sabia que ele mudou a data por causa que é o aniversário dele domingo. Ele sempre fez sábado o UFC, ele passou pra domingo porque é o aniversário dele.
2: Ele quer que seja lá.
0: Dentro da Casa Branca. E aí tô montando.
2: Põe no Salão Oval. Põe
0: mas vai ser
2: lutar,
0: no jardim, cara. Vai ser dentro do jardim, tô montando.
1: Fala da luta dele.
2: Vai, fala aí.
0: Eu tô dando resposta pra ele. O Poatan ganha essa luta porque o Poatan é lutador de médio, meio pesado. E ele tá subindo categoria pela primeira vez pro pesado. É a primeira luta dele pesado. E se ele ganhar o cinturão do cara que vai lutar com ele, ele vai fazer um negócio que ninguém fez, que é ganhar cinturão nas três categorias.
2: Não vai ganhar.
0: Poatan ganha essa luta.
4: Você é o bichão mesmo, hein?
2: Eu não preciso nem de cara.
0: Alex Poatan, namorado da Lívia Andrade.
2: Não vai
1: contar. Aí já perde.
2: Não vai conseguir,
5: ele
2: irmão.
5: Se preparou pra isso?
0: Muito. Diz ele que muito, né?
2: Tava transando
1: bastante. Já respondeu, legal. Né?
2: Das duas às quatro da madrugada, ele transa e toma um champa.
1: É isso.
2: Aí, ó.
1: Aí depois vai. Ele tem que transar.
5: Por mais que ele diga que ele tenha se preparado, é que eu vejo como ele não se preparou o suficiente pra ganhar essa luta. Assim.
2: Ele tá num peso diferente.
0: Ele subiu o peso, então, ele sai de 84 pra 106 quilos.
2: Então, foi espanhar igual cachorro, irmão.
0: Não, calma.
2: Se ele pegar um cara que já tá nesse peso já faz tempo...
0: O cara é o campeão, atual campeão.
1: Vai do tomar peso uma surra.
2: Vai tomar uma surra.
0: Eu acredito nele.
5: Eu não dou certeza dele ganhar, não, tá? Assim, ele vai ter um resultado... Fora do que ele já tá acostumado, eu não sei quanto tempo ele tá lutando, enfim.
0: Ele luta bastante tempo já.
5: É, então. Vai ter um resultado bom pra ele, no sentido de quando a gente vai pra uma
0: dinheiro.
5: Luta.
0: Dinheiro. Notoriedade. Dinheiro.
5: Ou então, assim, eu aguentava 6 minutos, aguentei 10. Um exemplo.
1: É, vai perder bonito.
5: É, exato.
0: Vai perder até o final, ele vai até o final, apanha até o final.
5: Eu não. Mas eu não. Eu não conheço.
2: Vai perder com honra.
0: Vai perder com classe.
1: Aquela luta por pontos, que daí você vai reclamar que o juiz foi tendencioso.
0: Não, tudo bem.
5: Eu não dou certeza, porque aqui tá me falando que ele dispersou um pouco.
0: A Lívia Andrade.
2: Isso. Estela Fragoso tá com a gente aqui. Mais de 1 milhão de seguidores, ela é taróloga, astróloga, numeróloga e acerta coisa pro caraca, velho. Ô mulher dedo duro.
1: Acerta tudo.
0: Acertou!
2: Mesmo. Ela que aguenta mesmo, ligadinho.
5: Não é à toa que eu tenho fama de fofoqueira do tarô, tá?
2: É sensacional. Ela vai porque é muito louco, velho. É muito louco. Depois nós vamos perguntar do nosso programa pra você. No final, a última pergunta, vamos ver quando é que nós vamos ser mandados embora.
1: Dinheiro.
0: Vamos dar o dinheiro.
1: Rápido,
7: vamos lá,
1: Tatola, rapidão.
7: O Betão faz toma. Apresenta.
0: Errou!
2: Outra vez!
0: Acertou!
7: Que som é esse? 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
1: Boa, ô Angelão, coisa rápida aqui, ó. O Betão de Bosta, a gente perguntou dos preços, né, dos jogos lá. Ele falou que tava R$600, mas com a baixa...
2: $600.
1: Com a baixa procura foi pra 250.
2: É isso aí. Você sabe que o Mundial que eu fui no jogo do Palmeiras lá, foi 2, 3 jogos lá? É a mesma coisa. O do Fluminense, o do Palmeiras eu paguei maior grana pra assistir o jogo. O do Fluminense, como tinha contra o time africano lá, que eu esqueci o nome, e era pouco. Pô, paguei tipo $60, 70. E o do Palmeiras, $350. É,
0: conforme o Palmeiras procura, tem dinheiro.
1: É, e o do Palmeiras sofreu muito mais. O Palmeiras foi muito pior que o Fluminense.
0: Era um kit com lenço.
2: Palmeiras disputa mundial, esqueça.
0: Vinha com a caixa de lenço, mas era cara.
2: Eu não vou falar... Primeiro que você não consegue adivinhar o que é óbvio, você precisa ter uma pergunta. Se, por exemplo, eu falo, isso aqui é uma martelada na parede, aí você vai me responder, né? Então você presta atenção que talvez você possa até ganhar uma grana aqui agora.
5: Meu Deus.
2: É verdade.
0: Quanto tá?
2: E é 3.300. Só palpite mesmo, tá? É só palpite.
5: Tá.
2: Então vamos lá. Ricardinho, quanto é?
1: R$3.300,
2: tem que adivinhar um barulho. Acho que você viu, outra vez como é que funcionava.
5: Eu participei.
2: Você participou?
5: Eu participei. Então, depois eu fiquei chocada, porque era um prêmio grande, né?
2: Grande?
5: Eu acompanhei.
2: Você saiu?
5: É lógico.
2: Foi R$21.000
5: o prêmio. Foi o maior prêmio, né?
0: Foi o maior prêmio.
2: Agora estamos em 3.300 e no YouTube?
1: 500
2: conto.
1: Para duas pessoas.
2: Fechado? Para duas pessoas, né, negão? 3016.
1: 0089.
2: Deixa eu pegar o primeiro, vamos lá. Alô, 89. É você mesmo. Fala comigo. É você mesmo, seu nome qual é? Por favor, não dá pra entender nada. 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
1: Não fala com a Simone assim.
8: Eu desliguei.
2: Aê! Agora parece. Tudo bem, Simone?
8: Tudo bem.
2: Então tá bom.
8: Nossa, milagre. Nunca
2: milagre.
8: Que vocês me atendessem.
2: Milagre acontece nesse mundo. É ou não é?
8: É.
2: Simone, o valor é R$3.300. Você já ouviu alguns palpites ou não?
8: Ouvi alguns, mas infelizmente não consegui acompanhar todos.
2: Não tem problema nenhum. R$3.300, coloca o som pra Simone. Esse é o barulho, repete. O que você acha que é?
8: Olha, eu vou no óbvio, não sei se já falaram, mas parece ser aí o barulho do ponteiro do relógio.
2: Eu acho que já falaram. É que eu venho pouco e às vezes eu falo.
3: Outra vez?
2: Errou!
1: Que grosso.
2: Não deu nem tempo.
1: Pode ser grosso, assim.
2: Esse aí, até eu já lembrava.
1: O que você falou?
2: É isso.
1: Não deu nem tempo, né?
2: É isso. Simone, um beijo, obrigado.
8: Beijo.
2: Valeu, Simone. A Simone obrigado. Demorou tanto pra ligar, coitada.
0: É que ela não ouviu o que já tinham falado.
2: É, ponteiro do relógio já falaram várias vezes.
1: Já, a fila tá grande.
2: É, então já sabe que não é ponteiro do relógio. 3016-0089. E um beijo pra Simone que participou com a gente.
5: Beijo,
2: agora.
5: Simone.
2: É isso aí, beijo, Simone.
1: Consciência pesada.
2: É, deixa eu ver quem. Não é consciência pesada. Não, é que a pessoa demora tanto pra ligar, mano.
0: É.
2: É uma briga pra
0: quando
2: conseguir
0: consegue.
2: Ligar, né, Ricardinho? Aí ela conseguiu, dó. Dá dó mesmo. Conseguiu.
0: Menos um cara lá de São Bernardo que acorda meio-dia.
2: Ah, é, não, esse aí não.
1: Esse é vagabundo.
2: Esse é vagabundo, Júlio vagabundo. Isso é uma coisa. Ser vagabundo é uma coisa.
1: Mas ele é profissão, ele é
2: 3016-0089. Deixa eu ver quem tá na linha. Alô, 89.
9: Oh.
2: É você mesmo. Seu nome qual é?
9: Oi.
2: Oi.
9: Boa noite.
2: Boa noite. Qual o seu nome?
9: Andressa.
2: Andressa. Tudo bem, Andressa?
9: Tudo.
2: Você tá onde? Tá no carro ou não?
9: Não, tô em casa
2: tá
9: já.
2: Tá em casa.
9: Vamos chegar.
2: Boa, muito bom. Casada, solteira?
9: Ah, namorando.
2: Namorando.
0: É bom.
2: É melhor assim, hein?
0: Sexta-feira tem que dar presente.
2: É, pega. Dá não. Já dá a cobrada em quem namora com
0: não,
2: você.
0: Não, vai ganhar também, mas tem que dar, ué.
2: Chega junto.
9: Mas a gente não troca presente.
1: É isso aí.
9: Dois anos juntos e a gente nunca trocou presente.
0: Aprendeu com o Ricardinho.
2: Aprendeu com você. Você namorou o Ricardinho?
1: Parabéns, Andressa.
9: O Ricardinho é curitiano, né?
2: É mão de vaca, velho. Nossa senhora.
1: Seu namorado também, né?
2: Andressa, pelo jeito, seu namorado é pão duro com cacete.
0: Vai comprar ação da Safiguinho fiel lá.
2: Vai ajudar a Safiel agora.
1: E não dá um presente pra você.
2: É, meu marido. Já fizeram vaquinha pra pagar, não sei, o campo.
1: Andressa, tudo. Namorado que dá muito presente é porque tá com culpa no cartório.
0: Boa desculpa pro mão de vaca.
2: É, boa desculpa, mão de vaca do inferno.
9: Ele tá escutando, fala pra ele, não um presente.
2: Vagabundo, vai dar presente pra ela, mano. De brincadeira.
1: Qual é o nome dele?
9: É Betinho.
2: Betinho. Beto, chama de Beto mão de vaca.
1: Betinho mão de vaca.
0: Beto mão fechada.
2: Bota o som pra Andressa e pro Betinho.
1: Mão de vaca.
2: Repete. O que você acha que é isso, Andressa?
9: Ó, eu acho que é um cadeado, mas, né, a gente fica meio na dúvida se é ou se não é. É um som meio confuso, né?
2: O que você achou que é um
9: cadeado?
1: Cadeado.
9: Cadeado abrindo e fechando, assim.
2: Ah, sabe? Alguém avisou.
0: É, clac, clac.
3: Outra vez?
0: Opa, errou!
9: Ah, não
0: vale.
2: Vai continuar sem presente. Um beijo pra vocês dois.
9: Valeu.
2: Até mais. Um beijão pra vocês. Até mais. Não deu nada certo hoje ainda.
1: Mas os dois palpites parecem.
2: É,
1: né?
2: Parece.
1: Por isso que já falaram. Isso.
2: Parece tanto, né, Ricardo? Pega uma, parece tanto que não é. Vou pegar mais um, então. 3016.
1: 0089.
2: Deixa eu ver quem tá na linha. Alô, 89. É você, pode falar comigo. Ô, filha da mãe, é
1: não
2: você mesmo.
1: Assim, a pessoa não tá ouvindo.
2: Tá sim, é que ela deve tá ouvindo.
5: Oi, responde.
2: Ela deve tá ouvindo na internet, deve tá ouvindo.
0: Desliga,
2: quando liga, quando liga pra cá, tem que ser no telefone. Isso. Pra gente ouvir.
8: Alô, boa noite, meus amores.
2: Ah, vai pro inferno, onde é que você tava?
8: Oi, é a Vânia da Casa Verde.
2: A gente já sabe, ela fala no telefone.
0: Ela ficar no mundo.
8: Não, mas não tinha atendido ainda, não. Tava chamando, é
2: certo. Ah, tava chamando. Então tá bom. Ô, Vânia.
8: Oi.
2: Onde você anda que você faz tempo que você não liga?
10: Rapaz, eu tô todo dia aqui com vocês. Pode contar que eu tô, mas eu não ando muito boazinha, mas com vocês me ajudam muito.
2: O que que tá... Não, eu não vou nem te perguntar, melhor, que ninguém precisa saber o que é da sua vida.
0: Mas o que aconteceu?
2: É mentira, mas vai dar tudo certo, tá bom, Vânia?
10: Amém, valeu. Eu agradeço a vocês por toda a noite estar junto.
2: Obrigado, valeu, obrigado, Vânia. Valeu. Bota o som pra Vânia, tô torcendo pra você, hein, Vânia. Vai lá. Amém, obrigado. Repete. A Vânia já ganhou uma vez.
6: Já. Já.
2: Logo no começo.
10: Tá na hora de ganhar de novo.
2: Tá na hora. Quanto você ganhou da outra vez, você lembra?
10: Eu joguei 3 vezes, mas foi coisinha pouca, não chegou nem 1000.
2: Ela
10: eu
2: ganhou
10: 3 vezes. Vai estourar a banca.
2: Olha. É.
10: Tá um tipo... presente pro marido que fez aniversário ontem.
2: Pronto. Vale 3.300 reais, que são esses.
1: 3.400.
2: 3.400, desculpa. 3.400 já.
10: Bota... Ah, eu acho que é hockey de mesa. Sabe aqueles do shopping que você põe a fichinha e joga assim, pá, pá.
0: A mesa que tem um arzinho, que você dá no dedo, machuca a
2: bagulha.
10: Eu vi. Isso, isso, Denis, é isso mesmo.
6: Eu só não entendi o barulho que faz, Vânia. Como que é?
10: Pá, pá.
0: Isso é quando bateu no dedo.
2: Pelo seu barulho, parece que não é. Mas já... E pelo seu barulho, já me falaram que falaram.
10: Ah,
2: não sei. Não falaram, não?
5: Não.
0: Não, não.
10: Eu não lembro. Não, eu tô aqui todo dia, imagina.
1: Não falaram, não.
0: Não, não falaram, não.
2: Não,
1: falaram em outro som. Nesse não.
2: Nesse não. Então o valor é 3.400. Se é, foi esse.
0: Aquela mesinha de arte, aquele disquinho assim.
2: É, normalmente nessas lojas de Play tem, né?
10: Isso.
2: É isso. Se for isso, a grana é tua. 3.400 conto. E vai torrar com cachaça. Vai lá.
0: Errou!
10: Ai, poxa vida.
2: Não
10: mais
2: é.
10: Um beijão pra vocês. Fica com Deus.
2: Valeu. Obrigado, Vânia. Obrigado, Vânia. Valeu.
6: Tchau, tchau, Vânia.
2: Bota pra Estela o som. Bota pra Estela Fragoso agora o som. Coloca de novo pro Tá Escrito na Estela, por favor. Com todos os endereços dados. Agora sim, que som é esse? O que você acha que é?
5: É uma alavanca de ferro.
2: Uma alavanca de ferro. Mas o que seria uma alavanca de ferro? Fazendo o que essa alavanca de ferro?
5: É aquelas alavancas que você fecha...
2: Um portão, por exemplo?
5: Um portão, por exemplo.
2: Você fecha o portão e lembra...
0: Ah, um trincão assim.
2: É um trincão grande, é isso?
5: É, mas é, pelo som parece alguma coisa com mola. Tipo, uma alavanca de ferro com mola.
2: É, uma alavanca de ferro com mola.
0: É, dá pra saber o que é.
2: É. Eu acho que é uma porcaria o que você falou, mas tudo bem.
6: É que eu não vi o deles fazendo barulho. Aí você vê que é porcaria.
2: Alavanca de ferro com mola é ou não é? Temos que ir rápido agora.
10: Errou!
2: A gente faz o intervalo e volta rapidinho. Não
6: valeu.
5: Bora.
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0: Estamos recebendo o que, Ricardinho?
1: Estamos recebendo a Estela Fragoso. Tá escrito na Estela, é o Instagram dela.
0: Ela é boa, hein?
1: Ela manja tudo, é taróloga. Acerta tudo.
0: Mas dá as notícias tristes também.
2: Ela não é portadora de notícia
3: pra boa. Mim é notícia triste, porque eu torço muito pra seleção brasileira. Eu sou aquele torcedor idiota.
0: Loucura, sabe? Na Mitinorte, oi, torcedor idiota. Pro alto,
2: sou mais idiota que torcedor.
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2: Muito
0: ô,
2: bem.
0: Angelão, faça a sua pergunta do tarô dela que você quer falar.
3: Eu quero saber do meu time, né?
0: Você quer saber do seu time ou você quer saber do seu time? Você quer saber se você vai ganhar dinheiro ou você quer saber se seu time vai ser campeão?
3: Eu prefiro saber se eu vou ganhar dinheiro.
0: Então,
3: esquece meu time.
2: É a última pergunta?
3: O meu time já tá todo bagunçado mesmo.
0: São 8-1. Não dá mais tempo.
3: Uma rapidinha ganha.
0: Então vamos lá. O Angelão quer fazer uma rapidinha?
3: Vai.
0: Vai lá. Vai capricha na rapidinha, hein, irmão?
3: É rapidinha, rapidinha. Eu quero saber do meu time.
4: Seu time?
3: Qual é? É o São Paulo. São Paulo. Porque ao contrário do Corinthians, o Corinthians pelo menos tem uma oposição que todo mundo vai lá e bagunça.
2: Pergunta.
0: O Corinthians tá na lama e todo mundo sabe.
3: Deixa quieto. E o São Paulo não. O São Paulo, o Ministério Público precisa interferir. Porque entre eles não deixam ninguém chegar perto e mexer na caixa de Pandora lá.
4: Uhum.
2: Então, Pandora. Como que bravo.
1: Ele quer saber, na prática, ele quer saber se o time vai acabar e vai se juntar com a Portuguesa ou vai continuar.
0: É,
1: ou vai se juntar com o Corinthians.
0: Vai ser, Lusa Paulo.
4: Então.
0: Atenção,
2: ai,
0: só trovão, só tremendo.
2: Eita.
0: Nossa, mano, olha isso.
2: Saiu
0: o capeta na cara.
3: Tem coisa que é melhor não saber.
1: É melhor não falar.
0: É melhor não.
2: É, eu tô tirando mais uma pra ver se melhora.
0: Pra ver se melhora, ai, mas só piora. Tava ruim, agora parece que piorou?
4: Dá pra melhor.
3: Ajuda
4: agora
3: aí,
4: parece que piorou.
3: Ah.
4: Tem muita mudança, é uma grande mudança. Quando cai, tem uma carta no tarô que todo mundo teme, ela é muito famosa, que é a carta da torre.
3: Certo.
4: O que que é essa carta da torre? É uma reestrutura, é quando você cria uma, meu Deus, uma estrutura, só que essa estrutura já tá velha demais. Então eu preciso quebrar
0: suas
4: essa estrutura.
0: Suas glórias vêm do passado.
3: Mas tem, pelo menos.
4: Eu preciso quebrar essa estrutura
3: e começar tudo de novo. Perfeito.
1: É o que tá acontecendo.
3: É o que precisa acontecer. Porque tava num ciclo vicioso lá que ninguém chegava perto. Agora precisa tirar isso daí de lá.
4: Então, eu vejo uma grande estrutura do São Paulo ser quebrada. Eu vejo que tem algum
3: ladrão de ingresso.
4: Não sei se é ladrão de ingresso, mas assim.
1: É muito mais que isso.
4: Sabe quando eu pego uns jogadores e vou jogando para outro lugar, eu vou fazendo uma movimentação de... Aqui eu também vejo uma grande movimentação de pessoas.
3: Tá.
4: Só que aqui também tá me falando que tem duas pessoas dentro desse time que para mim são cabeças, né? São diretores e etc. Que vão fazer isso para reestruturar o São Paulo. Então são decisões estratégicas.
3: Pronto.
4: É para levantar.
3: Tá bom,
2: muito obrigado. Que vai ajudar.
0: Mas não vai resolver.
3: Pô, né? Calma, não fica com medo, não.
2: Calma, não fica com medo. Ator. Não, mas rapidinho.
0: Então vai.
2: Aquele disco voador do Mike Leão existe?
4: Eita! Eu vou tirar aqui.
2: Tira aí, por favor.
4: Eu vou tirar.
2: Estela.
4: Eu acredito nisso, você sabe.
2: Eu acredito muito. Mas aí eu não sei se ele
0: mas
2: tá falando a verdade.
0: Mas aquele cara lá é um mentiroso danado.
2: Eu acho que não.
0: Ele já
2: que
0: foi
2: é verdade.
0: Desmascarado, escambau. Você acha que existe ET aqui na Casa Verde, irmão?
2: Existe ET em todo lugar, velho.
3: Na Casa Verde, não.
2: Deixa eu falar.
0: Bairro do Limão. 8:04 eu tenho ensaio, 8:30.
3: Vai.
0: Lá no Ibirapuera. Vai.
2: Não decora as músicas, tem que ensaiar todo dia.
0: Não posso falar, não decorei nada até agora. Lá no aeroporto.
1: Dia 20 de junho, pessoal. Todo mundo lá, hein?
0: Eu quero todo mundo lá.
3: Ela já falou.
2: Pera aí, ela vai responder.
0: Me conta. Tem ET? É verdade
2: aquela
0: ou é mentira?
2: Aquela nave era verdadeira ou não?
4: Não.
2: É mentira?
3: Todo mundo engana o Denis.
0: Eu falei, você é um otário, mano.
2: Deixa ela falar, pelo amor de Deus.
0: Ela já falou,
2: já
0: dele.
2: Falou, acabou.
3: Pronto, já falou, é mentira.
2: Acabou.
3: Você não quer acreditar?
4: Ela tá fazendo isso por visibilidade.
0: Olha lá.
3: É lógico. Vai tá falando a pergunta.
0: E pega os otários, irmão. Pega os otários.
2: Bem que eu sabia.
0: Eu quero duas perguntas pra você.
4: Claro.
0: A primeira é primeiro a Band, né? A gente trabalha na Band. Como é que anda a Band? Vamos saber um pouquinho da.
2: Acabou. Hora do break, tchau. Acabou. Como é que é?
0: A Band mudou, tem um monte de diretor novo lá, tem um trabalho novo aparecendo. Não pergunta, deixa pra lá?
1: Pergunta.
0: Já que só tá. Só pra saber, né? Pra como é que anda.
2: Não quero
0: aí.
2: Nem ver. Ah, é.
0: Vamos ver como é que vai ser.
4: Eles estão com problema de falta de grana?
0: Não! Parece que
1: aparece, é isso aí?
0: Aparece.
1: Tá aparece.
0: Então ó. Vai falando, anota aí, falta de grana.
1: Eu não sabia, tô sabendo agora.
0: É a taróloga que tá falando.
2: Você vai avisar lá, seu Johnny.
4: É a taróloga que tá falando. Deixa na minha mão, né?
3: Jamais queremos isso com você.
4: Deixa na minha
0: que
4: mão.
0: Que mais que tem aí?
4: É o que tá contando aqui, eu não sei segurar a informação. Vamos lá. Esse período de mudanças não acabou, ainda continua. Me parece que eles estão investindo em contratações mais júniors para se reter um pouco. Estão com problema de falta de grana, então eu não vou falar para você que vai mudar e reestruturar igual eu vi no São Paulo, porque não tá aparecendo aqui, mas é um período difícil, uma fase difícil que a Band tá passando.
0: E que vai melhorar.
1: Isso não tá escrito.
0: Eu tô tentando ajudar.
1: Você é tarólogo? Você é tarólogo?
0: Posso pegar uma carta aí? Posso pegar uma carta?
4: Claro.
0: Vou pegar uma carta pra Band.
1: Não quer dizer nada.
0: Eu vou pegar! Quem sabe a minha mão não é boa.
4: Vai.
0: Não,
4: vou pegar uma carta. Vai pegar.
0: Vai.
4: Eu
0: tenho uma mão boa, irmão.
3: Ah, é? Deixa eu ver.
0: Aqui, ó. A carta tá aí, ó.
4: Sete de copas.
0: Que é isso aí?
4: Aqui tá falando que existe um movimento, sim, de que pode ser reestruturado.
0: Tá vendo?
4: Tá na mão deles.
0: Confia aí, Tatu.
4: Mas que. Digamos que isso demora um pouco mais pra que todo mundo veja.
0: Tá
4: não
0: bom.
4: Vai ser uma coisa rápida de nossa, mudou e nossa, como tá melhor.
0: Vai estar trabalhando devagar. Pra isso.
4: Exato, devagar.
0: Quer dizer
4: exato.
0: Que eles estão num processo de melhora.
4: Exato.
0: Pronto, tá explicado.
3: Pronto.
0: E nós temos um programa lá domingo. Todo domingo às 8 da noite, que é o perrengue. Fala um pouquinho do perrengue pra nós, o que você vê no
4: as
0: perrengue.
4: Energias do perrengue?
0: É, só pra gente entender um pouquinho.
2: Se a
0: gente
2: vai... banheiro, tô apertado.
5: Me dá licença.
2: Acho que até
5: cagar.
2: Domingo ele existe aí.
0: É, não é questão, não é. Só pra gente não? Saber como é que.
4: Tem coisa aí. Boa. Que, pô,
0: tem coisa boa, tenho certeza.
2: Até o final da Copa existe, porque todo mundo lá nos Estados Unidos não tem ninguém lá. Não tem ninguém lá. Nos Estados Unidos.
0: Tá tudo viajando. Vamos lá.
4: Já pro perrengue eu vejo energias boas.
0: Tá vendo? Eu tô te falando, irmão.
2: Aí, ó. Me dá um abraço.
0: É isso.
2: Ele tá precisando
3: um abraço. Alô, Mitinorte, continua o carneiro.
4: Já pro perrengue eu vejo energias boas. Existe uma pessoa de poder lá dentro que tá gostando muito dos resultados. Eu não sei se vocês andam tendo aí.
3: É só o dono só.
0: Os donos. Não, os resultados estão bons.
3: Eles adoram o programa.
4: Ele tá gostando muito dos resultados, assim. É como se tivesse anunciante ali, bastante de olho, querendo investir no programa e etc. Então, pro perrengue, eu vejo energias muito boas.
0: Ai,
4: pra
0: Deus.
4: Emissora, eu não vi. Eu vi um período de muito instável ali.
0: Entendi.
4: E contratações. Mas são contratações diferentes do que a Band está acostumada a fazer. E não é agora que se estabiliza esse processo.
0: É isso.
4: Pro perrengue, eu já vejo o quê? Vejo vocês tendo mais força lá dentro.
0: Trabalhando muito,
4: trabalhando
0: como sempre.
4: Bastante.
0: E vivo.
4: Vejo, engraçado, porque me vem vocês olhando pra isso com muito carinho, né?
0: Sempre.
4: É um programa que vocês estão pegando ali, então, tipo assim, não, é
2: no
4: meu filho colo. Também.
2: Nós abandonamos.
3: A gente ama fazer isso, Lu.
0: A gente não fala pra você.
2: Eu amo. A gente vai ganhar a Copa, tá ali a taça.
3: Eu amo fazer esse programa.
0: 8:08.
2: Que isso?
4: Pessoal, posso fazer meu jabá rapidinho?
0: Lógico, você vai fazer já.
4: Tá.
0: Já vai já. 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
0: Agora sim!
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0: 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Aliás, eu recebi uma foto do Kim, meu filho tá no Marrocos agora. O Kim. E ele mandou a foto pra mim, eu vou mostrar pra vocês. A foto do. Tem Atacadão em Marrocos.
2: Olha aí, ó. Que isso?
0: Tô te falando, tem Atacadão em Marrocos. Ele mandou
1: tá
0: a foto
1: legal
0: do Atacadão
1: demais.
0: De Marrocos. Legal demais.
2: Figueiredo
0: primeiro você vai falar.
4: Ok.
2: Vai lá.
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0: Boa, muito boa. Chegou a sua vez.
4: Vamos lá. Tem canal de YouTube, tem redes sociais.
0: Cê
4: e
0: tá
4: tem
0: muito
4: uma
0: doido,
4: é, tem uma galera atendendo, porque eu sou empresária também, entendeu?
0: Então, você não para quieta, né, Sérgio?
4: Não, nunca. Se eu parar quieta, pode ter certeza
0: tem
4: que eu já saí daqui,
0: errada,
4: já foi pro outro plano já.
1: É, então, o nome é igual em todos.
4: É, tá escrito na Estela, TikTok, Instagram e YouTube. YouTube tem previsões dos signos mensal e quinzenal. E tem várias leituras intuitivas lá. Quem gosta de assistir leituras longas, quem gosta de se conectar com a energia, vai pro YouTube. Muito redes bom. Sociais lá, eu tô com uma Estela empresária também. E eu tenho uma empresa chamada Casa das Estrelas, que lá tem 10 tarólogos, numerólogos e astrólogos atendendo lá. É, pra poder pegar essa galera. Então, muito você bom. 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
1: 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Mas no Instagram tem esse número também.
4: No Instagram tem, no link da bio, pronto. Tudo certinho.
0: Então tá bom.
2: A gente coloca no nosso Instagram o link dela.
0: Quando é que você volta?
1: Quando acabar a Copa.
4: Me chama que eu volto.
0: A gente vai falar de novo aí.
1: Quando acabar a Copa, pra gente ver tudo que ela fez aqui.
2: O Marcos e a Cacau que vai com você.
0: É,
4: o baralho. Ai, tem meu baralho, gente.
0: Você tem um baralho?
4: Eu tenho um baralho, é meu produto.
0: Olha, olha que legal.
4: É, meu baralho. Então, quem quiser também tem meu baralho. Se vocês quiserem comprar, adquirir como um souvenir.
0: Boa.
4: Ou até mesmo pra quem quer aprender a ler baralho cigano. Eu tenho curso, eu tenho baralho, eu tenho equipe, eu tenho
0: muito
4: tudo
0: legal.
4: Que vocês precisarem.
0: Muito bom. Eu vou fazer uma pergunta pra você. Eita. E você vai me responder. Eu quero saber se o Quase Bigode vai ficar rico.
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8h17, boa noite pra você que tá aqui na Rádio Rock. Eu sou a Bia Sato, seguimos juntos até a meia-noite. Pra começar aqui, abrir o horário, tem par de ingressos pro show do CPM, tá bom? Sábado no Santo Rock Bar em Santo André. Manda aí nome completo, RG, e-mail 989-2159-89. Bora começar com Capital Inicial.

Pearl Jam com Last Kiss aqui na Rádio Rock. Agora são 8h42. Estamos aqui juntos curtindo muita música. Uma hora direto. Teve Hoodoo Gurus também, Come Anytime. Teve Charlie Brown Jr., Só os Loucos Sabem. Teve Foo Fighters, Generator. Tem Rock in Rio esse ano, hein? Vai ter Foo Fighters dia 4 de setembro. Entra aí em rockinrio.com. Eu sou a Bia Sato, seguimos juntos aqui com muita música. Tá valendo par de ingressos pro show do CPM 22, sábado, dia 13, no Santo Rock Bar em Santo André. Quem tiver afim de concorrer, manda nome completo, RG e e-mail pro WhatsApp 989-2159-89. Quem quiser comprar ingresso, clubedoingresso.com. Seguimos com Whitesnake, Is This Love?

0: Barão Vermelho, malandragem, dá um tempo antes teve Eric Clapton com Leila. Agora são 8h54, curtimos uma hora de música, tava valendo par de ingressos pro show do CPM 22. Sábado, dia 13, no Santo Rock Bar em Santo André, quem tá levando é o Christian Rudolph também. É, Christian Rudolph vai receber aí uma mensagem, tudo certinho, é nome na lista, não precisa retirar ingresso aqui na rádio. Quem quiser comprar ingresso, clubedoingresso.com. Bom show, Christian, sabadão, CPM no Santo Rock Bar em Santo André. Tô indo pro break, na sequência Voz do Brasil pra quem tá no rádio, mas no aplicativo e no site radiorock.com.br. Seguimos normalmente com música, tá bom? Então se conecta aí.
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9 em ponto, boa noite pra você que tá aqui na Rádio Rock. Eu sou a Bia Sato, seguimos aqui juntos com muita música até a meia-noite, finalizando muito bem esta quarta, 10 de junho. E bora começar com Linkin Park, What I've Done.